0: 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No momento, passe de bola para a equipe do Real. Vai trabalhando lá atrás no setor defensivo, a bola com o Bid. O Bid tenta achar o passe para o Xane. Xane dominou, vai descendo pelo lado esquerdo, foi puxado pelo Beto, falta marcada e apresentou o cartão amarelo para o Beto Lodge na falta, Valdemar.
1: Amarelo para o Beto. O Xane estava passando de viagem por ele. Ele só foi no bracinho com estilo, puxou o Xane parou e amarelou a vida dele. Agora tem falta para a equipe do Real Bid na cobrança.
0: É aquela falta tática, né? No momento em que ia descer para o ataque aí, o Bortolini, o Xane, perdão, teve aquele puxãozinho a segurança, né? É a falta agora que vai levar perigo para a meta do goleirão Aldair aí. Vai se adiantando.
1: Aí é o juiz contra o advogado, viu?
0: No chute do Bid, partiu, bateu, defendeu o Aldair. Defendeu o Aldair, agora ele tenta sair rápido, achou o Beto lá do lado esquerdo e cortou o Xane. Lateral para a equipe do Estrela, que tinha pedido tempo, né? Tinha pedido tempo a equipe do Estrela, então faltando 5 minutos e 16 segundos. O tempo parado na segunda etapa agora para tempo técnico para a equipe do Estrela do Oriente.
1: O pessoal do Estrela pediu tempo agora, né? Para conversar e o técnico Alcindo conversando com o pessoal, tentando ajeitar. Tá 3-2, mas um jogo muito equilibrado, um jogo bom, um jogo de qualidade. Aquele jogo que a gente gosta de acompanhar, de assistir, que a gente não desprende em nenhum momento, porque as duas equipes com oportunidades, viu, André? A equipe do Real tendo oportunidade, criando, a equipe do Estrela também. Um abraço aqui pro Valdir Silva. Alô, Valdirzinho! Um abraço. Marcos Alexandre Bueno, um abraço para ele também. Obrigado pela companhia. Lembrando que daqui a pouquinho o pessoal já está no vestiário. Daqui a pouquinho tem Corinthians a São Germano enfrentando a equipe do Real. Real na sequência aí então enfrentando a equipe do Corinthians. Sábado tem decisão e decisão é na Cedro, lá em Guarujá do Sul. Tem veterano, tem a categoria livre e tem também aí o feminino lá em Guarujá do Sul e também a categoria sub-18. Os jogos começam às 16, 17, 18 e 19 horas. Os jogos em Guarujá do Sul, André Talheimer, no oferecimento do Super Pouco Preço do nosso amigo Ayrton.
0: 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É, falando, Valdemar, falando da transmissão da grande final lá de Guarujá do Sul, no feminino a gente vai estar lá transmitindo a final, é entre Granja Franz e Mecânica Guarujá, né? Granja Franz e Mecânica Guarujá no feminino. No veterano, na categoria veterano, tem o Campo do Mano versus o Transportes Bank e a grande final entre Durox e o beneficente da Possato. Então, são as equipes aí que vão jogar a grande final do Campeonato Municipal de Guarujá do Sul, sábado de noite. Vai descendo, vai brigando por ali o Palito, tentando a finalização para a equipe do Estrela. Defendeu o Braminha, vai jogando com o Xane lá para o lado direito, no momento em que o Marcão intercepta o passe que buscava o Camini por lá, é lateral para a equipe do Real. Vai trabalhando a bola com o Braminha no chute. Pega na rede, em cima é lateral para a equipe do Estrela do Oriente, Valdemar.
1: É, faltando aí 3 minutos e 55 para acabar o segundo tempo. Estrela tenta buscar o empate, o Real tenta aumentar o placar, que está 3-2 para o Real.
0: 3-2 para o Real no placar aqui, faltando apenas 3 minutos e 43 segundos. Lembrando que os últimos 2 minutos são cronometrados, né? São cronometrados. Olha o passe para o Ducati, para o Palito lá dentro da grande área. Ele vai brigando por ela. É tiro de meta para a equipe do Real. Bola pro Braminha, bola pro Braminha. Ele já vai trabalhando com o Bid aqui do lado esquerdo. Olha o Bid, vai descendo ali, puxa a bola pro meio, tentou o passe pro Xane. O Xane vai trabalhando lá do lado direito. O Xane para, pensa, achou o Bid de volta. Bid voltou pro Xane, lá do lado direito, tentou o passe pro Camini. A bola acabou chegando no pé do Marcão. Marcão agora vai descendo, tentou o chute, o Marcão pegou nas costas do Banhar, hein? Tava batido o goleiro, tava batido o Braminha, pegou nas costas do Banhara e foi escanteio para a equipe do Estrela. Desceu com perigo agora a equipe do Estrela, Valdemar.
1: Essa ia entrar, viu? Essa o Marcão bateu com direção, pegou no Banhara, tem escanteio Estrela.
0: Tem escanteio Estrela, tentou o passo pro Palito ali dentro da grande área e teve interceptação do Banhara, lateral para a equipe do Estrela. Olha, o Novo fez a finalização, defendeu o Braminha. Defendeu o Braminha, lateral para a equipe do Estrela. A equipe do Estrela está pressionando os minutos finais, agora tentando buscar o golzinho de empate, hein? Vai trabalhando, olha o Beto no chute. Passa perto a finalização do Beto, muito perto da meta do goleiro Braminha. Tiro de meta para a equipe do Real, Valdemar.
1: Deu de bico, o Braminha só olhou. Se entra essa, ele não pega, né, viu? Só olhou, deu de bico o Beto Lodi.
0: Chutou de bico, passou perto da meta do goleiro Braminha. No momento que tem a posse de bola, a equipe do Estrela. O Marcão vai trabalhando ela com o Beto Lodi aqui do lado direito. O Beto vai descendo, tentou achar, conseguiu o passe pro Palito. Palito voltou pro Marcão. Marcão vai trabalhando ela, tentou a finalização, defendeu Braminha, de novo Braminha, de novo ele. Escanteio para a equipe do Estrela do Oriente. Já cobrado agora com o Aldair. O Aldair sai da meta, vem trabalhando a bola aqui no campo de ataque. Achou o passe pro Marcão. Marcão pronou a finalização. Para fora! Tiro de meta para a equipe do Real, Valdemar. Está pressionando a equipe do Estrela.
1: O Estrela quer o empate. Olha o Real.
0: Olha o Real, vai descendo com o Camini, finalizou, defendeu o Aldair. Vai descendo com velocidade agora a equipe do Estrela. O Marcão tentou o passe pro Nou no chute. Defendeu o Braminha, mais uma defesa do goleiro Braminha. Que defesa do Braminha no chute do Nolo, de perna esquerda, lado esquerdo, Valdemar.
1: O time do Real vai ter que pagar um chopezinho pro Braminha, porque o Braminha pegou alguma, viu? Pegou alguma pelota nessa noite, tá dando a vitória pro Real aí, mas o Estrela bateu umas quantas e o Braminha pegou.
0: Finalizou umas quantas. Agora o Beto Lodi finalizou, defendeu o Braminha, de novo ele, Braminha, Braminha, Braminha. Braminha consegue fazer a defesa. Que defesa do Braminha agora, hein? É a finalização do Beto Lodi, perna direita. Que defesa do Braminha, Valdemar.
1: Mais uma grande defesa do Braminha aí, defendendo um chute de cara, de frente. Ele fez uma grande defesa, tem canto bola ou Estrela?
0: Canto bola Estrela, agora conseguiu tirar por ali o Bortolini. É lateral pro Estrela, bola cobrada aqui atrás pro Alda. O Alda tenta o passe no fundo da quadra pro Nou. Teve interceptação do passe.
1: 57.
0: Lateral, faltando 57 segundos, a bola com Aldair. O Aldair vai avançando, tentou o chute, corta o Banhara, lateral para a equipe do Estrela. As emoções dos instantes finais, o Estrela tá martelando, buscando o gol. A bola com o Beto Lodi na finalização, passa perto da meta do goleiro Braminha, tiro de meta para a equipe do Real, faltando 46 segundos. Muitas emoções agora nos instantes finais, no cabeceio agora do Beto contra a própria meta, né? Ele tirou o passe do Xane, a bola ia chegando pro Xane lá, Valdemar.
1: É tudo ou nada, olha a bola.
0: Olha a bola na cobrança do escanteio, Bortolini pra fora, tiro de meta já cobrado. O Nou tá com pressa, a equipe do Estrela, vai descendo o Nou por ali, achou o passe pro Palito, dentro da área. Fez a falta o Palito agora, né? Fez a falta, pegou o pé de apoio do Xane ali, acabou fazendo a falta o Palito dentro da grande área de defesa da equipe do Real, Valdemar.
1: E parece que os tombos, as batidas é mais doída, viu? O pessoal levanta mais, demora mais pra levantar, tem dois esticados, o Xane esticado de um lado, o Banhara esticado do outro. Tá levantando, por coincidência, os dois que faltam um pouquinho de cabelo na zaga aí, viu, André? A idade, viu? Tem uns quantos que está faltando alguns cabelinhos, André Talime.
0: Na cobrança da falta agora, o do Braminha, tenta de cabeça por ali, o camisa número 17, o Ivonei Simonetti. A bola saiu perto aí da meta do goleiro Aldair. Vamos ver o que vai marcar, lateral para a equipe do Estrela. No chute agora do Beto Lodi. Reversão marcada nos instantes final, faltando apenas 30 segundos para o término da segunda etapa.
1: Faltando 30 segundos. A equipe do Estrela atacou mais no segundo tempo, viu? Tivesse que estar feito os gols, estaria na frente, mas não fez. Braminha defendeu todas.
0: Pois é, né? O Braminha, baita partido do Braminha, com toda certeza. Esse resultado, quem conseguiu segurar, né? Lógico que a gurizada que fez os gols, mas o Braminha, as defesas do Braminha, com certeza conseguiu segurar o resultado até esse momento. Olha, mais uma grande defesa do Braminha no chute do Marcão. É lateral para a equipe do Estrela, faltando 11 segundos. Vai descendo a equipe do Estrela novamente lá. Lateral, a bola cobrada agora. Errou o passe, o Xane botou na frente tentar fazer o gol. É, rapaz, faltou perna pro Xane. 7 segundos para o término da partida. Bola pro Beto. Beto tenta achar o palito por ali, perto da grande área. Finalização do Marcão de perna direita.
1: Termina
0: o jogo. 3 para a equipe do Real Xane Chope, 2 para a equipe do Estrela do Oriente.
1: Falar com a gurizada aqui, ó. Silvestre, gostou do jogo da gurizadinha, não?
2: Meu Deus do livro. E tu acha que é fácil de aguentar ver esses caras correndo desse jeito? Não, mas foi bom. Jogo pegado, assim, pela idade deles, assim, eles estão correndo demais, né? Daí a gente, na cabeça da gente, exige algumas coisas, assim, mas daí tu sabe que no final do jogo aqui é só para nós provocar a sede.
1: Os pedidos são feitos, mas alguma coisa não é realizada.
2: Ah, mas com certeza, né? Que nem a cabeça deles, pois o corpo não ajuda mais, né? Então, assim, mas eles estão de parabéns, ó. Eu tiro o chapéu para eles, que tem gente aí, ó, que nem o Camino tem 62 anos. Entendo? Então tem que tirar o chapéu para esses guris aí que estão correndo aí.
1: Olha, Eduardo Silvestre, um abraço, obrigado ao Dudu, né? Treinador da equipe aí. Falar com o Bid aqui rapidinho. Bid, e o golaço ali de esquerda, matando saudade. Depois tu olha no videozinho lá para você ver o golaço que tu fez. Olha, pegou na veia.
3: Pois é, eu tive a felicidade de acertar um belo chute aí. A relembrar os velhos tempos, mas fico feliz por ter conseguido correr um pouquinho e ajudar meu time aí. E tudo certo, vamos para a próxima agora.
1: Segunda vitória aí.
3: É, temos segunda vitória, vamos para partir. Jogar certinho, né? Estamos jogando para conseguir mais uma aí.
1: Obrigado, Bid. Obrigado ao Bid aí. Falar aqui também com o Lodge, né? Aproveitar e pegar o Lodge aqui, ó. Tá na passada. Lodge, quase que deu. Quase que deu para empatar. O Braminha fez todas as defesas do mundo lá. Você bateu, o Marcão bateu, todo mundo queria bater. Só não entrou porque o Braminha tava inspirado, né, homem?
4: É, boa noite aí. Foi um jogo bonito, né? Apesar da idade do pessoal aí, mas todo mundo pegando firme. E realmente o Braminha hoje... ganhou o jogo, na verdade, né? Fez 2, 3 defesas aí, praticamente impossível, e garantiu a vitória para eles.
1: Muito obrigado, Lodge. Essa é a gurizada aí do Master. A gurizada do Master, então, né? O pessoal vai saindo, né? Vai indo descansar agora, né? O pessoal do Master aí vão descansar. E a gente agora vai para o segundo jogo, então, agora, frente a frente, Corinthians. O Corinthians é São Germano e também a equipe do Real agora na sequência, tá? A gente vai transmitir, então, Corinthians é São Germano e também o Real, né? As duas equipes que já estão entrando na quadra. Já o André Thalheimer já vai trazer pra gente, né? Boa noite, tudo bem? Os pais aí do Andrezinho também por aqui. Agurizado que vem assistir, né? Vem assistir aí e aproveitar. Então a gente vai transmitir agora o segundo jogo da noite. O segundo jogo pela Série Ouro, né? A Série Ouro, então, aí na sequência. Enquanto eu me organizo aqui, só um minutinho. Agora sim, né? Já estamos aqui, já estamos a postos aqui, então, para transmitir. Já estamos na casinha, agora eu faço a transmissão. André Thalheimer já está pegando as escalações, então, para o segundo jogo da noite. Corinthians da São Germano e Esporte Clube Real. 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Já está em quadra aí as duas equipes. Será que vai ser tudo branco, hein, André? Tudo branco será, né? Aí vai ser meio complicado, né? Tudo meio branco, né? Enfim, né? Mas tem a numeração que é preta, né? Tem a numeração que é preta. As duas equipes já estão aí na quadra. O André tá pegando as escalações. Já vai trazer pra gente as escalações da noite. Pra você, torcedor, ligadinho com a gente. 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E o pessoal trouxe um treinador aí de nome, né? O pessoal do Corinthians trouxe um treinador de nome, nada mais nada menos que o Lalas, né? Nada mais nada menos que o Lalas aí, ó. na quadra aí comandando. De um lado aí tem Matheus de la Flora, tem esses caras. Do outro lado também, viu? Tem grandes jogadores aí do Real. Do Real aí que também já está na quadra. Pra você, torcedor, ligadinho com a gente, obrigado a você que tá ligadinho comigo lá no YouTube, também no Facebook. Você que está acompanhando a gente também pelo rádio, gratidão pela sua sintonia. Gratidão a você. A gente está só se organizando aqui, né? Estamos só se organizando aqui. Aí pra você, torcedor, ligadinho com a gente aí. Deixa eu ver aqui só o que seu amigo da Alpiaz mandou, né? Aí depois a gente vê, né? Agora não consigo escutar aí, né? Não consigo escutar aí o que o pessoal mandou aqui, né? Deve ter algum negocinho aqui, ó, tá bom? Beleza, um abraço pro Dalpiaz aí, né? Um abraço pro Dalpiaz aí que mandou pra gente, né? Aí mandou pra gente, tá certo. Depois a gente vê o que aconteceu aí, tá bom? Tem mais quem? Um abraço pro nosso amigo Jacques Lazarete, um abraço pro Banana, tá acompanhando a gente também. Um abração pra eles aí, obrigado, gratidão pela companhia e pela audiência. Pessoal também que está lá na Esquina Mariflor, um abraço pessoal da Esquina Mariflor. O Neuri, também tá acompanhando a gente, obrigado pela companhia e pela audiência. Aonde você estiver curtindo a gente, gratidão pela sua companhia e pela sua audiência sempre, né? Aí onde você estiver curtindo a gente, gratidão. 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Pra você, torcedor, ligadinho com a gente. Aí, pra você, onde você estiver curtindo a gente, obrigado pela companhia, né? Aí então, enfim, né? Beleza. Show de bola, Dalpiaz. Show de bola. Agora escutei aí, né? Fica tranquilo, fica tranquilo. É, só não vai mandar pra concorrência, né? Só não vai... É verdade, né? Só não vai mandar pra concorrência, né? Que esse, deu trabalho pra fazer isso aí, viu, cara? Não vai me mandar pra concorrência. Daí tá louco, né? Que barbaridade, Dalpiaz, né? Que coisa séria, né, tia? Que coisa séria. Vamos lá, né? Aí o pessoal, então vamos para a escalação. Vamos para a escalação dos dois times. Os dois times no gravado, né? Dois times aí no gramado, na quadra, né? Dois times aí na gramada. Vamos à escalação,
5: na informação.
1: Né? Vai na informação, meu garotinho.
5: Vamos então para a escalação da equipe do Corinthians, São Germano, que vai à quadra com 90. Tiaguinho, goleiro número 90.
1: Tiaguinho, 90.
5: 7, Matheus.
1: 7, Matheus de la Flora.
5: 11, Bazei.
1: 11 para o Bazei.
5: 10, Gustavo.
1: 10 para o Gustavo.
5: 8, Henrique.
1: 8 para o Henrique.
5: 5, Joel Ascoli.
1: 5 para o Joel.
5: 6, Victor.
1: 6 para o Victor.
5: 20, Jova.
1: 20 para Jova.
5: E 98, o goleiro reserva da equipe do Corinthians, fechando a equipe do técnico Lalas, Douglas.
1: Douglas com a camiseta número 98, esse é o time do técnico Lalas. E o Real?
5: O Real vai à quadra com o número 12, Xane.
1: Xane, com o número 12.
5: O número 8, Andrezinho.
1: Andrezinho para... A número 8.
5: Número 19, Furlaneto, Cleito Furlaneto.
1: Furlaneto, com a número 19.
5: 5 para o César.
1: 5, César. Joga muito César, hein?
5: 21, Thiago.
1: 21 para Thiago.
5: 6, Adriel.
1: 6 para Adriel, garotinho que joga demais também, Adriel.
5: Número 3, Richard.
1: 3 para o Richard.
5: Número 14, Caio.
1: Número 14 para o Caio.
5: E fechando a equipe, número 1, Iago, goleiro reserva então da equipe do Real. Essa então é a escalação aí do técnico Real, né, que tem o técnico hoje, o oficial não está aqui, né? É, por enquanto não chegou aqui, né? Vamos ver se vai ter o técnico então, a equipe do Real.
1: Beleza, então. Para você, torcedor, ligadinho com a gente, já a gente vê quem vai ser os titulares e quem que serão os reservas. Lembrando que no salão, né? No salão muda muito. De repente entra jogando, já sai, já troca. Então é muito rápido. As duas equipes estão de branco, tá? Pra gente definir aqui. Então a equipe do Real está de branco e azul, né? As listras azuis. a equipe do Corinthians de branco com os números preto, tá? Então, para você que tá em casa acompanhando a gente, para você se localizar, a equipe do Corinthians, o Dal Piazza deu risada, acho que ele tava planejando, né? Ele tava planejando alguma coisa, né, cara? Tava planejando alguma coisa, Dal Piazza, que barbaridade! Abraço pro nosso amigo Dal Piazza, grande Dal Piazza, gente boa demais, né? Gente boa demais, nosso timaço de patrocinadores aqui, um abraço pro Rodrigo Maciel, essa gurizada, ó, manda pra cá o seu boa noite, vamos mandar boa noite um pro outro aí, vamos combinar aí, manda pra cá, me diz onde você tá assistindo o jogo, pra quem você tá torcendo e a gente vai com certeza te mandar um abraço, tá bom? Dois tempos, agora são 21h20, 21h20, o Neymar de Moura, boa noite, ótima transmissão, Valdemar da Rosa, vamos Real, tá torcendo pro Real, pra quem que você tá torcendo aí, manda pra cá, tá torcendo pra quem? Tiver algum nome de algum jogador que você quiser mandar, manda pra gente, é pra você, quer falar com o Lalas aí, André? Fica à vontade, enquanto o pessoal organiza, né?
6: Vamos conversar com o professor Lalas, boa noite, seja bem-vindo aí à nossa transmissão da Rádio Cedro. Expectativa do jogo, né? Uma seleção em quadro, digamos assim, né? Figuras bastante conhecidas, mas, e também a situação do Corinthians, né? Porque é o primeiro jogo que estamos transmitindo, né? Então a situação do Corinthians no campeonato, fazer um breve resumo para nós, expectativa do jogo. Boa noite, Lalas.
7: Boa noite. Cara, expectativa de fazermos um bom jogo. Jogamos dois jogos onde não fomos tão mal assim, mas pecamos no encaixe de marcação e nas finalizações, né? Acabamos em dois jogos, temos um ponto, um empate e uma derrota, e hoje precisamos buscar vitória, então tentar tirar os espaços deles. A equipe do Real é uma equipe rápida, que trabalha muito bem a bola, que roda muito bem a bola, né? Tentar encurtar os espaços aí e buscar esse resultado, porque é importantíssimo para a gente e para as pretensões de classificação, de classificar melhor, né? Ou ao menos de classificar, né? Que o primeiro passo é classificar. Mas a gente tem que prestar mais atenção na marcação e caprichar mais um pouquinho mais na finalização.
6: Valeu, muito obrigado ao técnico Lalas aí da equipe do Corinthians. Então, tudo certo, tudo pronto aí para o início da partida. Aquele jogo entre Corinthians e Real.
1: Apita o árbitro, tá rolando a bola na quadra. Um abraço pro meu amigo Juliano Sauz e a Sandra e o Samuel. Estão assistindo em casa, hein? Um abraço, torcendo pro compadre Bazei, pra equipe do Corinthians que tá com a bola. É o Henrique chama o Bazei pra jogar. O Bazei chama alguém, chama quem? Chama o camisa 10 do time, que é o Gustavo. Tentou sair jogando, não deu certo. Vem de novo por ali, hein? Rodando bola a equipe do Real com o Xane. O Xane já chama o Andrezinho pra jogar. Andrezito tentou sair jogando por ali, dividiu a bola com o Gustavo, tentou mais uma vez por ali a jogada. Agora quem vai fazer o toque é o habilidoso César. Joga muito esse garotinho, hein? Joga demais o César, é muito bom o time do Real, assim como o Corinthians. Vai ser um jogão. É quem domina por ali é o Gustavo, chama o Henrique, joga pro Bazem, chama o Henrique pra jogar. O Henrique roda a bola pra lá, em cima dele tá o Fulanito, chamou então o Bazem na velocidade do Bazem, tentou fazer a passagem, a bola se perdeu. É somente lateral pra fazer a cobrança pra equipe do Real, para morar, que vai fazer é por ali com o André, que já chamou o César para jogar, chamou o Andrezinho, chama o César, vai tentando achar espaço na quadra com o Furlaneto tentando descer, De La Flora roda a bola por ali com o Henrique para De La Flora, o camisa 7 do time do Corinthians. Ele chama por ali o Bazei, chama quem? Chamou o Gustavo, roda pro Bazei, tentou achar por lá o Gustavo, chega o Andrei, jogou bola fraquinho, agora tentou na toque, o jogador Matheus tentava pro Gustavo, bateu, espalma Thiaguinho, o Andrezinho de longe bateu, a primeira chegada do Real, André.
6: É a primeira chegada do Real, finalizou de longa distância o Andrezinho, e a defesa do Thiaguinho é que conseguiu fazer a defesa, já vai trabalhando a equipe do Real.
1: Vai descendo a equipe do Real mais uma vez, tentava descer por ali, o Thiaguinho tava atento nela. Aí chamou o Bazei roda a bola por ali, quem vem em cima dele é o Furlaneto tentou chegar, Bazei largou lá pro Bazei, pro Matheus largou pro Henrique. O Henrique vai descendo de novo, fez o giro, chama alguém, chama o Thiaguinho jogou rapidinho, não pode voltar pra trás, não pode jogar, rapaz, levou a bronca o Henrique agora do Thiaguinho, não pode voltar a bola, André!
6: Acabou levando a bronca, porque a bola rodou, a bola tinha saído do pé do Thiaguinho. Então, no segundo momento em que ele trabalha a bola com os pés aí dentro do campo de defesa, falta de dois lances em cima da risca da grande área. Então, falta marcada aí, vai levar perigo para a meta do Thiaguinho. Na cobrança, tem ele, Andrezinho e Adriel prontos para a cobrança. 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
1: Andrezinho pra bola. É dois toques, hein? É dois lances. O jogo, eu falo para você ali, é um lance perigosíssimo para a equipe do Corinthians. Tem a oportunidade a equipe do Real, hein? Tem a oportunidade o Real. Adriel e deixou passar para o César. Bateu em cima da zaga da equipe do Corinthians, em cima da barreira. Já retoma a bola. Até tentaram ensaiar a jogada, não deu certo, né, André?
8: É, tentou, né? A bola acabou pegando ali na barreira, né? E foi trabalhando aí, já a equipe do Corinthians foi descendo aqui pelo lado direito. A equipe do Corinthians, informação para Supermercado Pouco Preço, Vovô Valdomiro e a Floricultura Home Garden.
1: É, as duas equipes bem postadas na quadra. Gustavo domina, Gustavo pro Corinthians. Chamou de La Flor.

0: Gustavo domina, e chama alguém para jogar, chama o Bazei, o compadre Bazei domina, jogou pro compadre de La Flora, vai rodando bola a equipe do Corinthians, vai descendo de novo por ali, e chamou o Gustavo, chama alguém, vai rodando, o Furlaneto cerca, o César seca, jogou, jogou lá pro Bazei, Bazei domina, volta de novo ali pro Henrique, Henrique jogou na enfiadinha, jogou pro pivô que tava fazendo lá o Matheus de La Flora, devolveu ali pro Gustavo, roda a bola o Corinthians tentando achar o espaço, olha o gol da La Flora, bateu em cima do Andrezinho na hora certa, vai sair no contra-ataque, olha a jogada do Adriel, a bola era boa pro Furlaneto, corta o Henrique e vai sobrar pro Bazei, na jogadinha na tabela por ali, jogou pro Gustavo, Gustavo pro De La Flora, dominou, vai pra cima, jogou pra direita, bateu, pega o Xane, pega o Xane, quando é jogo de qualidade, meu amigo, é lá e cá, e André, canto bola pro Corinthians.
1: Canto bola pro Corinthians na finalização do Matheus, né, ele tinha pouco espaço, mas conseguiu achar o chute na defesa do Xane, foi escanteio pra equipe do Corinthians, já cobrado a informação para vereadora Júlia Colli.
0: Vai descendo o Corinthians por ali, que é o Gustavo que desce. Ele jogou pro Matheus, Matheus dominou, bateu, Matheus pega em cima da zaga. Pega em cima da zaga, não deu certo a jogada, então sai jogando o Andrezinho. 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Olha, o Gustavo desceu pro Corinthians, Gustavo desceu pra lá, pra cá, pra direita, pra esquerda, rodou em cima dele, tava lá o César, fez a falta, teve empurrão, teve empurrão, André, empurrou o César, é falta pro Corinthians.
1: É, teve empurrão, é falta pro Corinthians, no momento em que o Gustavo fez o toque, acabou sofrendo o empurrão lá do César, lá do lado esquerdo de ataque da equipe do Corinthians, tem Gustavo e Matheus para a cobrança, vai levar perigo para a meta do goleiro Xane, hein? Vai levar perigo na cobrança da falta, informação para o vereador Rudinei Del Piazza.
0: Tem Gustavo, tem também o Matheus de La Flora, dois na barreira, vai vir jogada ensaiada aí, viu? Vai vir jogada ensaiada aí, Matheus deixou, o Gustavo vai correr, jogou no meio pro Matheus, tava lá, tava atento aí, agora o Adriel, é só reposição de bola pro goleiro Xane fazer a cobrança, já cobrou, já chamou lá o Furlaneto pra jogada. Ai, ai, ai, ai, ai, André, bateu de cheio na proteção, bateu lá em cima, viu, bateu na curva, perigoso, hein, perigoso quebrar uma costela aí, viu, André?
1: É, perigoso, o lance, o Cleiton Furlaneto foi descendo com velocidade e acabou se chocando com uma cerquinha ali. É, ele tentou se erguer ainda, bateu os pés contra aquele estofado, né? Mas acabou se chocando aí as costelas na cerquinha ali de metal que tem, né? Aquela proteção na lateral, né? Um lance perigoso aí pro Furlaneto. Tem que se cuidar para não se machucar, né, gurizada? Escanteio para a equipe do Real.
0: Olha o Andrezinho na batida. Andrezinho bateu, a bola passou para a equipe do Real. A bola passou muito forte. Vai ser só a reposição, então, para fazer a cobrança. A equipe do Corinthians que vai descendo. O Corinthians toca para lá e para cá. Matheus domina. Já tentou enfiá-las de bola para o Bazei. Deu certo. Bazei recebeu. Já dominou o Bazei. Vai de novo. Jogou para o Matheus. Matheus roda. Roda a bola para lá, para cá. E ninguém aparece. Todo mundo meio escondido. A marcação é boa do Real. Andrezinho em cima dele. Vai para lá. Dá para dar espaço. Foi lá. Tirou Andrezinho na hora certa, e vai ser sábado, vai se enfrentar Andrezinho e Matheus de La Flora de novo, né, André? Olha a bola batida por ali, pegou Xane! Xane foi lá e pegou com o pé trocado, Xane, na batida do Gustavo, defesaça do Xane, André!
1: É, no chute de perna esquerda do Gustavo, ele deu aquele toquinho pro lado esquerdo, a finalização de perna esquerda, é muito bom jogador o Gustavo, hein? E muito boa, excelente a defesa com o pé do Xane, né? Acabou evitando aí o gol que seria do Corinthians. É, você falando da grande final lá em Guarujá do Sul, é, vai, tem Andrezinho, tem Xane aí pro lado do Durox, tem Matheus, tem Juninho aí da equipe do beneficente da Possato do outro lado, né? Acaba hoje à noite, é um esquenta, né? É um esquenta da final. Alguns jogadores que estão aqui jogando agora jogam sábado de noite também. 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
0: É, agora foi pro chão o César. Muito bom esse César aí, viu? Camisa 5. É, primeira vez que a gente...

0: transmitiu o jogo deles, o cara é diferenciado. Agora ele empurrou levou o empurrão do Gustavo e saiu de boa, né? Saiu de boa. Agora tentou jogar a bola ali pro Andrezinho, não deu certo a jogada, a bola se perdeu pela linha de fundo. Pra você, torcedor, 11 minutos e 21 faltando. 11 minutos e 19 faltando aqui pra acabar o primeiro tempo. 0 a 0. Ninguém abriu o marcador. Ninguém fez gol. Tá 0 a 0. 0 pro Corinthians, 0 pro Real. É, vai descendo ali o Bazem. Bazem enfiou a bola lá pro Gustavo. Xane fez a proteção. Xane também vai estar. Vai estar Xane também lá na grande final do sábado lá em Guarujá. De um lado Xane, do outro lado nada mais, nada menos que o nosso amigo Kleber Wechenfeld. Que é isso, meu garoto? Só isso, hein? Duelo dos garotinhos que defenderam o Guarujá aí recentemente juntos. Agora vão jogar contra. Mas olha como o futebol é maravilhoso. O futebol é demais. Ele vai rodando bola por ali. O Andrezinho, Andrezinho chama o Adriel. Adriel fez o giro, fez a proteção. É habilidoso o Adriel. Joga demais. O cara girou em cima da bola. Ele tentou lá pro Furlaneto. Foi pro chão. Furlaneto não deu nada. A bola se perdeu pela linha de fundo. É só reposição de bola. É pro jogador, pro goleiro Thiaguinho. Já jogou ali pro Matheus. O Matheus vai descendo. Chamou o Bazem. O Bazem chama alguém. Então chamou por lá o Gustavo. O Gustavo desce. Desce de novo. Jogou pro Bazem. Bazem domina. Vai rodando bola por ali. Jogou pro Henrique. O Henrique joga pro Gustavo. Já nem preciso mais de planilha, viu? Decorei o nome dos caras na primeira passada já. Que legal. Quando o jogo é bom é assim, cara, viu? Olha o Andrezinho. Andrezinho tentou jogar por ali. Jogou pro Fulanito. Se perdeu pro lente de fundo. Levou amarelo, hein? Levou amarelo por quê? Tava entrando, tava saindo. Um tava entrando. Ele tava saindo e entrou e tocou na bola. É isso, André?
1: É, o Fulanito tinha saído já e quando a bola veio em direção a ele, ele voltou pra quadra evitando a troca, né? Agora então trocou aí o cartão, né? Trocou o cartão, vamos ver para quem que o Vando anotou o cartão amarelo, se foi pro Furlaneto ou se foi para o Thiago, né? Vamos ver para quem que vai ser anotado o cartão amarelo aí, esse 21. É, então foi pro Thiago. Então foi pro Thiago, né? O Thiago que tentou aí entrar antes de estar, como a bola estava na jogada, né? Então aí acabou dando o cartão amarelo aí pro Thiago, então.
0: Mandar um abraço pra Dona Marisa, Nadira. Alô, Dona Marisa, um abraço pra vocês aí. Um abraço, pessoal. Jogando bola, hein? Vai tocando bola por ali. A bola jogada pro Gustavo. Gustavo dominou. Ele teve que rodar a bola pra trás. Jogou pro Henrique. Henrique chama o compadre Bazem pra descer. Vai, Bazem bateu. Olha o compadre Bazem agora. Girou, meteu pro meio e pum! Bateu. O Xane só olhou, hein, André?
1: É, só olhou. A bola acabou passando longe da meta do goleiro Xane. Com segurança, aquele golpe de vista. A bola saiu pela linha de fundo. Tiro de meta já cobrado pela equipe do Real. 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
0: Vai descendo por ali, vai descendo a equipe do Real. Tentava descer por ali, tentava mais uma vez. Quem que é esse aí que entrou aí, Andrés? Thiago, né? O Thiago entrou. O Adriel. Adriel vai rodando. Olha a jogada, Adriel bateu o gol! Mas que jogada do Adriel. O guri é liso que nem Jundiá, cara, no meio das pernas do Bazem. A bola nem tinha passado bem, ele já meteu o pé e fez o golaço, faltando 7:50 para acabar. É gol do Real, é gol do Adriel, hein, André Talime?
1: É, tá pedindo passagem para algo maior o Adriel, hein? Que lance bonito, ele dá aquele tapinha pro lado entre as pernas do Bazem e finaliza de perna direita, anotando o primeiro gol. 1 para a equipe do Real, 0 para a equipe do Corinthians. 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
0: O que joga esse garotinho, Adriel, é coisa de louco, viu? Já falava no outro jogo, já falava ele. Ele defendeu a equipe do Nova América, né, André? Ele defendeu a equipe do Nova América.
1: Nova América no campo, isso.
0: É, o cara, ele joga muito futebol, joga demais. Matheus jogou por ali, pro Bazem, na bochecha da rede pela de fora. É, que jogo legal, hein, cara? Que jogada do Adriel, na qualidade, fez um golaço. 1 a 0 pro Real. O Real vai vencendo, mas a equipe do Corinthians também tem um grande time. É um grande time, as duas equipes que estão na quadra são duas grandes equipes, com certeza, com grandes jogadores. Vai Gustavo. O Gustavo domina. Chama o Bazem para jogar. O Bazem vai descendo por ali. Jogou o Bazem. Jogou pro Matheus. Matheus chama quem? Chama o Gustavo. O Gustavo vai descendo. Jogou pro Matheus de La Flora. Vai tocando bola. Vai rodando. Vai tentando achar espaço a equipe do Corinthians. Ele jogou por ali pro Gustavo. Gustavo jogou lá pro Bazem. Bazem dominou. Ele jogou pro Matheus, Matheus lá fora, não tem como bater. Ele sobrou pro Henrique, Henrique bateu em cima do Adriano, voltou ali pro Gustavo. O Gustavo, ele vai tentar sair jogando por ali de novo. O Gustavo roda a bola, chama o Matheus de La Flora. O Matheus chama alguém para jogar, ninguém apareceu, jogou pro Gustavo. Agora o Gustavo fez a proteção, fez o pivô. Ele jogou de novo pro Bazem, Bazem pro Matheus, Matheus rolou. É pro jogador, pro Bazem. Bateu meio sem ângulo. O Xane já tava fechando, ele não tinha o que fazer muito, ele bateu igual, mas sem nenhum ângulo algum, André.
1: É, foi descendo pelo lado direito naquela bola de diagonal e finalizou, né? Se ele consegue parar e dominar, o Xane passa batido, ficaria sozinho, livre na cara do gol, mas optou pela finalização. Está atrás do placar da equipe do Corinthians. É um para a equipe do Real, zero para a equipe do Corinthians. A informação para o vereador Rudinei Dalpiaz.
0: Grande defesa do Xane agora, hein? Grande defesa do Xane agora, meteu pro canto bola. Vai descendo de novo o Corinthians. Vai ali com o Gustavo. Gustavo pra lá, Gustavo pra cá. César em cima dele. Ele já rodou bola lá pro Henrique. Henrique domina. Ele jogou bola por ali pro Bazé. Bateu nas costas agora do César. A bola se perdeu pra gente de fundo. É lateral, bola pra equipe do Corinthians, que vai pra cobrança de novo. Ele já cobrou, já chamou por ali. Ele chama o Bazem pra jogar. Bazem tenta rodar a bola por ali. Chamou. Ah, quem chamou? Quem chamou? O Henrique chama o Bazem de novo. Vai rodando a bola aqui. Gira a equipe do Corinthians. Tá girando legal, hein? Tá girando legal. Só não tá encontrando espaço, porque a equipe do Real marca muito bem. Olha o Bazem. Foi na passada. Falta. Falta do Thiago em cima do Bazem. A falta é pro Corinthians.
1: Ia descendo o Bazem lá pelo lado esquerdo, no momento em que ele adianta a bola, o Thiago dá aquele rapinha por baixo. Falta marcada para a equipe do Corinthians. Matheus para a cobrança. A informação para a vereadora Júlia Colli.
0: Para você, torcedor, ligadinho com a gente, obrigado pela sua companhia, pela sua audiência. Aonde você estiver curtindo a gente, gratidão pela sua sintonia. Tem cobrança de lateral para fazer, ou melhor, de falta, né? Falta pro Corinthians, Bazem na bola. O Bazem na bola, vai bater direto, será? Vai fazer jogada ensaiada? Vamos ver o que tem aí. Vai ter jogada ensaiada, acredito eu. Vem Bazem, o Matheus bateu, pegou Xane. Pegou Xane, Xane pegou, foi bem. Ele roda a bola pro Gustavo, Gustavo desce de novo, agora jogou errado, Andriel. E no contra-ataque pro Real, lá vai Andriel, para lá, pra cá, bateu pra fora, olha a bola, passou raspando. Mas olha a jogada do Adriel, puxou no mesmo pé direito, um tapa pra dentro e um tapa pra fora e bateu. Quase fez o segundo Real no contra-ataque, André.
1: É, foi descendo o Adriel com velocidade lá pelo lado direito. Ele deu aquele tapinha pro lado e a finalização no momento em que pede tempo técnico a equipe do Corinthians. Vamos ver o que fala o professor aí. Vamos ver o que a gurizada conversa, né? O que eles falam, né? Aí, a equipe do Corinthians.
2: Na segunda parte do campo aqui, nós temos que movimentar mais. Nós estamos presos na marcação dele. Sai, traz o cara, faz abrir.
1: Aí então, né? O professor Lalas pedindo para abrir, né? Abrir mais os espaços, sair um pouco mais para buscar as jogadas. Então, o professor Lalas fazendo aí o pedido, então, para os seus jogadores. É...
0: Tá então, voltando aqui, pra você torcedor ligadinho com a gente, obrigado pela sua companhia. Esporte Clube Real e LG Instalações, enfrentando Corinthians da São Germano, 1-0 pro Real, gol do Adriel até então, 1-0, aqui são 21 horas e 40 minutos, temos todo o segundo tempo ainda, né, todo o segundo tempo, faltando 3h40 pra acabar o primeiro tempo. O jogo é movimentado, o jogo é pegado, é jogo grande, é jogo de série ouro. Já transmitimos aqui o Master, né? O Master acima do cinquentão. Que jogão, hein? Que jogão. Agora vai descendo por aqui, venceu o Real, né? O Real venceu o Estrela 3-2. Olha a bola jogada por ali pro meio, corta, pega, tira. De qualquer maneira, o Henrique jogou pra fora. É. O Thiaguinho deu bronca na gurizada. Vamos, gurizada, vamos se atracar. Agora tem lateral, bola pra fazer a cobrança. O Real faz a cobrança pro César. O César gira, chamou o Xane. O Xane foi bem pouco acionado para fazer sua jogada com o pé, que ele faz muito bem. Já jogou pro César, cortou pro meio. Ele chamou por ali, quem é que entrou aí? Tem mais um gurizinho novo na quadra aí, hein? Tem mais um guri novo. É o Richard. O Richard está na quadra. Pra equipe do Real. Vai descendo de novo. E agora teve falta, hein? Agora teve falta bem no meio da quadra. Aí a chegada do Thiago acabou pegando o Gustavo. É isso, André?
1: É, acabou pegando o Gustavo aí e se chocaram ambos os jogadores, né? Parece que cortou um pouquinho o lábio aí do Thiago, né? Parece que cortou um pouquinho aí, tem, né? E ficou indignado, né? Ele queria falta para ele, mas houve o choque, né? Mas como o Gustavo tá com a posse descendo pro ataque, né? Então a falta marcada aí para a equipe do Corinthians. Essa informação para o vovô Valdomiro.
0: Tem falta aqui do Corinthians para fazer a cobrança. Matheus de La Flora tá nela. Vai lá, Matheus, vai bater direto. Pegou forte, mas sem direção nenhuma, né? Pegou para cima a bola. Se perdeu. O Xane já vai repor a bola na quadra. Anja repõe por ali. Tentou sair jogando com o Andrezinho. Andrezinho errou. Ali o Gustavo bateu. Agora no chute. Dominou e bateu. Fez certinho o pivô, hein? Fez certinho o pivô. O Thiago bateu. Passou à direita no Xane, André.
1: É, ele recebe a bola aí, né? É, no meio da quadra, ele faz o giro e o chute de perna direita, a bola pega na trave. É, levou perigo aí o lance do Gustavo. Agora, o momento em que é tiro de meta para a equipe do Real. 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
0: Olha a bola descida mais uma vez por ali, né? Já não valeu, não pode passar. Passou a bola, não pode passar no meio da quadra, né? Pode passar no meio da quadra, é isso, André? Ou mexeu a trave?
1: Mexeu a trave.
0: Ah, então foi isso.
1: Mexeu a trave aí para a jogada, né?
0: Beleza, mexeu a trave para a jogada. 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Olha, rimou, André. 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Ah, que tal a rima? Rimou, André Talheimer. E quem desce por ali é o Corinthians. O Corinthians desce e manda ali com o Matheus de La Flora. Ele recebe pra lá e pra cá. Quem tá em cima dele é o Andrezinho. Vai lá, Matheus. Tentou fazer a passagem, errou. Thiago dominou. Thiago na velocidade. Em cima dele tava o Bazé. Se pegaram e agora, rapaz. Cabeça com cabeça, queixo com queixo. Ai, ai, ai, ai, ai, André. Eu senti aqui a pancada, André Talheimer.
1: É, de novo o Thiago acabou levando a pior aí. Acabaram se chocando os dois atletas, né? O Henrique e o Thiago agora acabaram se chocando, né? É, cabeça com cabeça, né? É, cabeça com cabeça, perigoso, né? É perigoso aí o lance.
0: O Thiago reclamou, dizendo: ah, rapaz, de novo eu, né?
1: De novo eu tô apanhando.
0: O Matheus, o Bazel e eu pra eles, mãe. Eu não tive culpa dessa, né, cara? Não tive culpa. Veio e bateu, não tem o que fazer, né? Te cuida, Thiago. Estão querendo a tua cabeça. Sem querer esse de novo, né? Sem
1: duas em um instantinho, né?
0: Duas em uma. Olha a bola pro Richard, dominou. Richard, é falta. Aí o pessoal vai à loucura, né? Vai à loucura, o Henrique soltou todas as verbas que tinha. O Thiaguinho também soltou e levou amarelo também. Eu e André Talheimer.
1: É, no lance, o Bote, o Henrique acabou pegando a bola, né? Pegou a bola, mas também pegou o Richard, que ia descendo com velocidade, né? A arbitragem interpretou com falta e teve dois cartão amarelo, né? Teve dois cartão amarelo aplicado pro Thiaguinho e pro Henrique por reclamação acintuosa, né? É bastante acintuosa a reclamação de ambos os jogadores. Falta marcada para a equipe do Real. Na cobrança tem César e Andrezinho. 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
0: Será que vai direto daí, André? Vai direto aí? Vai ter tabelinha, será? Vamos ver. Na expectativa, Andrezinho e César. César, Andrezinho bateu em cima da barreira. Segunda barreira, voltou ali pro César. É o Real no ataque, já chamou o Thiago para fazer a batida por ali. Vem o André agora no contra-ataque. Agora o Matheus fez o lançamento, o Bazé foi pro chão. Queria falta, hein, André?
1: É, queria falta aí, o Bazé queria falta, né? Tinha acabado deixando o braço, né? Então reclamou de falta aí a equipe do Corinthians. 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
0: Tem jogo, tem bola rolando, tem aqui na Cedro FM, pelo YouTube, pelo Facebook, pelo rádio, elevando a emoção do futebol no jeito raiz, no jeito gostoso, no jeito simples de fazer futebol, porém no jeito que a gente gosta, é naquele jeito, com emoção, com alegria no coração e com muita paz, com certeza. Olha o Gustavo dominou pra lá, pra cá, cheio, César e cortou, e vem de novo por ali, descendo mais uma vez, o Bazei dividiu no pé de ferro, ganhou, ele jogou pro Henrique, o Henrique jogou pro Matheus, agora quem sabe agora, o Matheus disparou, pegou Xane pegou, André.
1: É, o Xane pegou, fez a defesa, né? Ele fez a defesa, a bola pegou na trave e estava dentro do campo de jogo, né? Acabou equivocando no primeiro momento o árbitro da partida e ele conheceu o erro, voltou com bola ao chão para a equipe do Real, porque a bola continuava em jogo. Agora vai descendo a equipe do Corinthians.
0: Olha a bola jogada lá para o Gustavo para fazer Xane. Xane pegou Xane, Gustavo dançou para lá, para cá, ninguém apareceu, perdeu a oportunidade do Corinthians de novo, bateu agora de novo o Bazem, vai rodando bola, a equipe do Corinthians rodou, mas Xane fez duas grandes defesas. O Xane é um grande goleiro, hein, André?
1: É, o Xane, grande goleiro, fez duas baita defesas agora, aí acabou salvando a equipe do Real, hein? 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
0: Agora bateu de longe de novo o Gustavo, tava Richard, bem no meio para cortar. Tá faltando 4 segundos, vai acabar, hein? Vai cobrar, vai acabar, se não bater, acabou. Terminou, finalizou, acabou. Fim de papo, fim do primeiro tempo, 1-0 pro Real, o trabalho é teu, André.
1: É, vamos conversar com a gurizada aí da equipe do Corinthians, né? Vamos conversar um pouquinho com o Matheus. Matheus, boa noite, sejam bem-vindos aos microfones da rádio. Primeiro tempo, né? É bastante truncado o jogo, a equipe consegue trabalhar, mas não consegue a finalização buscando o gol, né? Tanto que o placar adverso, mas ainda tem a questão do segundo tempo ainda para buscar. Boa noite, Matheus.
3: Boa noite a todos os amigos da Cetro. Realmente, acho que essa avaliação. Tivemos bastante volume de jogo, troca de bola. Wanda, meu amigo, o Pelinche também, cobrei deles, dois contra-ataque legítimo nosso, ele não acabou não dando. Nós tivemos uma oportunidade ali, o Guto bateu em cima do Xane, faz parte, são coisas do jogo. Vambora, isso aí, acho que mantendo essa pegada, futsal é 20 minutos é muito tempo.
1: Valeu, obrigado, Matheus, aí, conversar também aí com a gurizada, né, do Corinthians, né, conversar com o Bazé um pouco, lá no lance lá com o Thiago, acabaram se chocando, né, se deu a cabeça, né, um lance um pouco perigoso. Enfim, e fazer uma pequena avaliação da primeira etapa. Boa noite, Bazei.
3: Boa noite, amigos da Rádio. Sim, né? Ficou um bom jogo, né? Acredito a chance que eles tiveram, eles fizeram, nós também tivemos uma chance lá, o Xane brilhou. Acho que sim, continuar um pouquinho mais forte a marcação e tentar na chance próxima tentar fazer o gol.
1: Valeu, obrigado, Bazei, né? Conversar um pouquinho também com o Thiago. Conversar com o Thiago um pouquinho. Boa noite, Thiago. Sejam bem-vindos ao microfone da rádio. Avaliação da primeira etapa. Boa noite.
4: Boa noite. Nós não estamos conseguindo. Não sei o que tem no salão em cima, nem nós estamos. Nosso time não está se encaixando e estamos tomando gol só de bobeira, mas vamos acertar um pouco para o segundo tempo, ver se conseguimos fazer um gol e virar o jogo.
1: Valeu, obrigado, Thiago, aí. Conversar aí com a galera agora da equipe do Real. Xane, conversa com nós um pouquinho aqui. Boa noite, sejam bem-vindos ao microfone da rádio. É uma baita defesa, conseguiu salvar, né, no chute do Gustavo ali. Jogo bastante parelho, bastante equilibrado, né, Xane? Boa noite.
5: Ah, boa noite. A gente sabia que esse jogo ia ser bastante truncado. A equipe deles precisa pontuar, precisa da vitória. Nós também precisamos, né? E a gente sabe a qualidade da equipe deles. A gente sabe que esse jogo é quase um jogo de mata-mata, é jogo de detalhe. Quem tiver melhor na partida ali, que nem a saída do Adrielzinho, um drible ali desconcertante, pode sair na vantagem.
1: Valeu, muito obrigado ao Xane. Conversar também, quero conversar com o Adriel, né? Ele que fez o gol, né? Conversar com o Adriel. Adriel, boa noite, seja bem-vindo ao microfone da rádio. Que lance bonito, né? O lance do gol, né? Deu aquele toquinho pro lado, né? Ainda entre as pernas do jogador adversário e no chute conseguiu abrir o placar, né? A gente vem falando da tua pessoa durante as transmissões, que está fazendo um bom campeonato, já veio fazendo um bom campeonato também no futebol de campo, né? Falar um pouco do resumo do jogo e também do gol que você conseguiu marcar nessa noite. Boa noite, Adriel.
3: Boa noite a todos. Eu assisti as lives de vocês, eu vi que vocês falavam bastante de mim, e hoje, na felicidade, uma caneta ali no meio das pernas do Bazé e consegui achar o gol no canto. E o jogo, acho que está se assim, encaminhando para a gente ganhar. É um jogo pegado, todo mundo sabe que contra o Corinthians não é fácil. Independente de se o time é bom ou o time é ruim, é jogo pegado. E agora, segundo tempo, eu saí um pouco para descansar. Agora acho que vou voltar. E vamos tentar buscar mais, fazer dois, fazer três. A hora que tiver a oportunidade de matar, vamos matar.
1: Valeu, muito obrigado, Adriel. Obrigado por conversar com nós aí. Conversar com o Furla também um pouquinho. Boa noite, Furla. Seja bem-vindo, microfone da rádio. Acabou se chocando ali, machucou, cara. Acabou se machucando um pouco. Desceu
3: uma pancada no muro ali.
1: É uma pancada no muro, né? Boa noite, conversa com nós um pouquinho aí. Boa noite, Folha.
6: Boa noite, André. Boa noite, amigos. Sim, uma jogada de não tanta velocidade, né? Eu acabei chocando contra
5: a parede, ainda bem que tem estofado ali, senão tava marcado até agora lá. Mas vamos pro jogo, né?
1: Valeu, obrigadão aí. É, conversar com o professor Maicon, que na primeira etapa não consegui conversar contigo, mas conversar contigo agora antes de voltar aí o retorno da segunda etapa. Gostou da equipe no primeiro tempo, né? O placar conseguiu sair na frente também. E a expectativa daí da segunda etapa, Maicon? Boa noite.
7: Boa noite, André. Boa noite aos ouvintes da Cedro. Na primeira etapa eu não consegui estar presente, né? Tinha uns compromissos pessoais, mas a gente fez de tudo para estar aqui, para vir ajudar a equipe. E pelo que eles passaram, é um jogo difícil, né? Um time qualificado, um time de tradição, né? Em que qualquer erro pode custar caro, pode custar o placar, né? Então a gente vai entrar focado e tentar ampliar esse placar aí para conseguir sair com a vitória e os 3 pontos.
1: Valeu, muito obrigado ao professor Maicon. Valeu, Thiago, aí, brigadão. E está contigo agora, então, aí, Valdemar. Aí o retorno da segunda etapa.
0: Já retornou a segunda etapa, já está rolando a bola para a segunda parte, aí, então, do espetáculo Corinthians e Real para morar pela Série Ouro. Série Ouro. Um cheirinho de comida, cara. Acho que vem ali debaixo do X do Gaúcho, é isso, André? É X Gaúcho, né? Eu até trovei lá o nosso amigo. Como é que é o nome dele lá? Agora eu me esqueci o nome dele, cara. Tava
1: agora
0: sempre.
1: Agora tu me apertou, né?
0: Não, tava na minha boca pra dizer aí, cara. E eu até trovei ele pra fazer um comercialzinho, ele dá um X pra nós, mas ele não rebolou, né?
1: Ele
0: então,
1: é o filho do Astor, né?
0: É o filho do Astor, né, cara? Que bárbaro. Não caiu na nossa, né? Não caiu na nossa. Poderia fazer, né? Tava de boa. É, um xizinho no final do jogo, né?
1: 2 hambúrguer no meio, 1 ovo frito.
0: É verdade. Eu ainda sonho um dia acabar o jogo, tá esperando a gente um X assim, viu? Dizer, ó, pode sentar e comer, gurizada. Vocês merecem.
1: É de vocês.
0: É de vocês. Olha o Xane, chegou batendo por ali, errou a bola em lance, quase que o Bazen roubou dele, hein? Quase que o Bazen roubou dele. Aí vai sair jogando por ali o Matheus de La Flora. Ele vai descer, vai tentar sair jogando, saiu por lá jogando com o Gustavo. O Gustavo recebe, jogou pro Matheus de novo. O Matheus recebe por ali, chega em cima dele, tá o César. O César tentou mais uma vez, jogou pro Bazen. Bazen tentou fazer a roda, jogou por ali. Era pro jogador Vitor, que está na quadra. Vitor, bola também bateu nele, foi pra linha de fundo, é só reposição de bola pro goleiro Xane fazer a cobrança. Já cobrou, chamou o Adriel adentro, tentou sair jogando por ali com o jogador que era o Andrezinho. O Andrezinho tentou jogar pro Fulaneto, não conseguiu dominar. Então volta a equipe do Corinthians. O Corinthians desce por ali, desce com o Matheus de lá fora. Matheus rodou bola pro Gustavo. Ele vai na informação, André tá ali, já você conclui, porque o Matheus chegou batendo. Xane pegou no pé dele, vai na informação, André.
1: É a informação que o Cleiton não conseguiu voltar bem, né? Pediu para ser substituído. Né? O choque que ele teve lá na primeira etapa, né? Eu vi que tinha um pouquinho de sangue também aí na região do abdômen dele, aí acabou cortando um pouco também. Então não tá muito bem aí o Cleiton Furlaneto, não conseguiu voltar bem para a segunda etapa.
0: Olha o Vitor, rodou para lá, rodou para cá, jogadaça do Vitor agora. Ele jogou bem o Vitor para lá, para cá, bateu pela linha de fundo. Se tem o Adriel do lado, tem o Vitor, mas tem uns guri aqui, viu? Vou ter que contar, se montar um time só aí, esses guri jogam demais, hein, André?
1: É, joga muita pesada, né? Inclusive o Richard, que entrou aí, né? Um gurizinho novo, né? Franzino, mas que entrou com muita qualidade na equipe do Real na primeira etapa, né? Entrou muito bem, não sentiu o peso, né? Jogou de igual para igual aí com toda a gurizada que estava em quadra, né? Muito bons jogadores. São José do Céu está de parabéns, né? Uma gurizada está vindo forte, a base está vindo forte aqui em São José do Céu.
0: Olha a bola, defesaça do Thiaguinho, defesaça do Thiaguinho. Thiaguinho foi gigante agora, hein? Thiaguinho foi gigante agora, chegou bem de novo o Real. Vai tocando bola a equipe do Corinthians. Ele rodou bola pro Vitor, o Vitor dominou pra lá, pra cá. Andrezinho fez a proteção, ele chamou o Matheus de lá fora pra descer. E quem tá em cima dele é o César. Matheus rodou pra lá, pra cá, chamou, bateu. Desviou, fez o desvio, e canto bola pra equipe do Corinthians fazer a cobrança. Um abraço pro meu amigo Diógenes de Domênico, o Acaraí, cara. Tava na minha mente para falar do Acaraí e não saía, viu, Jô? Não saía o nome do homem, o Acaraí, né? Tava faceiro o Acaraí. Um dia eu falei para ele, Acaraí, por que tu quer trabalhar ainda, né, tchê? Com tudo que você tem no banco. Olha a defesaça agora do Xane de novo, ó. Defesaça do Xane na batida do Bazen. Complete o lance aí, André Tarime.
1: É, o Bazen foi descendo lá pelo lado direito, finalizou de pé à direita. E defesaça do Xane, né? Mais uma grande defesa do goleiro da equipe do Real, salvando aí a equipe de, né, segurando as pontas, né? Segurando as pontas sem conseguir sofrer gol nessa noite a equipe do Real. 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
0: É, rapaz, o Jonas até comentou, o Jonas falou, olha esse guri, o Adriel Wolfart, É muito bom o guri, né? Fez 3 gols no primeiro jogo contra o Estrela. O cara é fera, cara. O cara joga demais. Joga muito esse Adriel aí. Parece que cola a bola no pé dele, né? Facilidade de jogar, né? Facilidade de jogar tem o guri. Assim como o Vitor, que entrou aí também, viu? Entrou bem o Vitor também. Mais um gurizinho da nova geração aí, ó. É, e também o Richard, como bem salientou o André também. Entrou bem. Vai descendo a equipe.
1: Alô,
0: do...
1: Alô, Ipiranga.
0: É, rapaz, esses guri aí merecem cancha, né? Merece cancha, como se diz. Gurizada que vem forte aí, ó. Com certeza, né? É verdade. É verdade. Eu falei pro cara aí isso, Jô. Falei pro cara aí. Ô, cara aí, por que tu tá trabalhando? Tu você tem no banco, homem? Ai, ai, ai. Eu não sei se é dele ou é do pai dele, né, Jô? Mas enfim, ele é herdeiro, né? Ele é herdeiro dos negócios aí, né, tia? Que coisa. Ele ficou me olhando, né? Ah, não tenho nada, mano. Tem que trabalhar. Você tá certo, então. Tá bom, então, né? É verdade. Que o judio do cara aí é coisa de louco. Depois vou tentar de novo, viu, Jô? Vou tentar de novo mais um X aí. Não sei se vai dar Rock, hein? Não sei se vai dar Rock. Olha o Matheus, ele jogou pro Bazé. E era pro Gustavo, hein, Bazézinho? Era pro Gustavo. Agora o Andrezinho se mandou, tentou jogar lá pro Adriel. O Adriel dominou, ele girou pro pé na direita, vai bater. Jogou pro meio, vem o Andrezinho, devolveu pro Adriel. Pra bater, Adriel cortou, tentou na prensada. Chegou o Vitor. Agora é pro Gustavo, espalma o Xane. Espalma o Xane. Agora na batida do Gustavo, agora pegou emoção o jogo, hein, André?
1: É, tá pegando emoção, né? Com bastante velocidade foi descendo agora a equipe do Corinthians. A finalização do Gustavo de perna direita. Olha o lance.
0: Olha de novo, chegou o Gustavo. Xane de novo. Xane tá se destacando novamente, hein? O Xane tá que tá, hein, André?
1: É, com certeza, mais uma grande defesa. São 4 defesas muito difíceis feitas aí pelo goleiro Xane. Tá segurando as pontas, hein? Tá segurando as pontas o goleiro Xane. Muito bem na partida. 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
0: Agora o Matheus, então, Matheus levou uma vaia da gurizada aí agora, viu? É verdade, Matheus é artilheiro em todos que participam, pessoal, que ele participa, ele é artilheiro. Então a gurizada fica no pé dele, né? Agora ele bateu, foi lá em cima no placar eletrônico quase, né, cara? É verdade, o Jó falou, cara, aí um cara humilde, realmente, né? Eu brinco com ele, eu judio dele e acho engraçado que ele fica me olhando sério, né? Tipo, ele fica me olhando sério, tipo... Meio que desconfiado, né? Olha a bola pra fazer, pegou Xane! Xane, André Talheimer na chegada! Matheus de la Flora e Bazé. Agora é de desanimar, viu, André? Tu bate, o cara pega tudo, né, Talheimer?
1: Ressalta a força excessiva que fez o Matheus pra conseguir chegar essa bola no ataque, né? E largou pifado o Bazé. No primeiro momento, o Xane defendeu, a bola ficou picando ainda próximo dele. No segundo momento, ele teve a oportunidade de finalizar novamente e o Xane pegou de novo, né? 2 defesas em apenas um instante. É muito bem a partida. Brilha a estrela do goleiro Xane nessa noite aqui no ginásio Lauter Weber. 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
0: Vai descendo de novo pra ali, Bazé, pra lá, pra cá, Bazé bateu sem ângulo, né? Bateu sem ângulo, agora não deu certo a jogada, o pensamento do Bazé. Lembrando que transmitimos já o Master, o pessoal acima do cinquentão, né? Venceu a equipe do Real, venceu 3-2 a equipe do Estrela, no Master, o pessoal do cinquentão. Olha o Adriel, bateu, Adriel Vitor, o Vitor colocou o pé nela aí, o Vitor, e evitou aí que o Adriel fizesse o gol, André.
1: É, o Vitor chegou junto, né? Chegou junto aí, evitando uma finalização com mais qualidade aí do atleta Adriel, né? Muito bom jogador o Adriel, viu? Tô apavorado, né? Apavorado. Há tempo não via um jogador completo como ele, né? É um físico, bem fisicamente, domínio de bola, finalização, né? Não tem medo de ir no 1-1. É muito bom jogador o Adriel. Muito bom jogador o Adriel. Olha, ultimamente com certeza é o melhor jogador que está se criando aqui na base nossa daqui de São José do Cedro.
0: Pra você, torcedor, ligadinho com a gente, vai descendo por aqui, vai descendo por ali. O jogador Gustavo jogou pro Matheus pro Gustavo. Agora! Gol!

0: 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O Corinthians chega ao gol depois de tanto bater o chão e tanto pegar. Ele, Matheus de la Flora, André Talheimer, é o nome do gol.
1: É, no passe do Gustavo pro Matheus. Matheus pega de fora de área. Um chute firme, rasteiro, dificultou a defesa do goleiro Chani. A bola, se eu não me engano, a bola passou entre as pernas do goleiro Chani, hein? Que golaço do Matheus. 1-1 é o resultado nessa noite, nesse momento, para Corinthians e Real. Tem muito jogo ainda, 9 minutos e 30 segundos, aí na segunda etapa do jogo aqui no ginásio Lauter Weber. 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
0: É 1-1 o placar, agora o Matheus fez, o André fez de um lado, o Matheus do outro. O jogo tá empate, hein? Entrou Richard de novo, Vitor por ali, já dominou, saiu jogando na catega, foi lá, cortou, olha só, olha a categoria do garotinho. Agora tentou sair jogando, André puxou pra lá, puxou pra cá, não deu certo, o Matheus tava nela. Pra você, torcedor, ligadinho com a gente, obrigado pela sua companhia, pela sua audiência. 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André Talheimer, tá parado o jogo, 8 minutos e 26, para acabar aí o segundo tempo, né? 8h26. Um abraço pro Júnior Françoise. Um abraço, Júnior. Grande Júnior. Gente boa demais, o Júnior. O Alairto Adriano, um abraço. Quem mais aí? O Juliano Bernal Luz. Um abraço pro Juliano. Rodrigo Maciel também. Toda essa galerinha aí. Um abração para vocês. Obrigado pela companhia e pela audiência. Uma ótima noite para você. Já são, aqui no meu relógio, está marcando de 21 horas e... Já era 21 horas, né? 22 horas e 2 minutinhos, está marcando o relógio e lá o cronômetro marcando, faltando 8h26. Quando o jogo é bom, a gente nem vê passar, viu? Passa rapidinho demais. O jogo é lá e cá. 1-1 é o placar. 1-1 é o placar. Bem jogado. É o Richard que já jogou por ali. Jogou o Andrezinho. O Andrezinho não entendeu. Não se entendeu com o Richard, né? Não se entendeu com o Richard. Aí o Andrezinho foi malandro. Não deixou cobrar. Porque se ele deixa cobrar, era caixa pro Biro. Ele foi lá e não deixou cobrar. Agora sim. É o Matheus de la Flora com a bola. Ele chama alguém pra jogar. Ninguém vê. Então ele vai sozinho. Bateu. Quase que deu certo a jogada. Essa jogada é uma jogada ensaiada, ele bate e o Bazen desvia, é a jogada já que é tradicional dos dois, viu? Essa jogada é deles. Olha o Adriel pra batida, olha a batida do Adriel, agora contra-ataque, Bazen tentou fazer a passagem, roubou por lá o Andrezinho pra lá, pra cá, chama pra jogar por ali o Adriel de novo, Adriel chama o Andrezinho de novo, Adriel pro Andrezinho tentou a jogada, agora era pro Richard, a bola foi muito forte, vai só ter reposição de bola o Thiaguinho pra fazer, ele já fez por ali, jogou pro Gustavo, a bola foi muito forte, ele se perdeu pela linha de fundo, é lateral bola para fazer a cobrança para a equipe do Real. É, vai saindo por ali de novo o Real. É a tabelinha do jogador Thiago para a batida, Thiaguinho. E Thiaguinho pegou e saiu o Corinthians então por ali. O Vitor tentou fazer a passagem, corta o Thiago bem na hora certa. Chegou chegando, sentiu o Vitor. Tomou um tocão, aquele toque que dói demais ali entre a caneleira e o tênis, viu, André? Esse toque, vou te contar, dói demais, viu? É naquele ossinho da canela ali, rapaz do céu, viu? Senti eu aqui, você sentiu, hein, André?
2: Olha, malandro.
0: Malandro é malandro, mané, mané.
2: É, eu tô ligado.
0: O André não, rapaz, cai mais. O André já caiu várias vezes, agora não cai mais.
2: Nada de cair duas vezes.
0: Várias vezes o André já caiu. Capaz. E só pra aprender tem que cair, né, André? Senão não aprende, né? De jeito nenhum. De jeito, maneira. Ele vai descendo a equipe do Corinthians. É o Corinthians, agora não deu nada, hein? O Matheus tentou sair jogando, não deu nada. Jogou bola lá em cima na rede. Ele vai descendo de novo a equipe do Real pra lá, o Richard. Olha o Richard. O Richard que fazer uma manobra também. Dizia ele, eu também quero. Ele roubou o Matheus. Matheus joga por ali pro, pro jogador que é o Gustavo. Gustavo chama o Bazé e Bazé pro Gustavo. Ele vai rodando bola a equipe do Corinthians. Mais uma vez tocando bola, tentando a saída. Teve uma chance lá, empatou o jogo. Vai de novo, Matheus bateu, Xane. Ele voltou de novo, Xane. Xane de novo na batida do Vitor para a equipe do Corinthians. Xane. Xane é seguro, né, André? Seguro, Xane.
1: Muito seguro o Xane, né? No momento em que foi descendo lá pelo lado direito o Vitor, né? Ele já tinha feito a defesa do Matheus. A bola cai lá do lado direito, ele consegue se recuperar e fazer novamente a defesa. Muito bem o Xane na partida. É, rapaz, muito bem o jogador Xane, goleirão aí da equipe do Real. 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
0: Agora o Adriel fez umas manobras lá do outro lado, lá que eu vou te contar, viu? O cara que joga com alegria, cara, joga com talento. É isso que eu gosto do futebol. Futebol tem que jogar com alegria, com talento, André. E ele fez isso, fez uma manobra pra lá, pra cá, em cima do Gustavo. O Gustavo ficou pensando, o que que ele vai fazer agora? É, joga demais o Adriel, joga demais o garotinho. Vai rodando bola pra ali, o Richard errou, jogou pro Vitor, errou de novo, Bazei bateu em cima do César. Em cima da cabeça do César agora, tava lá pra salvar. Deu de bico agora, de qualquer maneira, mas chegou chegando de novo agora a equipe do Corinthians. O Corinthians tá melhor na quadra, viu, André? Tá melhor na quadra, mas bem postado, tocando bola. Olha, o Corinthians está tocando bem. Bola jogada pro Vitor, muito forte. 5 e 10 faltando para acabar o segundo tempo. 5 minutos restando para acabar. Tempo para esgotar o segundo tempo. A bola jogada lá pro Richard. O Richard tentou. Richard tentou alguma coisa. Tentou alguma manobra lá pro Adriel, hein, André?
1: É, tentou o lançamento pro Adriel. O Adriel estava entrando lá. É dentro da grande área, olha o lance.
0: Olha a bola jogada ali pro Vitor. Vitor tentou dominar, a bola correu em cima do pé dele, né? Não deu certo. Ele já entrou fulaneiro de novo. Entrou fulaneiro de novo, né? Tem o gurizado, não tem muita gente aí no banco, né? Não tem muita gente no banco. Tem o Richard e o Thiago, só o Real, né? Não tem mais. Aí jogando bola. O Real chama alguém pra jogar. Lembrando que no primeiro confronto também teve Real. O Real enfrentou a equipe do NS Pavilage, né? O Real venceu. Acho que foi 5-1 o jogo, né? O outro Real, tem dois Real, tá? Tem dois Real, esse é um Real, tem o outro Real lá do bairro pra morar também, os dois times aí bem, dois times bons. Olha a bola, a jogada pro Adriel. Se eu brinquei até com o pessoal ali, eu disse, olha, vai que se enfrenta os Reais aí, né? Ia ser legal, ia ser um jogo bacana. É, mano, somente depois na classificação, acredito eu, né? A bola jogada muito forte, tem tempo, tem pedido de tempo, faltando aqui 4 minutos e 3, o tempo tá parado. O pessoal vai tomar uma aguinha, né? Vai tomar aquela aguinha. Tempo aí. Tá gostando do segundo tempo, André? O Corinthians parece melhor, né?
1: É, parece um pouco melhor. Conseguiu buscar o gol de empate, mas, né, acaba parando nas defesas do goleiro Xane, né? Acaba parando nas defesas do goleiro Xane. Muito bem o Xane na partida, né? Muito bem postado também a equipe do Real. Mas agora as ações, as iniciativas de jogadas, parte da equipe do Corinthians está melhor na partida no segundo, na segunda etapa aí, voltou mais ligado, né? Querendo mais o jogo a equipe do Corinthians. 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
0: 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Olha a equipe do Corinthians descendo. Chegou o Matheus, pediu desvio, hein? Pediu desvio, André Taleber, tem canto bola pro Corinthians, é isso?
1: É isso, o Matheus finalizou e acabou pegando no Xane, né? Pegou no Xane, o Xane fez a defesa e é escanteio pra equipe do Corinthians.
0: Olha a bola jogada pro Matheus, dominou pra lá, pra cá, jogou ali pro... Opa, batida do Bazem, corta Andrezinho, mais uma vez, Xane defendeu, pegou no Andrezinho, a bola veio pra fora, o Gustavo fez o sinal com a cabeça, não entra a bola. Olha a bola pro Fulaneto! Agora quem perdeu foi o Fulaneto, hein, de cara com o Thiaguinho, meu velho.
1: É, ele fez o movimento correto, né?
3: mas acabou pegando muita força na bola, como ele estava muito próximo da meta, a bola subiu demais e passou por cima do travessão. Tiro de meta para a equipe do Real, faltando 3 minutos para o término da segunda etapa. 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
0: Depois as pessoas querem, o cara dorme logo depois de um jogo desse, né? Adrenalina mil, cara, olha só. Depois o cara leva uma hora para baixar a adrenalina, mais ou menos. Vai descendo a equipe do Corinthians por ali, que não tem como não viver o jogo, né? É impossível. Olha só, o Adriel tentou passar, o Bazen roubou, jogou lá pro Matheus. Matheus tentou passar pelo Furlaneto, pelo Furla, não deu. Então sai jogando o Xane. E já recompôs a bola lá pro César. O César domina pro meio, cortou bem, vai bater o César. Cortou de novo, cortou, bateu. Passa! Desvia, pra mim tinha desviado em alguém aí, mas o juizão disse não. Só reposição de bola pra equipe do Corinthians.
3: É na descida aqui da equipe do Real, do passe do César pro Andrezinho. Ele finalizou de primeiro de perna esquerda, passou próximo da meta do goleirão Thiaguinho. Olha o lance.
0: Olha
3: o
0: Gustavo para bater no travessão. E no travessão. E de bico deu o Gustavo agora da marca do pênalti, mais ou menos. Ali deu de bico, a bola deu um travessão, André Taleme. Não entrou. O gol do Corinthians não sai.
3: Parou na trave agora a finalização do Gustavo. De bico, aquele chute, né, com muita força, pegou no travessão, deslocou a trave, o chute do Gustavo. 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
0: Olha a bola jogada de novo, era pro pivô do Gustavo, não deu certo a jogada, não deu certo. De novo, vai lá então, Real pro Andrezinho era pro Furlaneto, a bola foi muito forte. Se perdeu pro de fundo, só a recuperação de bola, já vem lá pro Bazen, que vai descendo. Agora o Bazen tentou bater de longe, não deu certo a jogada. 1:33 faltando, o tempo é cronometrado agora, o tempo para. Toda vez que a bola para, o tempo para também. A bola sai, o tempo para. Olha o Adriel pra batida, pra fora, perdeu o gol, o Adriel agora de cara pro Thiaguinho. Perdeu
3: a finalização do Adriel. Muito inteligente o Xane, ele fez que foi jogar a bola na cobrança do tiro de meta e esperou o Adriel ficar livre, segurou ela, achou o Adriel sozinho aqui na ponta direita. No momento em que ele finaliza, a bola passou pertinho da trave aí da meta do goleiro Thiaguinho. É tiro de meta já cobrado. E o Corinthians no ataque, faltando 1 minuto e 5 segundos para o término da segunda etapa. 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
0: Olha o Matheus, girou, faltando 59 segundos. Todo mundo aí tentando. Aí, agora o que que deu aí, André?
3: É sola, né? Pé alto, daí entrou com a sola disputando a bola o Bazei. E foi marcado a falta de 2 lances, aquela falta que não é anotada, né, na mesa, então ela não conta para a conta das 5 faltas para a cobrança de tiro livre. Essa informação para o vereador Rudinei Dal Piaz.
0: Olha o Adriel chegando, batendo, Adriel, Thiaguinho, agora Thiaguinho foi bem, o Thiaguinho pegou, fechou, faltando 44 segundos, vai acabar o jogo, hein? Agora contra-ataque do Corinthians, é pra fazer Gustavo cortou, demorou, Gustavo, se ele larga pro Bazen, entrava ele e o Xane, demorou, Gustavo, ele tem canto bola pra fazer a cobrança lá, o Henrique já cobrou pro Matheus de cabeça. 2 lances, o jogo não para, a bola jogada lá agora é pro César, o César domina pro Real. Ele já jogou pro Andrezinho domina por ali, chama alguém para jogar. Quase contra o patrimônio agora, André. Quase contra o patrimônio. É canto bola pro Real.
3: É canto bola pro Real, faltando apenas 27 segundos. Informação para vereadora Júlia Colli.
0: Vai acabar o segundo tempo, tá empatado, vai ficar dessa maneira, será que dá tempo de alguém fazer? Tiveram oportunidade, ninguém fez, então tá tudo igual. Olha o Bazen descendo, o Bazen dominou por ali, chegou Furlaneto, hein? Furlaneto afastou, a bola tava passando pro Matheus, ele cortou, jogou pra lateral, é canto bola, pra escanteio, né? É pra escanteio, ele já jogou por ali, a bola saiu pra fora. Aí não, né? Aí não acertaram nos toques de bola lá. A equipe do Corinthians tenta sair jogando o Real. 15 segundos faltando para acabar o segundo tempo. O tempo está se esgotando, está acabando. 15 segundos. Aí tentando descer por ali, teve falta. É falta, faltando 13 segundos para acabar. É a última cartuchada, acredito eu, no salão. 13 segundos é muito tempo, hein, André?
3: É bastante tempo, né? Pode fazer até uma jogada ensaiada na cobrança da falta. No momento que o Gustavo ele faz o domínio e o giro, ele teve o calço por baixo aí do Furlan e a falta marcada. Gustavo para a cobrança, informação para o vereador Rudinei Dalpiaz.
0: Vereador Rudinei Dalpiaz na cobrança da falta e também a vereadora Júlia Coller. E quem está na bola por ali é o Gustavo. Gustavo na bola para a equipe do Corinthians da São Germano. 13 segundos faltando para acabar o segundo tempo. Vai lá, Gustavo. Gustavo bateu, pegou Xane. Pegou Xane. Chega cortando por ali. Ainda dá tempo. Olha o Fulaneto. Olha a jogadaça do Fulaneto para fazer agora o César. É o César. É o César. Bateu o Thiaguinho. Thiaguinho. Thiaguinho. Thiaguinho. Thiaguinho. É o nome dele para deixar tudo igual. Eu falei, 13 segundos é muita coisa na quadra. Vai lá, André.
3: Vamos conversar com a gurizada aqui da equipe do Real. Conversar com o Xane. Xane, o resultado final 1-1, mas o jogo bastante pegado, né? Bastante qualidade técnica também. Um jogo bonito. O resultado empate, então. Aí, e como se encaminha a equipe do Real aí para as classificações com esse empate?
4: Cara, que baita jogo, né? Acho que quem veio aqui assistir hoje o jogo ou na transmissão viu um excelente jogo. Pode notar na falta lá, uma falta só a cada tempo. Então foi uma partida, acho que as duas equipes jogaram muito bem. As duas mereciam vencer. E eu acho que no final o placar do empate foi justo, porque as oportunidades foram grandes para as duas equipes. Com esse empate, pelo menos já garantiu uma classificação, né? Não tem posição. Já o primeiro objetivo nosso era classificar, conseguimos. Agora temos mais um jogo contra o Alambique, jogo duro, pegado, também atual campeão, bicampeão. Então, vamos tentar com certeza sempre a vitória, né, para classificar o melhor possível.
3: Valeu, muito obrigado ao Xane, né? Eu quero ver se consigo segurar o Lalas, né? Lalas, conversar um pouquinho com o Lalas antes de finalizar, né? Aí a nossa transmissão. Professor Lalas, o jogo bastante pegado, né? O resultado aí, um empate, né? Complica um pouquinho a questão de classificação, mas um baita duelo na noite de hoje. Boa noite, Lalas.
5: Eu acho que a equipe se comportou bem. Perdemos várias oportunidades, criamos bastante, tomamos um gol num lance onde a gente tinha comentado no intervalo, no vestiário, né? Que ele corta, o Adriel é um jogador rápido, ele dá o corte seco e finaliza, né? Mas conseguimos buscar um empate, né? Merecíamos a vitória, no meu ver, perdemos muitas chances, mas a equipe deles é muito qualificada, acho que eles não perderam para ninguém ainda, né? Então, estamos aí, estamos vivos, temos mais dois jogos agora pela frente aí para buscar uma vitória, pelo menos, aí e garantir a classificação.
3: Valeu, muito obrigado, professor Lalas, obrigado por conversar com a gente. Então, assim, me despeço, né, das transmissões nessa noite, das reportagens aqui, né, ambas jogadores e já acabaram saindo das duas equipes. Agradeço de coração a confiança a cada amigo ouvinte, aos nossos patrocinadores, agradeço aos nossos colegas pela noite de trabalho que tivemos aqui em São José do Cedro. Muito obrigado a cada um de vocês, até a próxima transmissão.
0: Valeu, André. Obrigado, André Telemer, trazendo pra gente informações também lá da quadra, falando com os jogadores aí também, com o treinador, enfim, falando com as equipes do Real e também com a equipe do Corinthians. 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Gente, sábado tem a grande final, sábado as grandes finais lá diretamente de Guarujá do Sul, tá? Provavelmente a gente vai transmitir pelo YouTube o feminino e às 18 horas a gente entra também pelo rádio, pela 90.7, pela 90.7, pelo YouTube também, pelo Facebook, aí as transmissões, então, no sábado os jogos lá de Guarujá do Sul. Temos nos, às 16 horas o 18, às 17 o feminino, às 18 horas teremos aí o veterano e também às 19 o livre. Só jogão, hein? Só jogão. Pois bem, público ouvinte, por hoje era só, a missão cumprida. Levamos a emoção no ar para toda a torcida, porque aqui o esporte é maior. Gostamos de estar junto ao esporte de São José do Cedro e da nossa região. Estaremos sempre presentes nas quadras, nos estádios, para mexer com a sua imaginação através do rádio. 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O time campeão de audiência está saindo da quadra nas reportagens e também na narração do primeiro jogo. Teve ele, André Talheimer. Nas imagens, Giovanni da Rosa. Lá na retaguarda esteve Pedro Lima. E na direção geral, o nosso jornalista Dilson Baldeceira. Em nome da equipe esportiva da Rádio Cedro FM, eu, Valdemar da Rosa, digo para vocês, senhoras e senhores, uma boa noite, um bom descanso. Fiquem todos com Deus, que Deus cuide e guarde a gente em todos os momentos da nossa vida, que Ele nos proteja, nos dê sempre sabedoria em tudo que nós fizer. Um abraço, se encontramos sábado. Até lá!

0: 10h29.
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8: Educação no ar. Santa Catarina deu mais um passo na ampliação das políticas educacionais, com a apresentação de uma nova etapa do programa Educação Levada a Sério. As ações foram anunciadas pelo Governo do Estado e pela Secretaria de Estado da Educação durante evento realizado em Florianópolis. O foco é qualificar a aprendizagem, reduzir desigualdades educacionais e ampliar as oportunidades para os mais de 539 mil estudantes da rede estadual. Os novos programas chegam em um momento de crescimento expressivo da educação catarinense. Em apenas um ano, o número de escolas com educação integral passou de 75 para 519 unidades. Já o total de estudantes atendidos saltou de pouco mais de 10 mil para mais de 88 mil alunos. A secretária de Estado da Educação, Luciane Cereta, destaca que o trabalho faz parte de um planejamento iniciado em 2025.
9: Em 2025, nós lançamos um programa denominado Educação Levada a Sério. E o foco desse programa foi justamente as quatro missões que o governador Jorginho Melo nos deu: a infraestrutura escolar, a qualificação do ensino e da aprendizagem, o ensino técnico gratuito e a universidade gratuita. E

0: Hoje nós apresentamos conjunto de estratégias, de ações, justamente para o fortalecimento da aprendizagem dos nossos estudantes.
1: Entre as novidades anunciadas estão programas voltados ao reforço escolar, recomposição das aprendizagens e correção da distorção idade-série. O Aprender Mais oferecerá apoio em língua portuguesa e matemática para estudantes que apresentam dificuldades de aprendizagem. Já o fortalecimento da aprendizagem atenderá alunos que ainda não consolidaram habilidades de alfabetização e letramento. Além disso, o programa Mais Tempo, Mais Saber amplia as atividades no contraturno, com ações nas áreas de esporte, cultura, empreendedorismo, tecnologia e sustentabilidade. Outro fato que chama atenção é a expansão do ensino técnico gratuito. O número de matrículas passou de pouco mais de 12 mil estudantes em 2023 para mais de 55 mil em 2026.
0: Todas essas ações têm por finalidade melhorar os indicadores educacionais de Santa Catarina, porque eles representam o desempenho dos nossos estudantes e o desenvolvimento da educação pública estadual.
1: E fortalecer a permanência dos estudantes na escola, criando melhores condições para o aprendizado em todas as regiões catarinenses. De Florianópolis, da Rede de Notícias Acaerte, Amarílis Pequeno.

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0: 10h51. 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

0: 116.
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0: 11:24.
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0: 11:37.
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0: 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Bom dia, ótima manhã pra você. 5 horas e 1 minutinho, 5 e 1, 14 graus e a temperatura. A umidade relativa do ar é 53%. Tô chegando, hein? Sou Valdemar da Rosa, vou com você até as 7 horas da manhã aqui no Bom Dia Cedro. Bom dia, cidade. Bom dia, meu sertão. Bom dia.
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0: 5 horas e 2 minutinhos, 5 e 2. É, estamos chegando aqui na sua manhã já. Aí, bastante vento lá fora, né? Desde ontem à noite aí. Quanto vento, rapaz, que é isso. Ventou a noite toda, né? Ventou a noite toda. Aí, vamos ver com o Ronaldo Coutinho se vem chuva aí hoje, né? Esse com o Ronaldo Coutinho se vai vir chuva aí. Previsão de chuva, tem previsão de chuva para esfriar de novo, né? Mas um vento geladíssimo. É, daqui a pouquinho, Ronaldo Coutinho, já vão equilibrar o homem aqui para trazer informações para a gente, tá bom? 5 e 2, estamos chegando no oferecimento do Supermercado Bom Preço, da Agropríncipe 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
1: Vamos agradecer a Deus por mais um dia. Vamos agradecer por mais uma manhã. Senhor, meu Deus e meu Pai, obrigado, Senhor, meu Deus, pela vida, pelo ar que nós respiramos. Eu te agradeço, meu Deus, e eu peço a tua proteção. Pai, nesse momento eu coloco a minha vida nas tuas mãos. Me cuida, me guarda, me livre de todo mal, Pai. Sempre me dá-me sabedoria para me lidar com as circunstâncias da vida. Meu Deus, repreenda tudo aquilo que não for de Deus, todo o rigor, toda a inveja, tudo aquilo que não vem para me acrescentar na minha vida, que seja repreendido no teu nome. Eu peço a tua bênção, me cuida, me guarda, em nome do teu filho amado Jesus Cristo. Abençoe cada radinho, cada pessoa que está ouvindo nesse momento, cada caminhoneiro, cada pessoa que está no seu carro, pessoal que está na ambulância, cuida, guarda e livra de todo mal, em nome do teu filho amado Jesus Cristo. Amém e amém. Tião Carreiro e Pardinho aqui, ó. Sombra do Desengano pra gente começar amanhã. 5 e 4, 5 e 4. Bom dia!

0: Aí, Dudu Kidalvan, Mundo de Amor, teve também Chico Rio Paraná, Laçada Certeira. Pra você ouvir a gente, obrigado pela companhia e pela audiência, né? Um abraço pro Lucas aqui, ó. O Lucas tá na estrada já. Bom dia pro Lucas. Bom dia, Lucas. Bom dia. Tá de pé já aí, tá? Na lida, né? Tá na lida. Meu amigo Chol, bom dia. Pediu a música Goeiro Paranaense, O Poder do Criador, né? Poder do Criador. Bom dia pro Ricardo Chol. Bom dia, Chol. Bom dia. 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Bom dia para o nosso amigo Laci. Fala, bom dia, Laci. Bom dia. O nosso amigo Ademar, o Ademar Hortman também. O Ademar Hortman, né? Tá de pé já. Bom dia, Ademar. Bom dia. O nosso amigo Ademar Hortman tá de pé já também. Bom dia. E mais aí, o nosso amigo Valdemar Steffens. Bom dia, Valdemar. Bom dia. O Valdemar Steffens aí também tá de pé na patrola. Bom dia, bom dia. Cadê o Ronaldo Coutinho aí? Já fala aí, Ronaldo. Fala para nós aí, ó. Como é que fica o tempo? Bom dia.
1: Bom dia. É, o dia começa friozinho na região, alguns pontos abaixo de 10, outros acima de 10, e a tarde não passa muito dos 14, 15 graus. Aquele dia assim de friozinho mais constante. Sobe a mínima e desce a máxima. E pode ter chuva e trovada, talvez já agora de manhã e principalmente final da manhã para frente. Então, já pode ter instabilidade agora de manhã e ao longo do dia, com o risco de alguma coisa forte pontual. Por isso que a temperatura fica mais baixa praticamente o dia todo. Um dia chato para quem quer fazer alguma coisa ao ar livre. No sábado também, alguma chance de chuva na madrugada, amanhã, melhorando à tarde e frio. Domingo, tempo bom, pode ficar abaixo dos 5, 7 graus, agradável à tarde, volta a chover na segunda, alguma chance de alguma coisa mais forte, pontual, e frio bem acentuado na terça, quarta e quinta. O Gelson caprichou na carreta de 15 metros, pelo menos, ou seja, vai ter temperaturas muito baixas terça, quarta e quinta, com geada em toda a região. Da Climaterra, Ronaldo Coutinho.
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0: 5h19, hora certa. 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
2: Adeus que me perdoe, que fim de semana mais comprido. Não chega mais segunda-feira pra nós trabalhar, né, homem? Mas é um diacho mesmo. Eu não vejo a hora segunda-feira chegar segunda-feira pra me trabalhar.
10: Nesse programa tem de tudo, né, Valdemar? Tem informação, tem dicas do Valdemar, tem de tudo.
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0: Valdemar traz seu amor de volta em 2 dias. Ai, ai, ai. Essa não, né? Isso não, isso não trago nada. Eu até faço umas mensagens, já fiz. Eu já vi, é verdade, na época das minhas telemensagens. Época não, eu faço ainda telemensagem, mas agora só gravado por enquanto, né? Só gravado por enquanto. Mensagem por zap zap eu faço bastante ainda. Mas esse negócio de fazer amor, de fazer o seu amor voltar em um dia. Eu lembro uma vez que eu recebi uma missão de fazer uma telemensagem para um casamento, rapaz. Tava terminando o casamento, né? Não vou falar porque não gosto de falar de onde que é. O casamento tava meio no fim da picada, viu? E o cara me disse: olha, Valdemar, eu não sei o que fazer, não sei o que falar. Se vira aí, a missão é tua. Se tu resolver o problema, eu vou te pagar. Vou te pagar o que você cobra, R$150, né? R$150 vou te pagar. Dependendo se voltar ou não voltar, vou te pagar. Agora, se der certo, se voltar o casamento, né? O homem tinha errado, o homem tinha pisado na bola. Tinha pisado feio na bola. Aí ele me contou os detalhes do lance, né? Ele disse: puxa vida, esses caras me metem em cada encrenca. Mas beleza, não tem problema, né? Fiz uma mensagem, rapaz, daquelas de escorrer lágrimas. Até eu chorar, eu escrevi meio que chorando aquilo, porque coloquei tudo meu sentimento, me coloquei como se fosse eu tentando me reconciliar, né, tia? Rapaz do céu, a mulher chorou, esperneou, teve até pedido de casamento. E eu te digo outra: a mulher perdoou o homem, se perdoaram, foram pra igreja e hoje estão felizes, cara. Estão felizes na igreja hoje. Faceiro, viu? Faceiro os dois, vivendo uma vida, né? Uma vida tranquila, né? Já faz isso uns 3 pra 4 anos já. 3 anos, mais ou menos. É, mais ou menos 3 anos. Bom, tinha o Corsinha ainda, né? Tinha o Corsinha, fazia com o Corsinha ainda as telemensagens. Recém, não fazia muito tempo, tinha começado as telemensagens. Acho que acredito que tinha feito algumas já. Algumas não, um monte eu tinha feito, mas era no começo, né? No começo. E o rapaz, naquela época lá, o cara me deu R$250, né? Deu R$250, depositou lá no meu Pix. Eu disse: viu, mas não é 250. Ele disse: não. Eu lembro que eu te falei que se desse tudo certo, e daí me depositou 250 mango, rapaz. Coisa de louco, fiquei faceiro, mas olha só, né? Mas só que eu tive que gastar toda a minha energia pra fazer voltar de novo, né? Deus é livre, homem, não é fácil, né? Me meteram numa encrenca dessa, né? Coisa de louco, né? E agora eu lembrando ali que o Valdemar resolve todos os seus problemas. Nem tudo, mas quase tudo, né? Quase tudo, gente. É verdade, né? Bom dia pro Claudemir, bom dia, Claudemir, bom dia, bom dia. O Marcelo disse: ô Valdemar, bom dia. O Marcelo de Parmaçola: bom dia, Marcelo, como é que você tá, meu amigo? Como é que você tá? Tudo bem, Marcelo? O Marcelo disse: olha, eu queria ver o nosso amigo Banana, né, na época de prefeito da Mariflor, que ele vivia trepado nas caixas d'água com uma ventania dessas. Ai, ai, ai. É, ele trepava em outras coisas, mas trepava. O Banana é verdadeiro marido de aluguel, ele era, né? É verdade, ele é de aluguel.

0: verdadeiro marido aluguel, o homem, né, tio? Trepava nas caixas d'água, desentupia as pias, arrumava as torneiras, né? Não, agora ele tá acordando mais tarde, né? Agora ele tá acordando mais tarde. Agora o banana levanta em torno de 6h10, 6h15, né? Aí ele acorda e diz:
1: bom dia, Felipe! Só não roda a música nesse programa?
0: Claro, como é que vai rodar a música? Acordou já terminando o programa, né, tio? Coisa é louco, né? Coisa é louco, né? Pura bucha, né? Tá dormindo, ele tá só com o zoinho ali fora, né? Isso que ele vai dormir. Ontem era 8h20, ele tá vindo dormir já, né? Nós nem tinha começado a transmitir o jogo ontem, fomos pra casa depois do jogo. Cheguei em casa, era 11 horas, né? 11 horas da noite, depois do jogo, e ele já tava, bom, tava quase levantando de novo, né? Que coisa, um dia eu quero ter essa vida aí, né? Um dia eu quero ter essa vida aí. Não precisar mais correr tanto na vida, né, tio? Vai chegar a hora, né? Vai chegar a hora. Ó, o Claudemir. Bom dia, Claudemir. Bom dia. Bom dia pro Claudemir aí também. Bom dia, bom dia. Quem mais aí, ó? Bom dia, bom dia. Manda uma pro meu... pra mim e o meu filho, Cauã. Estamos indo pras Três Barras, né? Manda uma boa pro Negão do Zé. Já tá bem louco, né? Deve estar bem louco no serviço, né? O Negão do Zé. Alô, Negão do Zé, bom dia! Havia sumido, degaçado. Nunca mais vi, homem. Parece que se arciou no mato, né? Nunca mais vi o homem. Levou a mulher pro meio do mato e nunca mais vi. Tá vivendo que nem índio, né, tio? Mas que tá... Abraço pro meu amigo Negão. E é uma piada, nós se encontrávamos, o bicho é fera, né? Nunca mais vi o homem. Sumiu, desapareceu, tomou duril. Bom dia pra Salete e Breno, bom dia. Bom dia pra Salete e Breno, tá de pé já. Bom dia, menina, bom dia. Tem mais aqui, ó, tem mais aqui, ó, tem mais aí. Música, música aqui, essa aqui vou mandar pro Banana. Já levantou o Banana, será? Já ou não? Já levantou? Acho que não levantou ainda. 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Essa vai pro meu amigo Banana, que tá só com o zoinho de fora, ó, ó. Essa era a música dele, agora ele não, agora não tá com nada mais, né? Agora não, nem levantar, não levanta cedo, mas... Ai, que barbaridade, coisa de louco, né?

0: O cara escreve as cartinhas com os problemas e o compadre Valdemar resolve. Que eu sou o compadre Valdemar acha?
1: Ei, lasqueiro, quase resolve esse problema dele, ó. Já pensou? Começar a chegar as cartinhas pro cara ali, ó. Valdemar, eu preciso que tu resolva aí. Meu Deus do céu, 5h34, tem Goiânia e Paranaense aqui na manhã.

Tá aí, Goiânia e Paranaense, o poder do Criador aqui na manhã. Bom dia pro pessoal que tá ouvindo a gente aqui, né? Bom dia pro pessoal que tá aí, ó, ouvindo a gente, obrigado pela companhia, tá certo? Tem mais aqui, ó.

Nosso amigo Hernando, Hernando da Fiorella, né? Tá de pé, Hernando, já acordou cedo hoje. O Hernando, depois que foi pras praias, ficou metido, né, tchê? Ficou metido. Ele já foi pras praias aí, agora, no, esses tempos atrás, logo no início do ano, foi pras praias, levou a dona Zélia pras praias e levou e pra... dizer, olha, Valdemar, foi a experiência mais linda que eu tive, né? Nas praias sozinho, lá pelas Marvinas, acho que era. É verdade, né? Fernando não é fraco, meu, não é fraco, não. Deve estar com uns 60 já. Quantos anos tu tem, Hernando? Quantos anos tu tem? Ontem nós transmitindo o jogo do Master, eu lembrando do Hernando. O Hernando também deve estar jogando o Master, né? Também deve estar jogando o Master, provavelmente, né? Provavelmente.

0: usando máscara. É verdade. Ele tá com 50 e poucos anos. Isso aí é bananeira que deu caixa. É só o Gilmar Barbosa trazendo os azulzinhos pra ele. Achei engraçado o Gilmar Barbosa eu trazer os azulzinhos pro Hernandes. Quis ficar brabo, né? Por que será que todo homem que usa fica brabo? Pode cuidar, tu conversa com um que não usa, que não tem nada a ver, né? Não usa, ele dá risada. Tu falar pra mim que eu uso, eu dou risada. É, porque eu sei que eu não uso e o Hernandes, tu falar pra ele que ele usa o azulzinho, ele fica brabo, né? Fica brabo, porque usa. E esses caras são os que usam, né? Se não ficar brabo, tá de boa, né? É, meu Deus do céu. Olha o Gilmar Barbosa, olha o Gilmar Barbosa, rapaz. É verdade. Quem tá mais ouvindo nós aqui, ó? Essa vai pro meu amigo Barana aqui. Jesus. Bom dia pra a dona Leni Rig e seu José Rig, né? Bom dia, tão de pé lá ouvindo nós também, bom dia. Bom dia pra dona Leni Rig, né? Quem mais aqui, ó? Ó, o Banana levantou já, homem. O Banana já levantou. Viu, Banana? O Marcelo quer saber de ti. Como é que tu fazia? Como é que tu ia fazer hoje, num dia que nem hoje, que é cheio de evento, quando tu trepava nas caixas d'água aí, né? E tu dizia que ia trepar em caixa d'água, ia trepar em outra coisa, né, infeliz? É verdade, né? Coisa dele louco. Quem mais aqui, ó? Quem mais aqui? A Cleide Ozea, bom dia. A Rosane, bom dia pra Rosane. Simão, já acordou, Rosane, hoje? É, ontem eu vi a Rosane aí, né? A Rosane tava aqui pela cidade, né? Deu bom dia, boa tarde, só e passou meio de lado, né, tia? Passou meio de lado, né? Um abraço pra Rosane. Tava aí pela cidade ontem, né? Quem mais? Bom dia pro André Primas, bom dia. Bom dia pro compadre Chico, nosso amigo Chiquinho, bom dia. O Milton Bruder, bom dia. O Luiz Pivoto, bom dia. A Salete Brem, bom dia. Nilson Marques, bom dia. Meu amigo Marcos Miller, bom dia, Marcos Miller. Bom dia. Bom dia pro Marcos Miller, tá de pé já. O Claudemir também, bom dia. Bom dia. A Cleonice Valcir Paixão, bom dia, Cleonice. Bom dia, Valcir, bom dia. Estão de pé já também, deixando seu bom dia por acá. Por acá, né, tchê? É verdade. Meu amigo Girley Fernandes. Bom dia, Fernandes. Bom dia. Bom dia pro Girley, tá de pé já também. É, bom dia pra ele. Bom dia, bom dia. Quem mais aqui, ó, que tá ouvindo a gente aqui? O nosso amigo Kiko Marques, né? O Kiko. Bom dia, Kiko. Bom dia. Bom dia pro Kiko, tá de pé também. Bom dia. Bom dia pra essa piazada aqui. Vou tocar o IP e o prisioneiro pro meu amigo Edson. Será que o Edson já levantou? Já levantou, Edson? Daí manda um positivo que eu vou trocar. Vou tocar a tua música aqui, tá bom? 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
5: Se eu sou pobre, já sou feliz. Terá, se eu fosse rico, já tava morto. 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
6: Bom dia, meu guri. Tudo certo. E essas coisas não se conta nem pros melhores amigos.
0: É verdade, né? Ah, não, tem coisa que a gente guarda com a gente, só na consciência. Daí tem que levantar de madrugada pra acalmar a consciência, né? Acalma o meu coração. Acalma o meu coração. 5h45 da manhã, Mecânica Meiote comigo por aqui também, ó, faça a revisão para mim, tipo, do seu veículo na Mecânica Meiote, sempre a melhor opção, serviço de qualidade, mão de obra especializada com equipamentos modernos. 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Essa é a música do Edson, ó, o Edson pediu ontem. Alô, meu amigo Edson, alô, meu amigo Goulart, alô, meu amigo Laurindo, bom dia. Eu empenho o prisioneiro. Bom dia, Christian Ralph.

0: modão bom demais, hein? Meu ipê florido, entre a minha cela. Ó, a piazada já tá lá me ouvindo, ó. Laurindo, bom dia. Bom dia, fazendo cafezinho já, né, pia? Fazendo cafezinho. Café Baguada, bom, bom dia pro meu amigo Laurindo, bom dia pro meu amigo Edson, meu amigo Goulart, piazada, gente fina demais. Cara, eu às vezes eu fico emocionado porque a gente conhece tantas pessoas, a gente vai conhecendo as pessoas que me ouvem, cara. Tem umas pessoas que eu não faço nem ideia que me ouvem e eles, ô, oh, Valdemar, eu te ouço. Ontem eu tava no ginásio, quero mandar um abraço aí pro pai do Andrezinho, eu não pedi o nome dele, rapaz. O pai do Andrezinho, né? Aí no final do jogo aí eu tava aguardando as coisas e daí ele disse... Alguém tem que, só pra alguém, né, Valdemar? Alguém tem que guardar as coisas, é verdade, né? Eu já gosto de guardar tudo certinho nas malas, porque daí no próximo jogo tá tudo arrumadinho, né? Eu sou assim, essa é uma ideia minha que tenho tudo arrumadinho, né? Tudo dentro das malinhas, tudo dividido já, tudo bem organizado. Porque a gente ganha tempo com isso e fica mais bonitinho também, né? E daí ele dizendo, olha, vamos logo pra casa dormir pra nós ouvir o Valdemar amanhã, né? Então, um abraço aí pro nosso amigo, o pai do Andrezinho aí. É, eu acho que ele mora no Guarujá, né, cara? Ele mora no Guarujá e um abração pra ele, sempre acompanhando o filho, sempre acompanhando todos os jogos do Andrezinho. Tá lá o pai dele e a mãe dele, né? Estão lá acompanhando o jogo do filhão, né, cara? Que legal, que bacana, né? Cara, legal mesmo, porque são isso que fica guardado, né? Na memória da gente, na memória das pessoas. E quando puder, você que tem filho, você que tem filha, você que puder aproveitar e viver esses momentos, porque são passageiros, viu? São passageiros, já eles crescem, eles vão embora. E você vai, né? Você vai, cada um vai viver a sua vida. Então esses são os momentos que ficam marcados. O que marcou na minha vida agora foram muitos momentos que a minha filha já me proporcionou, cara. E eu falo da minha filha porque é a minha filha, aquilo que eu vivo, né? E foram vários momentos, mas teve momentos que marcaram na vida da gente, de parecer que a gente não ia chegar, não ia conseguir, ela não quis fazer um gol, ela fazia o gol, aquilo, o coração da gente transborda alegria. Então esses momentos ficam guardados pra gente, com certeza, né? Com certeza ficam guardados na vida da gente. 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Acho que esqueceram de vir trabalhar, né? Até agora tô aqui sozinho, né? Cadê o Edson? Cadê o nosso amigo? Cadê o nosso amigo Larta? Mas que barbaridade! Os piá não foram trabalhar ainda, né, tchê? Que coisa, tio Laurindo! Que coisa! É hora da nossa mensagem do dia!
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6 horas em ponto. Mandar um abração aqui pra vereadora Júlia Coller. Um abraço, Júlia. Um abraço pra Júlia, nossa parceira do futsal aí também, né? O vereador Dalpiaz também, um abraço. A Júlia sempre tá ouvindo a gente lá. Um abração pra vocês aí, lá em Padre Réus, tirando leitinho das vacas já, né? Logo cedo. Abração, gratidão pela parceria, né? Pra Júlia, pra toda a família. Que Deus abençoe vocês, tá? Meu amigo vereador Dalpiaz também. Quem mais? Um abraço pro Ayrton. Ayrton lá do Pouco Preço também. Sempre ouve a gente cedinho também. Um abraço, Ayrton. Pra você, o Ayrton Garli, né? Um abraço, Ayrton, pra você, tá? Deus te abençoe também. Quem mais aí, rapaz? Pessoal da Odonto Top, né? O Odonto Top aí. Um abraço pra Charline, pra Aline, pra doutora Bruna. Sempre que pode estar ouvindo a gente também. Um abraço pra ela. É, muito obrigado, gratidão pela parceria. 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Esse pessoal sempre ouve o programa da manhã também, quando pode. O pessoal levanta cedo, sai viajar, sai pra lá e sai pra cá. Estamos ouvindo a nossa mensagem do dia. 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Deixa eu te fazer uma pergunta aqui nesta manhã. Se nesse momento a gente fosse chamado para ir embora desse mundo, hã? Se agora, nesse momento, eu aqui fazendo o programa, chegasse a hora de a gente ir embora daqui, eu teria tempo de ligar, pelo menos fazer uma ligação para minha filha, para minha esposa, para os meus amigos? Será que eu teria tempo? Se você aí, que está me ouvindo, se agora fosse o momento de você ir embora daqui, daria tempo de você, talvez, ir lá na cama, onde é que está a tua esposa dormindo, dizer para ela, olha, amor, estou indo embora. Ué, indo embora? Para onde? Não, chegou, terminou meu tempo aqui. Estou indo embora deste mundo. Será que daria tempo de a gente chegar e falar, olha, eu quero te pedir perdão, desculpas pelos erros. Quero pedir desculpas, quero dizer para você que tem isso ou isso, as nossas finanças, temos dinheiro no banco lá, não temos nada. Daria tempo? Dá tempo? Hã? Dá tempo de fazer todo esse planejamento? Não. Se a gente fosse agora convidado a ir embora desse mundo, será que daria tempo a gente ligar pro nosso melhor amigo, aquele amigo que a gente tem uma intimidade grande, dizer, ô, meu amigo, tô ligando para dizer para você que eu tô indo embora daqui. E queria dizer para você que foi um prazer viver contigo, as alegrias, as risadas, as brincadeiras. Daria tempo? Não dá tempo. O que eu quero dizer para você? Que tudo que a gente tiver que fazer, que a gente tem que fazer hoje, meu amigo. Agora. Será que daria tempo da gente dar um abraço da nossa mãe, do nosso pai? Será que daria tempo da gente dar um abraço aos nossos filhos? E por que a gente não faz isso todos os dias? Hã? Por que será que a gente não faz? A gente não sabe a hora, a gente não sabe o dia, a gente não sabe o momento. De repente a gente saia de casa para trabalhar, de repente a gente saia de casa para dar uma volta,
e não volte mais. Eu lembro um dia que a gente foi para Nova Veneza transmitir o jogo, eu fiquei lá 3 dias, a gente ficou lá. No primeiro dia, na primeira noite, a minha filha me ligou numa chamada de vídeo. E ela me disse assim: papai, o teu lugar aqui tá vazio aqui em casa. Porque normalmente a gente não fica fora de casa, a gente sempre tá em casa, todos os dias. Na segunda noite, ela me ligou de novo, ela disse: papai, o teu lugar está vazio aqui em casa. O teu cheiro tá aqui, pai. Então tu imagina... Então tu imagina se a gente não puder fazer isso para uma pessoa. Tu imagina se a gente não pode ligar. Deu saudade agora? Ah, me deu saudade do fulano de tal. Vou fazer uma ligação de vídeo. Cara, já mata a saudade. Imagina a gente ter saudade de alguém e não poder fazer isso. Deu saudade da mãe, mas não tem o que fazer. Você vai tentar ligar pra ela, tu não vai conseguir porque não está mais aqui. Deu saudade do seu pai, ah, mas não tem o que fazer, ele já foi embora daqui. Deu saudade do teu irmão, ah, mas não tem o que fazer, já foi embora daqui. Mas se você tem eles em vida ainda, faça isso hoje. Abrace seu filho, abrace sua filha, beije. Perdoe, valorize a tua esposa, valorize o teu esposo, cara. Você vai ver que esses momentos, vai ter momentos na vida que você vai ver que vai ter pouca gente ao teu lado. Tu vai ver que vai ter momentos na vida em que você vai precisar de alguém. E nós, por mais fortes que nós somos, por mais independente que nós somos, a gente vai precisar de alguém. No momento de tristeza, no momento de fraqueza, que nós somos humanos, a gente erra todos os dias. Para você mesmo. Eu quero que você se pergunte: se agora fosse o momento de você ir embora daqui, para quem que você ligaria? Se você tivesse uma ligação para você fazer. Se Deus chegasse e dissesse: ó, porque vai chegar o momento para mim, vai chegar para você, vai chegar para todo mundo, vai chegar pro ateu, vai chegar para aquele que é evangélico, vai chegar para o católico, vai chegar para quem não confia em Deus, vai chegar para todos nós. O momento em que a gente vai receber o convite de se retirar desse mundo. E se esse momento fosse agora, você tivesse uma ligação para fazer, para quem você ligaria? Ah, você diz: ah, eu não penso nisso, Valdemar. É, você não pensa? Porque a gente vai embora daqui. Fica tudo aqui. Os planos a longo prazo, as tarefas da casa, dívidas com o banco, as parcelas do carro ficam aqui. E de repente a parcela do carro a gente comprou só para o status. A gente vai embora sem sequer guardar as comidas na geladeira. Tudo vai apodrecendo, a roupa fica no varal. A gente vai embora, se dissolve, a gente some, toda a nossa importância se esvazia. Essa importância que pensávamos que tínhamos, mas a vida continua. Ela segue, as pessoas superam e seguimos e seguem as suas rotinas. A gente vai embora, as brigas, as grosserias, a impaciência, a infidelidade, tudo isso serviu para nos afastar de quem só nos trazia felicidade e o amor. A gente vai embora. O mundo continua assim, caótico, muito louco, como se a nossa presença ou a ausência não fizesse a menor diferença.
E aqui entre eu e você, não faz. Nós somos pequenos, mas nós somos arrogantes, prepotentes, metidos muitas vezes. A gente vai embora. E é bem assim, piscou, num estalar de dedos, a vida se foi. O cachorro que a gente amou tanto, nosso cachorrinho, ele é doado. O cachorro se apega a novos donos, os viúvos se casam de novo, eles andam de mãos dadas, apaixonados, e vão até o cinema. A gente vai embora. E nós somos rapidamente substituídos naquele cargo que a gente ocupava na empresa. Tu acha você que se eu morrer hoje, quanto tempo vai ficar sem alguém aqui? Não, vai continuar, não vai parar, a rádio não vai parar por minha causa. O teu trabalho não vai parar se você não estiver mais aí. Nós somos substituídos no outro dia. As coisas que nós nem emprestávamos são doadas, algumas até jogadas fora. Quando menos a gente espera, a gente vai embora daqui. Aliás, quem é que espera morrer? Ninguém espera. Se a gente esperasse pela morte, talvez a gente vivesse mais. Talvez a gente colocasse nossa melhor roupa hoje. Talvez a gente comesse a sobremesa antes do almoço. Talvez a gente esperasse menos dos outros. E talvez a gente risse mais, saísse à tarde para ver o pôr do sol. Talvez a gente quisesse mais tempo e menos dinheiro. Hoje o tempo voa. A partir do momento que a gente nasce, começa essa viagem, essa jornada fantástica, veloz, com destino ao fim, rumo ao fim. E ainda tem aquele que vive com pressa. Eu ainda tenho pressa. O que é que eu estou fazendo agora com o tempo que me resta? O que é que você está fazendo com o tempo que te resta? O que é que você está fazendo? Se hoje a gente tivesse que ir embora daqui, quanta gente que saiu para já voltar e não voltou mais? Hã? Quanto pai não se despediu do filho? Quanto filho não se despediu do pai? Quanta mãe não pôde dizer pro filho que o amava? Quanto tempo que a filha não pôde mais dizer: mãe, eu te amo? Hã? Perdido, esperando à toa. Quantas pessoas que saíram para já voltar e não voltaram nunca mais? Bom dia. Pense nisso.

0: tempo não espera ninguém.
1: Tempo não espera ninguém.
0: O tic-tac do tempo tá passando, cara.
1: O tempo não espera.
0: Tiver que abraçar alguém, abrace hoje. Eu vejo tantas pessoas, tanto pai, tanto filho, que não se conversam mais por causa disso, por causa daquilo, por causa do ego. Abrace as pessoas que você ama hoje.
1: Tem uma paz que a gente só encontra.
0: Pessoas que trocam amizades por religião, cara. Jesus não é religião. A placa da igreja não define a tua amizade. Esse dia eu falava pra uma pessoa, eu disse, cara,
1: lá no fundo do coração,
0: independente do caminho, independente da trilhagem que as pessoas escolhem fazer, mas se a pessoa continuar me respeitando, se a pessoa continuar me amando, me abraçando, cara, pode contar comigo sempre. Não é porque é isso, porque é aquilo, ah, não sei, não. Porque depois não adianta. Depois que a gente for embora daqui, não adianta chorar, não adianta espernear, não adianta gritar. Quanta gente que espera as pessoas ir embora daqui pra chorar, espernear e não falar que ama. Enquanto a pessoa vive do lado, não dá bola, não dá um abraço, não dá um beijo. Isso vale pra marido, vale pra mulher, vale pros filhos, vale pro pai, pra filho, filho pra pai. Vale pra tudo, rapaz. Quando a mulher casou com o homem lá atrás, o homem era tudo inteirinho, né? Eu lembro eu. Tudo durinho, rapaz. Tudo cuidadinho. Hoje o cara tudo meio torto, né? Tudo meio batido. Parece aqueles carros velhos e tal. Aí se a mulher, de repente, olha pro cara e diz, mas não é aquele mesmo. Claro que não. E vice-versa. O homem olhava pra mulher lá inteirinha, lá atrás, inteirinha, rapaz. Olhava tudo certinho. Depois que vai passando o tempo, a gente olha lá, começa a enxergar os defeitos. E eu sempre falo que o amor é viver com as qualidades e aprender a viver com os defeitos. Olhar para as qualidades. Não é que não enxergamos os defeitos, mas as qualidades têm que ser maior do que os defeitos. E isso não vale só para o casamento, vale para as amizades também. Tu vai achar que eu não tenho defeito? Eu sou cheio de defeito nas minhas amizades também, cara. Às vezes o cara fala uma coisa que a pessoa não gosta, às vezes o cara faz uma atitude. Mas tudo isso é viver no dia de hoje e aprender que o tempo não espera ninguém. 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

0: Diz o Banana que começou a chuva lá na esquina Mariflor, né? Vai, se chover, tem que chover forte pra lavar a estrada, aí fica bom. Se der uma garoinha, vai ficar bem embarradinho com o pessoal. Patrolula, né? Ontem eu fui por lá, dei uma passada por lá. Abraço aí com nossos amigos lá de esquina Mariflor. Bom dia pra Rosane, bom dia pro meu amigo Sérgio, bom dia pra quem mais aqui, ó. Bom dia pra nossa amiga Marli de Moraes, bom dia, dona Marli. Bom dia pra dona Marli de Moraes, bom dia, bom dia. Bom dia pro tio Nezinho, bom dia, tio Nezinho, bom dia. Bom dia pro tio Nezinho. O Edson e o meu amigo Goulart se justificando, chegaram atrasados no serviço hoje. Né?
1: Chegaram atrasados no serviço hoje, Marisa.
0: Um abraço pro meu amigo André Talheimer, tamo na lida já, né, André? Tamo na lida depois de ontem. Dois jogão de bola ontem, né? Pelo Master e pelo Categoria Ouro. Mas que jogaço, homem. Dois jogão. Adrenalina mil. Não conseguia dormir depois da adrenalina, né? O cara fica com o negócio no couro, né, tio? Não é fácil, não é fácil. É verdade. Quem mais? O Milton Kuhn. Bom dia, Mirto. Bom dia. O compadre Rogério Ferim. Bom dia, compadre Rogério. Com a Mariana. Bom dia. Bom dia, pessoal da Panificadora Delícia. Dona Nena. Bom dia. Bom dia, bom dia, bom dia pra todo esse pessoal aqui, ó. Vou rodar aqui três agora. Três numa pancada, ó. 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Tem três aqui, ó. Escute aqui, ó. Joaquim Manuel, Boate Azul, indicação do nosso amigo Edson, Dama de Vermelho e Blusa Vermelha aqui na manhã. Sexta-feira, tia, temos tudo louco hoje, né?
1: Tudo louco, meu irmão, nas roupas.
0: 6h26.

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1: Deixa com o Valdemar. Deixa com o Valdemar. É aí, ó. Chico Rei, o Paraná, cantou pra nós Que Blusa Vermelha. Teve Pedro Bento, Zé da Estrada, Dama de Vermelho, Joaquim Manuel, Boate Azul. Só música boa aí no programa do Valdemar. Deixa com o Valdemar. É verdade, né, tchê? Bom dia pro nosso amigo Neurinho, né? Bom dia, bom dia. O Edson falou hoje é de fincar o time no barranco. Sexta-feira, né, Edson? Sexta-feira hoje. Hoje o cara tem que chegar chegando, tem que chegar com os dois pés na porta hoje. Hoje, se o cara não ganhar aquilo que a gente procurou a semana inteira. Esse dia eu escutei, eu escutando uma palestra, e é verdade, né? É verdade. Se as mulheres soubessem que. Por que, que o homem quer todo dia? Por que, que o homem quer todo dia? Porque não ganha todo dia. Não, se a gente fosse ganhar, se a mulher fosse inteligente, a mulher, claro que tem umas que são, né? Tem umas que são. Mas se cada vez que o homem quisesse, a mulher, né? É que nem tá com fome, rapaz. Tá com fome, come, né? Tu acha que o homem ia ficar todo dia ali querendo, né? Capaz, homem, né? É uma vez sim, uma vez não, né? Tem uns até que querem todo dia, mas vai chegar uma rotina que... Ah, mas enjoa, Valdemar, enjoa. Não enjoa nada, rapaz, não enjoa nada. Isso aí é que nem jogar bola. Quanto mais a gente joga, mais gosta de jogar, né? É que nem jogar futebol, né, tia? Se o cara pratica, o cara vai gostar. Se o cara não pratica, não vai gostar. Quanto menos fazer, menos vontade vai ter de fazer, né, tia? É verdade. É hoje, mas hoje vai... Aquilo que o cara buscou a semana inteira, segunda quase... Terça quase, quarta quase, quinta quase, hoje vai dar.
2: Mas hoje tem jogo do Brasil, Valdemar. Hoje se incomoda com o Brasil, não faz nada.
1: É, hoje. Hoje tem o jogo do Brasil, aí os caras que são meio farás se incomodam, já começam a xingar a mulher já esconde o libido dela, pronto, né? Não tem libido, não tem nada, né, tchê? Aí o homem vai procurar a mulher, ah, não quero, sai daqui, vai lá torcer pro Neymar, né, tchê? Mas que bárbaro. Bom dia pra comadre Nadir Chaves, bom dia, comadre Nadir, bom dia! Intervalinho, já volta aqui, ó, bem louco ali nas roupas, ó. Tá chovendo aqui no Cedro. Tá chovendo aqui, ó.
3: Tá chovendo aí, aqui tá chovendo.
1: Tá chovendo, velho. Tá chovendo aqui também, né? 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
1: Utilidade pública. 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
8: Deus, mas não era eu que andava, tava vendendo cura aí pelos interiores, era outro, não era eu, viu, gurizada, não era eu. É verdade, um cara aí que tava passando Miguel no povo aí, né, tchê, passando Miguel no povo. É, não, eu não faço isso, né, tchê, é verdade, né. Verdade, não, era um louco, velho, andava passando Miguel no pessoal aí, no povo aí, né. Que coisa. Mandar um abraço pro meu amigo Cláudio, ó. Mandar um abraço pro meu amigo Cláudio. Ontem encontrei o Cláudio aqui no Cedro, né? Tava num comércio, encontrei meu amigo Cláudio, que canta o Tapete Vermelho, o Encanto Latino. Abraço, Cláudio! Um abraço pro nosso amigo Cláudio, vocalista aí do Encanto Latino. Cara, muito gente boa, né? Canta demais o Cláudio, velho, ó. É verdade, né? Um abração, Cláudio, pra você. Continue nessa amizade, nessa humildade que você tem, tá, piá? Um abraço. 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Um abraço pro tio Poioca, um abraço pro Barbante, um abraço aqui pro compadre Heraldo, bom dia pro Romeu Simes, bom dia, bom dia, bom dia, Thiago Klaus, bom dia, bom dia. Valeu, gente, um abraço, chegou aqui o programa da FECO Agro, um abração, boa sexta-feira e bom final de semana.
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10: Sexta-feira, edição de 19 de junho de 2026. Agora, para começar o programa, assuntos que farão parte do programa Cooperativismo e Notícia neste final de semana pela TV. Repórter Domar Frison da Fecoagro traz agora os assuntos. Alô, Domar, aquele abraço.
11: Fala, meu amigo René Roberto, grande abraço, ouvinte Fecoagro. Olha só, lançado oficialmente pelo governo do estado em Palmitos, com a presença do secretário de Estado da Agricultura, Admir Dalla Corte, o programa de sementes de milho do Terra Boa, que este ano deve beneficiar perto de 70 mil produtores. Como explica o nosso presidente da Fecoagro, Arno Pandolfo.
12: Então é muito importante porque o pequeno produtor que não tem como adquirir, ele faz o troca-troca, né? Ele paga na safra. Então ele é super importante, mesmo para a região nossa aqui, que são todos pequenos produtores, né? E também para o estado, porque são quanto mais milho tem que vir de fora. Hoje, em Santa Catarina, ela não colhe a metade do milho que é consumido, para você ter uma ideia. Então, aí que cresceu muito a proteína animal. E diminuiu, não é que diminuiu, se a gente comparar quando começou a troca-troca e hoje, você produz muito mais. Mas é que está se consumindo muito também.
11: E em Florianópolis, a FACISC, a Federação das Associações Empresariais de Santa Catarina, apresentou o mapa do agronegócio do estado, que reúne informações sobre produção, emprego, exportações, inovação e a competitividade do setor. O presidente Elson Otto da FACISC fala da importância desse movimento.
13: A FACISC hoje que representa a indústria, o comércio, a prestação de serviço, o turismo e o agro, porque 40% do CNPJ catarinense vem do agro, direto ou indiretamente. A indústria precisa do agro, o comércio precisa do agro e nós, como líderes, temos que mostrar a força do agro, principalmente nas grandes oportunidades que o agro oferece.
11: Produzido por nós, pela equipe de comunicação da Fecoagro, o programa Cooperativismo em Notícia é veiculado aos sábados às 8h30 pelo Canal Rural. Um pouco mais cedo, às 7h, o programa estará na TV Cidade de Joinville. No mesmo dia, às 11h30, você poderá assisti-lo na TV Sul Catarinense de Araranguá. Na RBA TV de Rio do Sul, a veiculação ocorre aos domingos, às 8 horas. Na NDTV, o programa é apresentado aos domingos, às 8h30, para todo o estado de Santa Catarina. Logo depois, às 9h, o programa é exibido pela TV Brusque para todo o Médio Vale do Itajaí. Já a TV Coop Santa Catarina, a exibição é feita aos sábados e domingos, à 1h.
10: Valeu, Domar. Até a próxima. E essas são as notícias. O governo do estado do Rio Grande do Sul implantou o programa de regularização ambiental do estado. A medida consta no decreto número 58.804 de 2026. O texto dispõe sobre a regularização ambiental de imóveis rurais no estado e estabelece regras para propriedades e posses rurais com passivos ambientais em áreas de preservação permanente e reserva legal. O decreto vincula o programa de regularização ambiental do Rio Grande do Sul à Lei Federal número 12.651 e aos decretos federais que regulamentam o tema, e ao Decreto Estadual número 58.190 de 3 de junho de 2025. A regularização ambiental abrange atividades executadas no imóvel rural com o objetivo de adequar propriedades ou posses à legislação ambiental. O foco recai sobre manutenção ou recuperação de áreas de preservação permanente e manutenção, recuperação ou compensação da reserva legal. O PRA Rio Grande do Sul tem 4 instrumentos principais. O primeiro corresponde ao Cadastro Ambiental Rural, o segundo envolve o Projeto de Recomposição de Áreas Degradadas e Alteradas, chamado PRADA. O terceiro consiste no Termo de Compromisso. O quarto envolve as cotas de reserva ambiental, quando houver cabimento. A adesão à opção das disposições transitórias. Campi, Leite e BR para apoiar produtores afetados pelo setor, como apoio, condições mais acessíveis para que ele mantenha a produção e continue investindo na propriedade, destacou o secretário de Estado da Agricultura e Pecuária, Admir Dalla Corte. Saúde. O programa oferece prazo total de 24 meses, sendo 12 meses de carência e 12 meses para pagamento. As condições incluem 6% de juros ao ano para produtores, desde que os pagamentos sejam mantidos em dia. O Pronamp Leite BRDE Santa Catarina pode ser acessado por produtores de leite com rebanho registrado na companhia Sidasc e que comercializaram leite em 2025. O valor do financiamento é calculado com base no número de animais, com limite de R$ 1.000 por matriz e teto máximo de R$ 50.000 por produtor. O produtor deve apresentar relatório do Sigem Mais Sidasc, emitido há no máximo 30 dias, que comprove o número de vacas leiteiras e de bovinos fêmeas com 25 meses ou mais. Além do governo e setor produtivo,
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10: Agronegócio hoje. E agora, atenção para a última notícia. A renegociação de dívidas do agronegócio ganha força no Congresso, transformando o tema em campo de batalha entre o governo e o setor. A discussão envolve impactos fiscais, eleitorais e futuro plano safra. O ministro da Fazenda, Dário Durigan, tem feito contatos com deputados e senadores do agro para buscar consenso cal com estimativa a um projeto de lei. O senhor aponta um valor próximo a R$ 170 bilhões. A ex-ministra da Agricultura e senadora Tereza Cristina, influente no setor, classifica o momento como grave e reconhece o componente político-eleitoral. Ela enfatizou que o governo precisa compreender a complexidade do tema. A Frente Parlamentar da Agropecuária, FPA, acusa o governo de ofensiva contra medidas de apoio à produção, citando ainda bloqueios orçamentários. Segundo a bancada, o veto presidencial à proposta para safristas adiciona pressão ao tema. Especialistas apontam que o desenrolar do debate pode afetar o plano safra 2026-27, com previsão de crédito rural de juros subsidiado. O governo sustenta que a renegociação é necessária, mas mantém posição crítica quanto ao espaço fiscal existente. No cenário, parlamentares do agronegócio afirmam que a solução precisa ocorrer sem comprometer a estabilidade financeira do Tesouro. Já o governo ressalta a necessidade de condução responsável para evitar impactos maiores. 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
16: O ERE vai sediar na próxima terça-feira o seminário estadual sobre Amaranthus palmeri, conhecido como caruru gigante. Problemas respiratórios provocam aumento no movimento nos postos de saúde de Campo Herê. Curso de gestante é encerrado com entrega de bolsa maternidade e treinamento com bombeiros. Conselho Tutelar reforça alerta após registros de casos graves de violência contra crianças e adolescentes. Pesquisa sobre direitos dos idosos aponta violência familiar. Hospital de Tunápolis terá investimento de R$ 18 milhões em reforma e ampliação. Falta de sol aumenta risco de intoxicação animal em pastagens na região. Mondaí do Amanhã é destaque em Summit Nacional. São os destaques do RPN, primeira edição desta segunda, desta sexta-feira, que começa agora. Muito bom dia, são 7 horas, 1 minuto. Temos a temperatura agora aqui no centro de São Miguel marcando 15 graus. O tempo está fechado, está escuro ainda. Tem uma chuva leve, tranquila aqui em São Miguel neste momento. Está no ar mais uma edição do RPN para que você possa começar a sua sexta-feira, 19 de junho, muito bem informado. Conosco as rádios Itapiranga de Itapiranga, Atalaia de Campo Herê, Peperi de São Miguel, Cedro de São José do Cedro e também a Rádio Oeste de Iporã do Oeste. E de imediato, vamos saber como é que ficará o tempo nessa sexta e no final de semana que está chegando. 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Como é que vai ficar a sexta e, principalmente, como é que vai ficar esse final de semana, hein, Coutinho? Bom dia!
17: Bom dia. É, o dia começa friozinho na região, alguns pontos abaixo de 10, outros acima de 10, e a tarde não passa muito dos 14, 15 graus. Aquele dia assim de friozinho mais constante. Sobe a mínima e desce a máxima. E pode ter chuva e trovada, talvez já agora de manhã e principalmente final da manhã para frente. Então, já pode ter instabilidade agora de manhã e ao longo do dia com o risco de alguma coisa forte pontual. Por isso que a temperatura fica mais baixa praticamente o dia todo. Um dia chato para quem quer fazer alguma coisa ao ar livre. No sábado também, alguma chance de chuva na madrugada, amanhã, melhorando à tarde, e frio. Domingo, tempo bom, pode ficar abaixo dos 5, 7 graus, agradável à tarde, volta a chover na segunda, alguma chance de alguma coisa mais forte, pontual, e frio bem acentuado na terça, quarta e quinta. O Gelson caprichou na carreta de 15 metros, pelo menos. Ou seja, vai ter temperaturas muito baixas terça, quarta e quinta com geada em toda a região. Da Climaterra, Ronaldo Coutinho.
16: Muito bem, obrigado, Coutinho, pela previsão do tempo direto da Climaterra de São Joaquim. 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Aproveite essa alegria com ótimas ofertas e promoções da Top Mart, o planeta da moda. 7:05. Vamos com os indicadores econômicos para hoje. Informações oficiais do Banco Central do Brasil. 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De acordo com o Banco Central do Brasil, nós temos as seguintes cotações das moedas para abertura dos mercados nesta sexta-feira. De acordo com o Banco Central do Brasil, o dólar está valendo R$ 5,17, o euro tem cotação de R$ 5,93 e o peso argentino 0,0035. são os indicadores econômicos para hoje. 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Agora 7:07, depois dos indicadores econômicos, vamos com os preços do mercado agrícola. Informações da EPAGRE, gerência regional aqui de São Miguel, oferecimento da Compoeste SC, que é especialista na coleta e destinação correta de carcaças bovinas, serviço 100% pago pela prefeitura nos municípios de Itapiranga, São João do Oeste, Mondaí, São Miguel, Bandeirante e Princesa. Em Guaraciaba, a prefeitura paga 60% do serviço e o produtor 40%, ou seja, R$ 244,59. Em São José do Cedro, 70% é pago pelo município e 30% pelo produtor. O valor é de R$ 183,44, valores pagos para a prefeitura. 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O meio ambiente agradece. Feijão carioca, R$ 277,00 a saca. Feijão preto, R$ 178,00. Milho, R$ 56,00. Soja, R$ 112,00. Trigo superior, pH 78, R$ 72,00. Preços da pecuária, arroba do boi gordo, R$ 350,00. Arroba da vaca gorda, R$ 300,00. E suíno vivo, para produtores integrados, R$ 5,70 o quilo. São os preços do mercado agrícola, de acordo com o levantamento realizado pela EPAGRE, oferecimento da Compoeste SC, que é especialista na coleta e destinação correta de carcaças bovinas. 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O meio ambiente agradece. Agora, 7:09, vamos com os destaques do portal ppri.com.br, no oferecimento do Bono Atacado e Varejo. 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Temos agora na capa do portal, autor de tentativa de homicídio em Itapiranga é solto em audiência de custódia. O homem que esfaqueou um colega de profissão ontem de manhã em Itapiranga poderá responder um inquérito em liberdade. Ele tem 41 anos, é réu primário, sem histórico de violência e no depoimento que deu à polícia, relatou ter sofrido injúria e possuir desavenças anteriores com a vítima. Nesta quinta-feira ocorreu a audiência de custódia. O Ministério Público solicitou a prisão preventiva do suspeito, mas em razão do histórico dele, o judiciário definiu que ele poderia ser solto mediante pagamento de fiança de 2 salários mínimos. Além disso, o homem vai precisar cumprir outras medidas cautelares. As informações a respeito desse caso, né, deste esfaqueamento ontem, também você encontra em outras matérias do portal. Por exemplo, essa aqui, ó, suspeito de esfaqueamento alega injúrias e desavenças anteriores com um colega caminhoneiro. E também o homem é esfaqueado por colega em Itapiranga. Outro destaque principal aqui da capa é identificada a vítima fatal de acidente na BR-163 entre São Miguel do Oeste e Guaraciaba. Uma fatalidade ontem, um grave acidente por volta de 2 da tarde entre São Miguel e Guaraciaba. Envolveu uma Honda Bis, placa de Anchieta, e uma caminhonete Strada com placa de Guaraciaba. Os veículos trafegavam no sentido Guaraciaba-São Miguel quando aconteceu o acidente. Duas pessoas estavam na moto. Uma delas morreu no local, na hora. Fabiana Camargo Brito, de 32 anos. A outra ocupante da moto sofreu ferimentos graves. Foi encaminhada ao Hospital Regional pela equipe de resgate do Corpo de Bombeiros. Infelizmente, mais um acidente na BR-163, mais um acidente com morte. O acidente foi ontem à tarde. As informações completas estão no portal, no pperi.com.br, que traz também: curso para gestantes é concluído com entrega de bolsas maternidade e orientações dos bombeiros em São José do Cedro. Daqui a pouco tem outros detalhes com a reportagem aqui no RPN. Participação na vida escolar é tema de palestra para pais em Tunápolis. Temos ainda: Câmara aprova licença de até 14 dias para pais cuidarem de filhos doentes. Alesc aprova programa de R$770 milhões para ampliar internet no meio rural. E Prefeitura de São José do Cedro amplia rastreamento em 84 veículos e máquinas. 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Daqui a pouco a gente volta.
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Agora são 7h17, temos a temperatura na casa dos 15 graus agora aqui no centro, 14 graus a temperatura. O tempo está nublado nesse amanhecer de sexta-feira. 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

0: Vamos agora movimentar a reportagem da Peperi com as primeiras informações aqui da região, num oferecimento da Newscar Automóveis. 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Temos agora a participação de Elias Teixeira, da Rádio de Itapiranga. Está chegando com o seguinte destaque: pesquisa sobre direito dos idosos aponta violência familiar. Elias.
1: Um trabalho de pesquisa apresenta dados sobre a situação de idosos em Itapiranga, Tunápolis e São João do Oeste. A preocupação com a violência contra a pessoa da terceira idade é manifestada pelo ex-presidente do Sindicato dos Trabalhadores Rurais de Itapiranga, que coordenou as ações da terceira idade da Associação Três Fronteiras, Nestor Hammerschmidt. De acordo com ele, em uma capacitação recebeu a missão de um trabalho de pesquisa e abordou as questões de estatuto do idoso. Ele realizou entrevistas com os setores de assistência social de Itapiranga, Tunápolis e São João do Oeste e coordenadores das atividades com os idosos nos três municípios. Hammerschmidt revela que o principal problema constatado está no ambiente familiar, em especial na questão financeira. Segundo ele, os idosos são enganados com empréstimos que acabam comprometendo nos rendimentos futuros do benefício do INSS. Integrante das atividades dos idosos em Tunápolis, Nestor diz que conheceu uma triste realidade a partir do trabalho que desenvolveu, especialmente no meio rural. Vamos ouvi-lo.
2: Que para mim, uma que mais me chamou a atenção é da questão dos financiamentos consignados, né? Que geralmente os filhos, os genros, os noros, até netos pedem para os pais, os vou fazerem, é descontado o salário deles e não é reposto pelas pessoas que ocupam esse recurso, né? Então isso para mim é uma violência contra a pessoa da terceira idade, idosa, né? E daí as pessoas idosas, elas não vão denunciar porque elas precisam da ajuda deles para eles levar nos encontros ou nos médicos e tudo, mas eu não sei até que ponto o ser humano chega para ser tão cruel, ou é filho, ou genro, nora, ou até netos.
1: Nestor Hammerschmidt cita que o poder público também precisa avançar para garantir direitos de acessibilidade dos idosos. Um dos exemplos citados está na falta de vagas em estacionamentos. De Itapiranga, repórter Elias Teixeira.
0: Muito bem, obrigado pelas informações, Elias. 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O RPN agora vai até o município de São José do Cedro com Pamela Macedo. Curso de gestante é encerrado com entrega de bolsa maternidade e treinamento com os bombeiros. Pamela.
3: Curso de gestantes é encerrado com entrega de bolsas maternidade e participação dos bombeiros. A informação é da coordenadora de saúde de São José do Cedro, Gabriele Bolfante. A Secretaria de Saúde realizou nesta semana o encerramento do Grupo de Gestantes Bem-Estar, iniciativa que reuniu futuras mães ao longo de 7 encontros com orientações sobre a gestação, pós-parto e amamentação. A programação contou com a participação de enfermeiras, fisioterapeutas e outros profissionais da área da saúde, oferecendo informações e acompanhamento às participantes. O encerramento teve como destaque a palestra dos bombeiros, considerada uma das mais aguardadas pelas gestantes. Durante o encontro, foram repassadas orientações sobre os cuidados com os bebês e procedimentos em situações de emergência.
4: E além de tudo, claro, mães de primeira, segunda, terceira viagem, a gente nunca sabe tudo, né? E cada criança age de uma forma, enfim, né? Então, é muito bom para as mamães e a gente sabe que toda gestação fica mais sensível no pós-parto também. Então, foi um momento muito produtivo e Claro, a gente está aberto no pós-parto também para acolher essas mães na amamentação, que é um momento bem complicado, né? Então, todas as fases a gente está aqui na unidade prontos para ajudar.
3: Além disso, as participantes receberam certificados e bolsas maternidade. De acordo com a coordenadora de saúde, cerca de 15 gestantes participaram da iniciativa, embora algumas tenham deixado o grupo devido ao nascimento dos filhos. A secretaria já trabalha na organização de uma nova edição do curso para o segundo semestre, reforçando o apoio às mães também no período pós-parto e durante a fase de amamentação. De São José do Cedro, Pamela Macedo.
0: Muito bem, obrigado pelas informações, Pamela, pelo destaque aí da região de São José do Cedro. Para Newscar Automóveis, 7h24 agora, vamos até o município de Campo Herê, onde está Caroline Souza. Campo Herê vai sediar na próxima terça-feira seminário estadual sobre o Caruru Gigante. Caroline.
5: O evento é promovido pela SIDASC e reunirá produtores rurais, engenheiros, agrônomos, técnicos e especialistas de Santa Catarina e de outros estados. De acordo com o engenheiro agrônomo da SIDASC, Diogo Deotti, o objetivo é levar informações técnicas sobre identificação, manejo e controle da planta daninha, considerado uma ameaça à produção agrícola. Já estão confirmadas delegações de Santa Catarina, Paraná, Rio Grande do Sul, São Paulo, Mato Grosso do Sul e Mato Grosso. A iniciativa vai acontecer no Centro de Eventos de Campo Herê das 8 horas até as 17 horas e 30 minutos na próxima terça-feira. Diogo destaca que Campo Herê foi escolhido para sediar o seminário por registrar o primeiro e até o momento único foco de Amaranthus palmeri em Santa Catarina. Ele destaca que durante a programação de terça-feira serão apresentados métodos de identificação da planta e as diferenças em relação às demais espécies de caruru encontradas na região. Também serão abordadas estratégias de manejo, como rotação de culturas, uso de plantas de cobertura e controle químico, além das experiências e estados que convivem há mais tempo com a praga. A proposta é compartilhar conhecimentos para evitar a disseminação da planta no território catarinense.
6: Então é importante a participação dos produtores para entenderem qual que é o problema, né? Como que o estado de Santa Catarina vai enfrentar esse problema do caruru gigante, né? Do Amaranthus palmeri, e assistência técnica também, porque é quem está, quem tem capilaridade no campo, né? São os engenheiros, os técnicos das cooperativas, das revendas, que estão visitando os produtores diariamente e podem auxiliar os produtores rurais na identificação e no manejo dessa praga, se necessário.
5: De acordo com Diogo Deotti, engenheiro agrônomo da SIDASC, as inscrições para o seminário seguem abertas e podem ser feitas por meio do formulário online ou com o auxílio dos escritórios da SIDASC, da Secretaria Municipal de Agricultura e das cooperativas parceiras. A expectativa da organização é reunir vários participantes para discutir estratégias de prevenção e combate à planta invasora em Santa Catarina. De Campo Herê, Caroline Souza.
0: Obrigado pelas informações, Caroline. 727, Newscar Automóveis vai trazer agora a participação de Vilmar de Souza, da Rádio Oeste. Falta de sol aumenta risco de intoxicação animal em pastagens da região. Vilmar de Souza.
7: A falta de sol e o acúmulo de nitrogênio nas pastagens de inverno acendem o alerta para o risco de intoxicação de animais no município de São João do Oeste. Atualmente, as pastagens de inverno da região enfrentam um pequeno atraso devido ao clima quente e à demora na colheita da segunda safra de verão. Com esse vazio forrageiro, o cuidado deve ser redobrado. De acordo com o engenheiro agrônomo e também extensionista rural do escritório local da Epagre no município de São João do Oeste, Marcelo castelo rodem, é fundamental retirar os animais quando o pasto atingir 10 centímetros de altura, garantindo assim a presença de folhas para o próximo rebrote. Segundo a Epagre, o problema atinge propriedades que utilizam adubação química ou orgânica em períodos sem luz solar suficiente, o que altera a composição das plantas e pode ser fatal para o rebanho. Marcelo Roden também relata que sem o sol, as plantas acumulam nutrientes nas folhas ao invés de formar proteína verdadeira. Ele explica agora que ao consumir essa forragem, o animal sofre intoxicação por nitrato, que se transforma em amônia no rumen.
8: Quando o animal consome essa forragem, não estaria pronta para ser consumida, esse excesso de nitrogênio que tem nas folhas vai para o rumen, as bactérias transformam então esse nitrato em amônia e causa intoxicação do animal. O primeiro sintoma é pela fluidez das fezes, né? O outro sinal é o sintoma da análise do leite. Quando o nitrogênio ureico do leite passa dos 14, 15, que o produtor tem lá todo mês o relatório, já requer atenção para fazer um ajuste nutricional e fazer a redução. Mas o que a gente quer chamar muita atenção é o volume de forragem que o animal vai comer quando dá esses dias sem sol, quando o animal consome uma grande quantidade de forragem com excesso de nitrato. Então isso pode ocasionar inclusive a mortalidade do animal. Esse excesso de nitrogênio que tem nas folhas das forrageiras, por que ele faz mal? Porque ele não é proteína. À medida que a planta vai crescendo, ela vai formando proteína verdadeira. Mas quando a planta acumula nutriente na folha e não houve o crescimento, então esse nitrogênio não é proteína verdadeira e por isso que ele causa a intoxicação.
7: Para evitar prejuízos e a mortalidade do gado, a orientação da Epagre é limitar o consumo do pasto, reduzindo a área de piquete disponível. O produtor deve reforçar a alimentação dos animais com alimentos conservados e rações concentradas de alta energia. No manejo correto, a recomendação técnica é esperar a pastagem atingir pelo menos 25 centímetros de altura antes de iniciar o pastejo. Segundo Marcelo Roden, caso note os primeiros sintomas de intoxicação no rebanho, o produtor deve buscar ajuda veterinária imediata para iniciar o tratamento. O auxílio profissional também é indicado para ajustar a dieta dos animais com segurança e manter a produtividade em alta neste inverno. Do jornalismo da Rádio S, repórter Vilmar de Souza.
0: Obrigado pelas informações. Destaque de Iporã do Oeste, reportagem da Peperi, falou para Newscar Automóveis, que está em clima de Copa do Mundo, com veículos selecionados com condições especiais, incluindo ofertas saindo por tabela Fipe. 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Intervalo comercial, daqui a pouco a gente volta.
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Agora são 7h34. Temos a temperatura marcando nesse momento 14 graus e estamos de volta com RPN Primeira Edição e as primeiras informações desta manhã. Conosco as rádios Itapiranga de Itapiranga, Atalaia de Campo Herê, Peperi de São Miguel, Cedro de São José do Cedro.

0: Câmara, onde está Delmar Cláudio. Hospital de Tunápolis terá investimento de 18 milhões de reais em reforma e ampliação. Bom dia, Delmar.
1: Bom dia, Marcos Meller. Bom dia, amigos ouvintes da programação do RPN desta sexta-feira. O projeto de reestruturação do espaço físico do Hospital de Tunápolis contempla todos os setores, incluindo o da ala psiquiátrica. Um grande desafio para implantar está sendo lançado pela comunidade. De acordo com o presidente da Associação Hospitalar de Tunápolis, Luiz Sete, é preciso planejar as instalações para as próximas décadas. A unidade completa 50 anos de fundação em 2027 e a estrutura tem por base desde a inauguração. De acordo com ele, foi contratada uma empresa especializada em projetos arquitetônicos de hospitais e esse projeto foi concluído. De acordo com ele, será preciso mudar completamente a rotina e as melhorias incluem um espaço para a unidade de imagem, serviço de atendimento à população com raio-x, tomógrafo, endoscopia e ultrassonografia. De acordo com ela, é preciso também se adequar à Vigilância Sanitária Nacional, com acessos separados, de acordo com as regras vigentes para acesso à emergência, ambulatório e também entrada de materiais e medicamentos. A estrutura nova terá duas edificações, uma com 4 pavimentos e a outra com 2 pavimentos. De acordo com Luiz Sete, serão 4 fases de desenvolvimento da obra, para construir novas instalações, para posteriormente também a reforma da atual estrutura. De acordo com o presidente da Associação Hospitalar de Tunápolis, o investimento será de 18 milhões de reais, fracionado ao longo dos anos, de acordo com o desenvolvimento do projeto. Tempo nublado, com chuva neste momento aqui no Vale do Rio Uruguai. Temperatura em Itapiranga em 15 graus. Um ótimo dia a todos e até amanhã.
0: Obrigado pelas informações e pelo destaque aí da região de Itapiranga. 7h38 para Bono Free Shop, agora é a vez de Estênio Aldo. Problemas respiratórios provocam aumento no movimento nos postos de saúde de Campo Herê. Bom dia, Estênio.
2: Bom dia, Marcos. De acordo com a técnica em enfermagem Maria de Lourdes, nos últimos dias, muitas pessoas acometidas por vírus influenza compareceram. Ela acredita que o pior já passou, até por causa da vacina que está liberada para todos os grupos. Contudo, Maria observa que a procura pela imunização não está como deveria, principalmente da parte de crianças. Acrescenta que está faltando consciência dos pais e não entende porque tem famílias que não levam seus filhos para garantir boa saúde. Quando a criança atingir febre acima de 38 graus e sentir dores no corpo, deve ser levada logo ao posto. Saúde Pública de Campo Herê tem equipes muito boas de profissionais. O comentário é da técnica em enfermagem Maria de Lourdes. Ela aproveita para informar que o posto tem um novo método contraceptivo, é o Implanon, liberado pelo Ministério da Saúde. Na primeira etapa, 16 mulheres do município receberam esse anticoncepcional. Amanhã, outras 20 pacientes receberão o Implanon. Estas são as informações de Campo Herê. Bom trabalho e até amanhã.
0: Obrigado, Estênio. 7h39 para Bono Free Shop na fronteira com a Argentina. Quem está chegando agora é Everton Macedo. Conselho Tutelar reforça alerta após registros de casos de violência contra crianças e adolescentes. Bom dia, Everton.
3: Bom dia, Marcos. Bom dia aos ouvintes. Conselho Tutelar alerta para casos graves de agressão com o uso de objetos. A informação é da conselheira tutelar e coordenadora em São José do Cedro, Salete Claus.

0: Ela esclareceu que a preocupação atual não está relacionada às discussões sobre palmadas, mas sim episódios de extrema violência envolvendo objetos capazes de causar ferimentos graves nas crianças. Em algumas situações, acompanhadas pela rede de proteção, as agressões colocaram em risco a integridade física de crianças e adolescentes. De acordo com Salete, há registro de casos que foram utilizados objetos cortantes e outros instrumentos durante as agressões, como facões, por exemplo. As ocorrências mobilizam o Conselho Tutelar, Polícia Civil, Ministério Público e demais órgãos responsáveis pela proteção dos menores. A orientação é para que os pais utilizem outras formas de disciplina, como a retirada de privilégios e o diálogo, evitando qualquer tipo de agressão física. A conselheira ressalta que após a violência ocorrer, o sofrimento da vítima e as consequências legais tornam a situação ainda mais delicada. O Conselho Tutelar registra aumento nos casos de violência contra crianças e adolescentes. A informação é da conselheira tutelar e coordenadora do Conselho Tutelar de São José do Cedro, Salete Claus. O Conselho registrou aumento significativo de ocorrências de violência física envolvendo crianças e adolescentes nos últimos meses. Salete relatou que muitos dos casos, acompanhados em conjunto com a Polícia Militar, têm causado preocupação devido à gravidade das agressões e ao risco imposto às vítimas. Segundo ela, parte das ocorrências está relacionada ao consumo de drogas por parte dos adultos envolvidos, situação que contribui para a perda do controle emocional e para episódios de violência dentro do ambiente familiar. O Conselho Tutelar e a Rede de Proteção têm intensificado o acompanhamento das situações mais graves. Salete destacou que a violência física provoca consequências que vão além das marcas no corpo, deixando sequelas emocionais que podem acompanhar a criança por toda a vida. Diante disso, o órgão reforça a necessidade de que os pais busquem alternativas baseadas no diálogo e na orientação. Tempo chuvoso em São José do Cedro nesta manhã de sexta-feira. A temperatura em 14 graus. Um bom dia a todos e até amanhã.
1: Muito bem, obrigado pelas informações, Everton. 7h42, economizar de verdade é no Bono Free Shop. Vamos até Iporã do Oeste com Laércio Antônio. Mondaí do amanhã é destaque em Summit Nacional. Bom dia, Laércio.
2: Bom dia, Marcos Belera. Bom dia, ouvintes do RPN. O prefeito de Mondaí, Lisandro Mainardi, e equipe de assessoria esteve recentemente no Rio de Janeiro participando de um dos maiores summits de debates de inovação da gestão pública do mundo. Cases envolvendo os mais diversos setores da administração pública tiveram debate com um olhar para o futuro. A comitiva de Mondaí foi destaque com a apresentação do projeto Mondaí do Amanhã, que foi reconhecido com o título de prefeito do futuro. Investimentos robustos voltados à inovação e tecnologia em estrutura, infraestrutura, saúde, educação, cultura, entre outros. Mondaí do Amanhã conquistou a simpatia de prefeitos de diversas regiões diferentes e de estados diferentes do país. O prefeito Lisandro Mainardi destacou em entrevista à Rádio S a importância do debate e o enriquecimento conjunto do mesmo, trazendo também alternativas e novas experiências que serão adotadas no município, claro, adaptadas à realidade local. Estar diante do debate foi uma experiência única e ter um projeto destacado em nível nacional, no caso, o projeto Mondaí do Amanhã, foi algo muito louvável, disse Mainardi, e é um reconhecimento conjunto de sua equipe de trabalho que luta cada dia de forma incansável na execução de cada uma das etapas, pensando sempre em melhorar a vida dos mondaienses. Mondaí, segundo o prefeito Lisandro Mainardi, está com um crescimento contínuo em sua movimentação anual de recursos ou financeira, graças ao empenho da indústria, do comércio, da prestação de serviços e do agronegócio. negócio. A mais recente inovação foi a Expo Mondaí, integrada na programação de aniversário de 104 anos de colonização do município, que movimentou mais de 4 milhões em negócios. Outro grande evento que está no radar da administração de Mondaí é a tradicional Festa da Fruta, prevista para o próximo ano. Céu fechado, com garoa fina, Marcos, assim é o clima aqui em Porto Oeste neste momento. A temperatura registra 12 graus aqui. Um abraço a todos, bom dia e até amanhã.
1: Obrigado, Laércio Antônio. 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Traz Vilmar Bigelmaier, porque hoje tem Brasil em campo pela Copa do Mundo. Bom dia, Vilmar.
3: Bom dia, Marcos. Bom dia, ouvintes do RPN. Começou ontem a segunda rodada da Copa do Mundo, fase de grupos. Destaque aí para a goleada do Canadá sobre o Catar por 6-0. Também ontem, a República Tcheca empatou com a África do Sul, 1-1. A Suíça goleou a Bósnia por 4-1. México venceu a Coreia do Sul pelo placar de 1-0. Hoje, 16 horas, tem Estados Unidos e Austrália, e depois os dois jogos da chave do Brasil. 19 horas, Escócia e Marrocos, e às 21h30, Brasil e Haiti. Expectativa em relação ao jogo do Brasil, que deixou a desejar na primeira partida. Foi aberta ontem a 14ª rodada da Série B do Campeonato Brasileiro, com um empate entre Sport e Atlético Goianiense em 1-1. O Renato Gaúcho, Renato Portaluppi, foi demitido ontem do comando técnico do Vasco. Não consegue fazer uma boa campanha no Campeonato Brasileiro. Vasco está apenas na 17ª posição e, assim, Renato Gaúcho deixa o comando da equipe do Vasco um pouco mais de 3 meses após o seu início do trabalho. Segundo informações, em comum acordo, essa saída do Renato Portaluppi do comando técnico do Vasco. Começa domingo a decisão do Campeonato Regional ou a Copa Oeste de Futebol entre Cometa e Concórdia. Jogo marcado para as 15 horas de domingo no Estádio da Montanha, em Itapiranga. A Liga Esportiva Fronteirista definiu a tabela dos jogos do primeiro Campeonato Regional de Futebol Veterano, que contará com 7 equipes. O campeonato começa no dia 4 de julho, com o jogo entre Guarani e Harmonia de Guaraciaba, às 15h45, no estádio Padre Aurélio Canzi. Os demais jogos da primeira rodada serão no domingo, dia 5. O Canarinho de linha Macucuzinho recebe o CRM de Maravilha, e o Grêmio Tunense recebendo o Ouro Verde de Descanso, folga o Aliança de São João do Oeste. Portanto, a partir do dia 4, essa nova competição regional da Liga, o Campeonato de Futebol Veterano. Marcos.
1: 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Intervalo comercial agora, daqui a pouco a gente volta.
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0: Estamos de volta com RPN primeira edição e as primeiras informações desta manhã de sexta-feira, que é para você começar o seu dia muito bem informado. Estão conosco as emissoras afiliadas à rede Peperit Comunicação, rádios Itapiranga de Itapiranga, Atalaia de Campoerê, Peperit São Miguel, Cedro de São José do Cedro e também a Rádio Oeste de Porã do Oeste. 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Estamos em contato agora aqui no RPN Primeira Edição com Marcos Banhara, que é o coordenador da Defesa Civil de São José do Cedro. O órgão está distribuindo caixas d'água para a população e também fazendo um trabalho preventivo no Rio Cedro, já projetando aí uma sequência do ano com algumas dificuldades por conta do fenômeno El Niño. Mas falando sobre as caixas d'água, como é que é esse trabalho e quem é que está recebendo esse equipamento, hein, Marcos? Bom dia.
1: Bom dia, Marcos. Bom dia aos ouvintes da Rede Peperi. Marcos, então, a gente fez esses pedidos, né, desses reservatórios de água aí junto à Defesa Civil Estadual. Acabamos de ser contemplados agora, né, com essas caixas. São reservatórios grandes, né, são reservatórios de 20 mil litros, onde vão atender aí oito grupos, né, do nosso interior aqui do município, onde na grande maioria serão reservatórios que vão ser substituídos, né? O pessoal aí tem caixas antigas, então a gente foi procurado por esses grupos e a gente fez essa solicitação junto à Defesa Civil e fomos contemplados. Então a gente trabalhou aí na distribuição dessas caixas, né, para que o pessoal possa vir a substituir os reservatórios antigos, né, aí garantindo o abastecimento de água aí nesses grupos, onde você sabe que o nosso interior aqui, a grande maioria das famílias são abastecidas por são postos artesianos, onde o pessoal tem esses grupos e faz esse reservatório de água, reserva essa água para então fazer essa distribuição. A gente aí fez um trabalho e graças a Deus somos agraciados aí com esses reservatórios e com certeza isso vai vir aí contribuir, né, e garantir qualidade de água ao abastecimento das famílias aqui do nosso interior.
0: E essas seis são suficientes para atender a demanda ou o município vai ter que buscar mais em Banhara?
1: Foram oito caixas, né, que foram distribuídas agora, né, e então assim a gente já tem novas solicitações, a gente já tem novos grupos aí que nos procuraram, né, a gente já orientou que a gente precisa finalizar esse processo, né, Marcos? A gente fez a solicitação, o Estado liberou as caixas, forneceu os reservatórios, as caixas d'água, né? Então o pessoal agora precisa instalar esses equipamentos, instalar esses reservatórios. A gente precisa comprovar para o Estado que esses reservatórios foram instalados, né, dentro da proposta que a gente encaminhou. Assim que esses reservatórios estiverem todos instalados, todos atendendo, todos em funcionamento, a gente aí sim vai estar habilitado para fazer um novo processo, fazer novos pedidos de caixas, e com certeza a gente já tem aí vários pedidos e a intenção, né, da Defesa Civil é fazer o quê? É trabalhar, é procurar que a todos os pedidos que a gente receber, a gente possa aí vir atender, né, e disponibilizar esses reservatórios de água aí para garantir água para a família aqui do nosso interior.
0: Bom, e esse trabalho preventivo, de limpeza preventiva, né, no Rio Cedro, em outros locais aí, como é que funciona, hein, Banhara?
1: Então, Marcos, esse trabalho preventivo, ele vem aí, já que assim, nós temos aqui o Rio Cedro, né, e a gente tem um histórico aí que em algumas situações, alguns eventos que aconteceram aqui de chuvas intensas, o rio acabou saindo do leito, né? Então A intenção de fazer o desassoreamento, né, do Rio Cedro é justamente para prevenir, né, que a gente possa vir a ter algum tipo de alagamento em algum local aí, alguma residência ou propriamente algum imóvel, né, algum estabelecimento que fica próximo aqui ao Rio Cedro. Então esse trabalho, ele é um trabalho preventivo, né, prevendo esse período de bastante chuva que a gente tem aí, né, essa previsão que a Defesa Civil está nos trazendo aí, que a gente pode vir a ter aí bastante chuva nos próximos meses. Então esse é um trabalho preventivo, é um trabalho de evitar que a gente possa vir a ter algum problema aí com relação à questão do Rio Cedro aqui, que corta toda a nossa cidade.
0: E é um trabalho constante, vai ocorrer durante todo o ano também, identificando alguma situação, vai lá o município faz a intervenção então, Banhara.
1: Isso, a intenção é justamente fazer um trabalho preventivo, né? A gente tem trabalhado bastante, a gente tem feito um trabalho de divulgação também, né? De conscientização, e aquilo que é de responsabilidade da Defesa Civil, juntamente com a Secretaria de Obras, juntamente aí com os parceiros que a gente tem aqui no município, fazer esse trabalho preventivo, se preparar, né, Marcos? Já que a gente tem aí essa previsão de bastante chuva, né? Bastante aí chuvas torrenciais, então assim, a gente quer, naquilo que for possível, a questão também, as estradas do interior também, saindo um pouco da questão do Rio Cedro, né, ou também as nossas vias rurais aí, fazer um trabalho preventivo juntamente com o nosso secretário de obras aí, administração, para que a gente venha ter o menos estrago possível, né, nesses próximos meses aí, que são de previsão de bastante chuva.
0: Banhara, obrigado pela entrevista, pelas informações e um bom trabalho aí para vocês.
1: Obrigado, Marcos, e um abraço a todos.
0: Muito bem, nós conversamos hoje aqui no RPN Primeira Edição com Marcos Banhara, que é o coordenador da Defesa Civil de São José do Cedro. 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Ponto final no RPN, primeira edição de hoje. Voltaremos amanhã a partir das 7 horas. Obrigado pela audiência, pela companhia e até.
2: 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E a hora certa, 8 horas em ponto. Bom dia.
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A Fórmula do Amor, Kid Abelha. Bom dia, bom dia, bom dia, bom dia, bom dia. Linda demais a música do Kid Abelha. Teve também Leonardo, Pega Eu e Leva pra Você. O som do Paralamas pra gente começar bem demais a nossa manhã. Bom dia, show na manhã. Bom dia, bom dia, bom dia. Ótima sexta-feira. Sexta-feira chuvosa, tempo chuvoso, tempo instável no extremo oeste de Santa Catarina. É o show na manhã trazendo muita música legal pra você. Um bom dia, uma ótima sexta-feira, final de semana chegando também, né? Final de semana é bom demais, um ótimo final de semana pra você. Daqui a pouquinho tem o Ronaldo Coutinho confirmando como fica o tempo na nossa região nesta manhã de tempo chuvoso e no final de semana também. Tinha previsão de chuva, né? Parecia, até a gente ficou com a impressão que ia ter chuva ontem ainda, né? Parecia que ontem ainda à noite, né? Muito vento, algumas rajadas de vento mais intensas, inclusive. Parecia que ia ter chuva ontem à noite, mas a chuva veio aí durante a madrugada, amanheceu chovendo, temperatura caiu, está frio, hein? Está frio. 11 graus e meio a temperatura, bem diferente do que marca o aplicativo do celular. O aplicativo do celular está mostrando 14 graus, não, a temperatura está em 11 graus e meio, está frio. Às vezes a gente confia no celular, né? Vai sair de casa, sai com menos casaco, com mais casaco. 11 graus e meio a temperatura aqui no centro de São José do Cedro, aqui nos estúdios da 90,7. 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Empresas que estão com a gente todas as manhãs, um bom dia. Bem-vindos à programação Show na Manhã.

0: 8h24, hora certa. 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
0: 8h25, tem informações do tempo. Ronaldo Coutinho está com a gente. Fala para nós como fica o tempo da nossa região. Manhã de tempo chuvoso, Ronaldo. Vamos ter um final de semana instável ou pode ter já aberturas de sol no sábado, domingo? Como será o final de semana, Ronaldo? Bom dia.
4: Bom dia. Na maior parte do fim de semana, o pessoal aproveita, né? Não dá para reclamar. Então nós vamos ter aí condições de tempo assim no geral, mas para tempo bom na região no decorrer do sábado à tarde. Hoje tem chuva, trovada, período de melhora e mantém a tendência de tempo assim no geral aproveitável na região para atividades de ambiente fechado. Ao ar livre fica mais arriscado. Amanhã alguma chuva na madrugada, iníciozinho da manhã, depois melhora. E mantém a tendência de tempo, assim, no geral, aproveitável na região, com condições aí favoráveis ao campo e atividade ao ar livre no sábado à tarde, principalmente no decorrer ali do domingo, que vai ser frio de manhã, esquentando à tarde. Mantém a tendência de tempo bom no domingo dia todo, na segunda tem chuva, cai bem a temperatura, e vamos ter aí condições de tempo, assim, estável na segunda-feira, onde teremos aí chuva e uma forte queda à noite. Semana que vem, terça, quarta e quinta, é bem frio. Da Climatea, Ronaldo Coutinho.
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0: 8:29, informações chegando com a repórter Pavilage. Alô, Pamela Macedo, bom dia.
1: Bom dia, Everton, bom dia, ouvintes da Rádio Cedro, uma ótima manhã a todos. Estamos chegando com as notícias do setor policial. Autor de tentativa de homicídio em Itapiranga é solto em audiência de custódia. O homem que esfaqueou um colega de profissão na manhã de ontem na Avenida Uruguai, no centro de Itapiranga, poderá responder em liberdade. O autor possui 41 anos e é réu primário, sem histórico de violência. Em depoimento, ele relatou ter sofrido injúria e possuir desavenças anteriores com a vítima. Na tarde desta quinta-feira, foi realizada uma audiência de custódia. O Ministério Público solicitou a prisão preventiva do suspeito, mas pelo histórico positivo, o Poder Judiciário definiu que ele poderia ser solto mediante pagamento de fiança de 2 salários mínimos. Além disso, o homem precisará cumprir outras medidas cautelares. A vítima, de 29 anos, segue internada no Hospital Regional de São Miguel do Oeste. Ele foi transferido por volta das 13 horas de ontem pela unidade de transporte avançado do SAMU. Identificada a vítima fatal de acidente na BR-163 entre São Miguel e Guaraciaba. Uma vítima fatal foi identificada após um grave acidente de trânsito registrado na tarde de quinta-feira por volta das 2 horas na BR-163 entre São Miguel do Oeste e Guaraciaba. De acordo com os bombeiros, a mulher que morreu no local foi identificada como Fabiana Camargo Brito, de 32 anos. A colisão ocorreu nas proximidades do trevo de acesso a Guaraciaba, envolvendo uma motocicleta Honda Bis com placas de Anchieta e uma Fiat Strada com placa de Guaraciaba. Ambos os veículos seguiam no sentido Guaraciaba-São Miguel. De acordo com as equipes de resgate, quando os bombeiros chegaram ao local, Fabiana já estava sem os sinais vitais. Uma segunda ocupante da motocicleta, que estava na condição de caroneira, sofreu ferimentos e foi socorrida pelos bombeiros e encaminhada ao hospital regional. O motorista da Strada não sofreu ferimentos, porém apresentava estado de choque após o acidente. Atenderam a ocorrência equipes da PRF, Polícia Militar, Polícia Civil, Polícia Científica, Bombeiros e SAMU. As circunstâncias da colisão deverão ser apuradas pelas autoridades competentes. Pamela Macedo, repórter Pavilage.

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7: Bom dia, 8h38, hora certa. 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

0: bom dia, bom dia, boa sexta-feira. Na nossa manhã tem Rick Renner.
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0: Bom demais na nossa manhã, música de Rick Renner na programação Show na Manhã. Bom dia, bom dia, bom dia, bom dia você. Uma ótima manhã, uma boa sexta-feira. Temperatura estável, 11 graus e 4 décimos. Mas o tempo instável, né? Manhã chuvosa de sexta-feira. Uma ótima manhã para você, bom dia! 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

0: Legal demais, vou voando. Jorge Mateus na programação Show da Manhã. Bom dia, bom dia. 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
0: Pois é, e essa aqui eu vou mandar pro pessoal da 20 Cavacos, né? Pessoal que tá, hoje tá mais de folga, né? Pessoal lá da cavacaria, né? Onde o pessoal faz o cavaco, lá o pessoal tá trabalhando normal, né? Mas o pessoal que faz a extração da madeira, né? Hoje mais na boa, hoje mais de folga, né? Quando o tempo tá chuvoso assim fica mais complicado, né? Um abraço grande pra vocês aí. Boa sexta-feira, bom dia, ótimo final de semana. Araqueto cantando essa música linda demais. Amantes, bom dia!

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Alô você, bom dia. Bem-vindos à programação Show na Manhã. Música, informação e gente amiga do outro lado do rádio. Uma ótima manhã para você, bom dia. Bem-vindos ao Show da Manhã. 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

0: A Ferro e Fogo, bom demais. A música legal, quem cantou pra gente? Quem foi? Zezé de Camargo e Luciano, que voltaram a se dar, né? Voltaram a conversar, que legal, né? Ah, tinha um brigado feio, né? Zezé e Luciano tinham, né? Teve briga feia entre os irmãos. Voltaram, estão conversando de novo, né? Legal, isso é muito bacana. Eu gosto muito dessa dupla sertaneja, bons cantores. Tem músicas, né? Uma história na música romântica sertaneja. Outros que também tinham brigado, mas brigado de brigar mesmo, de não se conversar. Eles falavam que se conversavam, mas os amigos diziam que não. Vitor e Léo, né? Vitor Chaves, Vitor e Léo Chaves. Eles também, os dois irmãos também, mas voltaram também, que legal, né? Bacana isso. Bom, né? Às vezes a bronca acontece e a mágoa vai passando e aí tá tudo certo, que legal. 9:23, 9:23, um bom dia para você. Bem-vindos à programação Show na Manhã. Olha, eu quero mandar um bom dia pro meu amigo César Kipper. Um abraço grande para ele, para sua esposa também. 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São 9:24, Cedro Show na Manhã, trazendo música boa, informações, já tem informações com a repórter Pavilage, daqui a pouquinho a Pamela Macedo na programação Show. Bom dia! 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
4: Tem momentos na vida que ficam gravados para sempre. E estar no jogo da seleção brasileira num Mundial pela primeira vez é um deles. Desde a chegada ao estádio, a emoção toma conta. Ver milhares de torcedores vestindo verde e amarelo, ouvir os cantos ecoando nas arquibancadas e sentir a energia da torcida é algo indescritível. Quando os jogadores entram em campo e o hino nacional começa a tocar, arrepia da cabeça aos pés. É o que conta um pouquinho mais a Júlia Barney, que é catarinense e está aqui nos Estados Unidos.
5: Minha primeira Copa do Mundo, primeira vez em Nova York, primeira vez que eu vi o Brasil fazendo um gol na Copa do Mundo e o sentimento é absurdo e é muito legal. Ai, mano, essa coisa, né? A energia brasileira é diferente de qualquer outra energia.
4: Realmente é indescritível. Eu sou Melina Calduro, em Morriston, para o Acaerte em Campo.
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2: 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Tem informações chegando na Cedro, repórter Pavilage. Alô, Pamela.
3: Na programação da Rádio Cedro, nós estamos conversando com a secretária de Indústria e Comércio do município de Guaraciaba, Cíntia Borsato. E ela fala para nós sobre um evento que aconteceu da secretaria, o Conexão Crédito, um evento que foi realizado pela secretaria em parceria com instituições financeiras. Qual o objetivo desse evento, sempre auxiliando as empresas do município? Bom dia, Cíntia.
4: Muito bem, Pamela, isso mesmo. Nós realizamos, então, no início da manhã dessa quinta-feira, o Conexão Crédito, que é um evento da Secretaria de Indústria e Comércio, em parceria com a Sala do Empreendedor e também em parceria com as instituições, né, com as cooperativas de crédito, as principais, então, no nosso município ou que atendem no município de Guaraciaba. Dizer que foi um encontro, né, que foi realizado aqui no Múltiplo Uso e o nosso objetivo, então, foi aproximar os empresários e empreendedores para um diálogo, né, com as principais, então, instituições financeiras e onde os participantes também, durante esse período, puderam conhecer opções de crédito, linhas de financiamento, algumas oportunidades de investimento, soluções financeiras voltadas, então, ao fortalecimento e também à expansão dos negócios. Nós trabalhamos muito essa questão de acompanhar, né, o nosso empreendedor e ofertar, né, mostrar para eles aonde ele pode estar procurando o crédito. Também é um dos princípios que a gente trabalha, né? Então, foi bem produtivo, fizemos um bate-papo com perguntas e respostas. Então, os participantes puderam aprender um pouquinho mais, né? E tendo em vista que estiveram as principais cooperativas, né? Eles puderam comparar, né, aquilo que uma oferece, aquilo que a outra tem para oferecer. Então, foi muito produtivo. Além, então, dos participantes que estiveram, né, no Multipluso, nós tivemos a realização de uma live também para que quem não pôde comparecer, né, pudesse acompanhar aí durante o dia ou à noite, nos próximos dias, tudo aquilo que foi tratado, né? Sempre, né, com o objetivo, então, né, desse evento de hoje, para esclarecer as dúvidas, né, ampliar também o contato dos nossos empreendedores, propriamente trocar experiências, né, conhecer alternativas. Então, esse é o objetivo que a gente vem trabalhando, né? Nós realizamos diversas atividades durante aí os últimos meses, sempre com capacitações, né? E uma ela vai acabando complementando a outra, né? Agora, os próximos passos, nós estaremos fazendo cursos, né? Grandes, né, de uma carga horária mais estendida sobre qualidade no atendimento, sobre qualidade de venda. Então, isso que a gente tem programado agora para os próximos meses, né, estar realizando. E, claro, outras capacitações um pouco menores, que às vezes vão durar 2 horas, 4 horas, que seriam sobre embalagens. A gente acabou fazendo de vitrine aí no último mês. Então, a gente está sempre buscando o empresário qual que está sendo a sua dificuldade para, então, trazer e apresentar essas soluções para eles.
3: Nós conversamos com a secretária de Indústria e Comércio do município de Guaraciaba, Cíntia Borsato. Pamela Macedo, repórter Pavilage.

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O som do The Cure na programação, show na manhã, bom dia, legal, legal, legal. A gente ouviu também Lulu Santos cantou pra gente Minha Vida. Um bom dia pra você, bem-vindos à programação da 90,7, ótima sexta-feira, bom final de semana também. Hoje tem jogo da seleção brasileira, né? É, hoje tem Brasil. E olha só, mandar um abraço grande pro meu amigo Lucas, da Loja Zelo. 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

na nossa manhã, a banda Yes. Bom dia, show na manhã. 9h55, faltam 5 minutinhos para as 10 horas da manhã. Bom dia, cedo show na manhã. Manhã chuvosa, hein? Agora um pancadão mais forte. Chuva no extremo oeste de Santa Catarina. Você que está nas rodovias, você que está circulando aí nas rodovias, na BR-163, na BR-282, nas SCs da nossa região, sempre bastante atenção, né? No trânsito, sempre muita cautela. E com tempo instável, com tempo chuvoso, mais ainda, né? Tempo chuvoso, mais cautela ainda, né? Nós tivemos ontem um acidente fatal em Guaraciaba, na linha 7, que fica 1.200 metros para lá de Guaraciaba, né? Do viaduto ali que estão construindo, dá o quê? 1.500 metros, né? Infelizmente, uma mulher morreu. Estavam em uma motocicleta, duas mulheres estavam em uma motocicleta e acabaram colidindo contra uma Fiat Strada branca, conduzida por um homem, único ocupante, ele não teve ferimentos. A condutora da moto morreu na hora, no local do acidente, e a caroneira dela teve ferimentos graves, foi encaminhada ao Hospital Regional de São Miguel do Oeste. Então, sempre bastante cautela, bastante cuidado nas rodovias. Cedro Show na manhã. 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Show na manhã, bom dia! Na nossa manhã tem o nosso intervalinho. Daqui a pouquinho a gente volta trazendo mais músicas na programação da 90,7. Bom dia!

0: 9h59, hora certa. 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
0: Bom dia, bom dia, bom dia, bom dia. Ótima manhã para você. Uma boa sexta-feira. Bom final de semana também, né? É uma ótima manhã para você. Olha só, tem música legal chegando. Quem canta pra gente é a banda Pique Novo. Essa música eu vou mandar pro meu amigo Guilin. Alô, tio Guilin, bom dia. Um abraço, uma ótima manhã. Manhã chuvosa, hein? Tomando aquele chimarrãozinho com a Dona G. Um abraço pra Dona G, que tá fazendo aquele almoço gostoso. É, domingo... Sexta-feira chuvosa, né? Mas amanhã já tem previsão de tempo bom, né? Amanhã à tarde, né? Sábado à tarde. De manhã pode ter chuva ainda de manhã, né? E hoje, essa chuva de hoje pode ir assim durante o dia todo, né? Segundo Ronaldo Coutinho, pode ter aberturas de sol, pode ter período de sol, mas deve predominar o tempo chuvoso hoje, né? Mais tempo chuvoso do que tempo bom. Na nossa manhã... Pique Novo, bom dia! Essa aqui é pro tio Guilherme, hein? Bom dia!

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1: Valeu, Pique Novo. Valeu, Regis Danese. Maravilha.
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2: Pique Novo e Regis Danese cantando pra gente, faz um milagre em mim, bom dia, show na manhã, trazendo muita música legal na programação da Cedro, 10 horas e 7 minutos, 10 e 7, olha, amanhã, 9 horas da manhã, amanhã às 9 horas, inaugura a clínica doutora Nicole Amanda Kippers, clínica odontológica, onde você vai encontrar atendimento completo em odontologia. 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

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Cedro Show na Manhã, bom dia, bem-vindos à programação da Cedro. E você participa da nossa programação no 99197-4572. Mandar um bom dia, pro pessoal da esquina Mariflor, estão ouvindo a gente, não tem luz lá, né? Tava sem energia. E sem energia desde 4 da manhã, né? Desde 4 horas da manhã. Faltou luz lá na esquina Mariflor e até pouquinho tempo atrás não tinha voltado ainda, né? Que hora que o pessoal mandou, né? 9h15 da manhã, né? Uma hora atrás não tinha voltado energia. Já eram mais de 5 horas sem energia elétrica na esquina Mariflor. Bom dia! Quem está acompanhando também a programação da Rádio Cedro, mandar um abraço para Silvane. Alô, Silvane, bom dia a você, uma ótima manhã. Quero mandar um bom dia para o meu amigo Feu, em Dionísio Cerqueira. Alô, meu amigo Ufeu, sua esposa Dona Linda, os amigos de Dionísio, nosso abraço, nosso bom dia, boa sexta-feira, manhã chuvosa. E a música continua na programação da Cedro, 10h14. Olha só o som que eu vou rodar agora. Música.

0: Bom dia, show da manhã, 10 horas e 19 minutos, 10 e 19, show da manhã trazendo muita música legal na programação da Cedro, o som de Starship na nossa manhã, bom dia! 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Já tem informações na Cedro, é agora que tem informações, agora. Quem traz informações pra gente é a nossa queridona, a Pamela Macedo, repórter Pavilage.
1: Programação da Rádio Cedro, estamos em contato com o deputado Marcos Vieira. E ele fala para nós das emendas impositivas.
2: R$1 bilhão, é muito dinheiro, Pamela. Você imagina quantas carretas são necessárias para transportar R$1 bilhão, né? É muito dinheiro. Mas tudo isso é fruto de um trabalho que os 40 deputados vêm fazendo anualmente. Emendas parlamentares impositivas. Liberação de recursos que os deputados usam do orçamento do Estado para beneficiar os 295 municípios de Santa Catarina. Para quê? Para fazer pavimentação em áreas urbanas, em áreas rurais, reformar um posto de saúde, reformar uma escola, comprar um carro para a saúde, comprar um carro para a terceira idade, comprar um carro para o Conselho Tutelar, enfim, para uma série de atividades, para as APAES, para as redes femininas, combate ao câncer, para os hospitais filantrópicos. Então, é uma série de situações que pode estar se resolvendo em cada município. E ao liberar os recursos, nós movimentamos o comércio local, movimenta a economia local. E esse ano de 2026, com uma novidade, as emendas parlamentares impositivas por ser ano eleitoral deverão ser pagas todas elas até o dia 30 de junho. E qual o valor? R$1 bilhão. Entre emendas parlamentares impositivas e emendas de bancadas. Então, os 40 deputados vão sair distribuindo R$1 bilhão. Então, nós mudamos a lei e fazer com que o governo tenha que pagar isso até o final do mês de junho. Inclusive, aqui, uma para a nossa vereadora, a Janaína.
3: Nossa,
2: né?
3: Uma.
2: Nós temos aqui, viu, Pamela? Uma emenda parlamentar impositiva, recursos esses que servirão para aquisição de uma patrulha agrícola mecanizada no município de São José do Cedro. R$150 mil. Até o dia 30 de junho, já vai estar na conta, tá, Janaína? Como nós já liberamos dinheiro também para a comunidade de Padre Réus, que já foi reformado, pavimentação lá em Padre Réus, também uma época anterior nós ajudamos também o hospital de São José do Cedro. Quero aqui deixar um abraço, já falando em Padre Réus, né, de uma pessoa que eu admiro muito, uma pessoa que eu tenho um carinho muito grande, uma admiração, né, o Cláudio Varta, né? Ele que foi vereador por 7 mandatos.
3: Presidente da Câmara.
2: Presidente da Câmara por várias oportunidades. E ele é que me trouxe aqui para o Cedro há muitos e muitos anos atrás. Um dos primeiros que eu conheci aqui no Cedro foi o Cláudio Varta. Eu sou um apoiador incondicional da participação das mulheres na política, na vida social, empresarial, sindical, né? As mulheres têm que ocupar o seu espaço. E lamentar muito, né, o que tem acontecido em Santa Catarina, no Brasil, nas agressões contra as mulheres. Né? Continuar lamentando. Feminicídio aumentou muito no Brasil.
3: O índice de
2: feminicídio
3: em Santa Catarina.
2: É. Nós temos que ter leis mais duras, mais rígidas, para punir severamente essas pessoas que agridem costumeiramente as mulheres. Cada depoimento que a gente vê assusta, realmente assusta. Né? Eu sou casado, eu tenho duas filhas, né? E eu imagino, né? Deus permite que nunca aconteça, e não vai acontecer, né? Mas as mulheres serão agredidas, meu Deus do céu. É lamentável isso que acontece em Santa Catarina e no Brasil.
1: Nós conversamos com o deputado Marcos Vieira. Pamela Macedo, repórter Pavilage. Seja

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3: Finalmente sextou, mais uma semana se foi, sextou. 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Bom dia pra você nessa sexta-feira chuvosa. Não é uma sexta-feira pra gente sair muito, é uma sexta-feira pra gente ficar em casa, descansar, curtir aquele filminho. São 10 horas 39 minutos, temperatura em 10 graus e umidade relativa do ar em 90%. Tá chegando o som do Marcos e Belucci na programação.

Os solos de sax do Kid Abelha são sempre imbatíveis, tanto nessa música quanto em fixação. Marcaram época, marcam história e inspiram até hoje. São maravilhosos. Kid Abelha, voz da Paula Toller, aquela voz tranquila, feliz, pra falar de lágrimas e chuva. Ou só chuva, né? Se você tá feliz hoje nesse sextou, é só chuva. Mas se você tá meio tristinho, porque não vem o sol, não aparece o dito desse sol, é lágrimas e chuva. Teve Marcos e Belucci, sumiu na sexta. Bom dia pra você, são 10 horas 46 minutos. 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Esse solinho, esse solo tem que ouvir desde o começo, esse solinho maravilhoso, e depois tem Fala Mansa na programação.

0: 10h52, hora certa. 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
0: Gustavo Lima, pro seu sextou. Bom dia.

0: turma! Aqui é Alex Dias e Anderson. E nós também estamos aqui
1: na

0: Alex Dias e Anderson, Gelo no Vidro, também teve Gustavo Lima, A Gente Fez Amor, com o patrocínio de Lojas Manioto, Dali Supermercados e Posto Vitória 3. 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
2: 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Minuto do Legislativo da Câmara de Vereadores de São José do Cedro. Tramita na Câmara Municipal o projeto de lei 24/2026, que autoriza a cessão de uso gratuito da sala 201 do edifício do Banco do Brasil ao Poder Legislativo Municipal. A iniciativa visa proporcionar uma estrutura própria e adequada para o funcionamento da Câmara de Vereadores, assegurando melhores condições para o desenvolvimento das atividades legislativas. Conforme a justificativa do projeto, a medida atende ao interesse público ao promover economia de recursos, eliminando despesas com locação de imóveis e garantindo aproveitamento eficiente de um bem pertencente ao município. A proposta prevê que a sessão ocorra por prazo indeterminado, ficando sob responsabilidade da Câmara de Vereadores a conservação do imóvel e o custeio das despesas decorrentes da sua utilização. 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
0: Bom dia, bom dia, bom dia. Sexta-feira chuvosa. 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Tá chegando o Biquíni Cavadão na programação.

0: telefone toca.
1: Luiz e Maurílio, desde a menina, também teve Biquíni Cavadão Chove Chuva na programação da Cedro, com o patrocínio da loja Esmanioto. 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
0: E agora entrevista com o repórter Everton Macedo.
8: Estamos de volta à programação da Rádio Centro, conversando com a secretária de Educação, Márcia Demossi. São José do Cedro tem apresentado novidades nas oficinas que acontecem no contraturno escolar e atividades também em outros momentos. E tem novidade nas oficinas, inclusive nós vamos ter uma nova banda aqui no nosso município, pessoas menores de idade também poderão participar. Fale para nós dessa novidade na parte musical, Márcia.
10: Então, Everton, isso é uma novidade que nós estamos oferecendo à nossa comunidade. Nós temos em São José do Cedro a Banda São José. Quem conhece e quem participa dos eventos culturais sabe que é uma banda muito renomada aqui no nosso município e na nossa região. São pessoas cedrenses que com muito amor, com muito carinho, se dedicam, junto com o professor Lara, a ensaios semanais da Banda São José. E nós vamos oferecer a abertura de uma nova oficina, para que a gente tenha uma nova banda formada com jovens, crianças do nosso município que queiram aprender a tocar saxofone, um instrumento de sopro. Isso vai fortalecer ainda mais. A gente pode depois fazer apresentações unindo a experiência da nossa Banda São José com o talento das nossas jovens e das nossas crianças também. Então estão abertas as inscrições. O professor que ganhou a licitação foi o professor Rafael de São Miguel do Oeste, e ele já está com as inscrições abertas para quem quiser se inscrever. É gratuitamente e as aulas acontecerão uma vez por semana aqui no nosso município e serão nas terças-feiras.
8: E as demais oficinas de música também continuam acontecendo. Inclusive o pessoal do interior está muito contente. Padre Réus, Mariflor, que também estão tendo essa oportunidade.
10: Isso, como já era no ano passado, né? Nós temos a oficina cultural de gaita, de violão, de teclado nos distritos de Padre Réus e Mariflor, com um público bem grande de estudantes. Nós temos aqui na sede do município esta oficina também de gaita, de violão, de teclado, de contrabaixo. Nós temos também oficina cultural de violino, de violoncelo. Nós temos de flauta de boca. Essas acontecem no sábado de manhã. Quem tem interesse é a professora Letícia. Acontece na sede da Secretaria de Educação. Então, quem quiser se inscrever, pode passar na secretaria também. Então, o nosso município também fortalece, auxiliando na contratação dos professores de dança do CTG, dança gauchesca, da dança alemã, que acontece também aqui no nosso município. Então, nós somos parceiros e queremos que a cultura continue dando certo aqui dentro do nosso município, porque quanto mais crianças nós tivermos matriculadas em oficinas culturais, são crianças que quando estão em casa, estão treinando, estão usando aí a sua capacidade para coisas positivas do nosso engajamento cultural.
8: Obrigado, Márcia Demossi, secretária de Educação de São José do Cedro. Everton Macedo, repórter Pavilage.

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2: A Secretaria Municipal de Saúde de São José do Cedro comunica que a vacina contra a gripe H1N1 está disponível para a população no posto de saúde. Atenção, região de Guarujá do Sul e municípios vizinhos. Você está em busca de novos desafios profissionais? A Laticínios BRQ está contratando auxiliar de serviços gerais, cozinheiro, técnico em manutenção, auxiliar e operador de produção. Oferecemos transporte para Cedro, Guarujá do Sul e Dionísio Cerqueira. Salário compatível com a função. Refeitório próprio com comida fresca, cesta básica, auxílio estudante, prêmio assiduidade, seguro de vida e horários diferenciados. Se você tem experiência na área e vontade de crescer com a gente, envie agora mesmo seu currículo para o WhatsApp 99168-2562. Não perca tempo, vem fazer parte desse time.
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0: 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Líder do governo no Senado é suspeito de receber propina do Banco Master. Governo vai comprar vagas de acolhimento de mulheres vítimas de violência. Festa do Colono e Motorista já mobiliza a comunidade para grande celebração. Conselho Tutelar alerta para casos graves de agressão com uso de objetos. Deputado entrega recursos e reforça apoio a municípios do Extremo Oeste. Curso de gestantes é encerrado com entrega de bolsas maternidade e participação dos bombeiros. Arraial Municipal vai unir escolas e comunidade em grande festa junina. Estradas recebem melhorias e garantem mais segurança no interior. Briga em conveniência termina com um homem ferido. Mulher morre em grave acidente entre moto e carro na BR-163. Esses são os destaques do Globo em Foco de hoje, que começa às 12 horas aqui na Rádio Cedro, emissora afiliada da Rede Peperi. Feita pra você. 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

0: casos graves de agressão com uso de objetos. Deputado entrega recursos e reforça apoio a municípios do Extremo Oeste. Curso de gestantes é encerrado com entrega de bolsas maternidade e participação dos bombeiros. Arraial Municipal vai unir escolas e comunidade em grande festa junina. Estradas recebem melhorias e garantem mais segurança no interior. Briga em conveniência termina com homem ferido. Mulher morre em grave acidente entre moto e carro na BR-163. Esses são os destaques do Globo em Foco de hoje, que começa às 12 horas aqui na Rádio Cedro, emissora afiliada da Rede Peperi. Feita para você. Até já.
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0: 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Conselho Tutelar alerta para casos graves de agressão com uso de objetos. Deputado entrega recursos e reforça apoio a municípios do Extremo Oeste. Curso de gestantes é encerrado com entrega de bolsas maternidade e participação dos bombeiros. Arraial Municipal vai unir

0: escolas e comunidade em grande festa junina. 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Mulher morre em grave acidente entre moto e carro na BR-163. 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Até já.
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2: Bom dia, Cedro Entrevista Esporte chegando com informações. Vamos a Guarujá do Sul conversar com Alex Becker, diretor de esportes do município de Guarujá. E essa semana, semana de preparativos para grandes finais que vai acontecer no sábado, dia 20. Teremos finais no Sub-18, teremos finais no feminino, no veterano e também no livre. Tudo organizado já, Alex? Como é que está a movimentação? Como é que foi a competição na tua avaliação também aí do Campeonato de Futsal 2026 de Guarujá do Sul? Bom dia!
3: Bom dia, Valdemar. Tudo bem? Tudo certinho? Sim, Valdemar. Então, chegamos na reta final agora do Campeonato de Futsal, né? Com essas finais do Sub-18, feminino, o veterano e o livre, né? Foi um campeonato bem disputado. Acredito que os times que chegaram às finais fizeram por merecer. Então, a expectativa é grande, de grandes jogos nessa final, tanto nas quatro categorias, né?
2: Expectativa de grandes jogos. Aí no sábado, horários definidos, confrontos definidos, tudo definido já, Alex?
3: Sim, com certeza, vai dar grandes jogos, né? Então, no sábado, dia 20, então, a grande final, a gente inicia com a categoria Sub-18 a partir das 16 horas. Aí após, né, os demais, feminino, veterano e o livre.
2: Como é que foi também a participação do público, Alex? A gente sabe que o município de Guarujá do Sul é muito forte no futsal e o público realmente gosta do futsal em Guarujá do Sul, até pelo nível técnico que a competição traz. Como é que foi o público na tua visão aí, você acompanhando os jogos aí nos mata-matas, semifinais? Como é que foi o público aí, a participação?
3: Certo, sobre o público, mesmo agora a gente entrando, né, meio que nesses frios aí, no decorrer do campeonato deu uma média muito boa. Foi uma média bacana, né, de público aí nos jogos. A gente tinha na fase inicial ali 3 jogos por semana e conseguia ter um público bem, bem bacana. Agora pro sábado, né, a grande final a partir das 16 horas, a gente espera um público grande, né, que acredito que vai lotar o ginásio. Então vai ser um grande dia.
2: Convidando agora o público, né? O público da nossa região, o público que gosta do futsal. A gente sabe que envolve várias equipes, envolve muitos amigos, envolve gente que gosta de um bom futsal. E tudo feito aí um pouco mais cedo também, até para aproveitar também a noite do sábado. Acredito que o torcedor vai vir prestigiar os grandes confrontos que tem. O convite aí da Secretaria de Esportes do município de Guarujá do Sul, Alex.
3: Fica nosso convite então, Valdemar, aí para toda a população de Guarujá do Sul, cidades vizinhas, né? Para quem gosta de prestigiar um bom jogo, né? Então a gente vai ter 4 grandes finais aí no sábado à tarde a partir das 16 horas. Esperamos ginásio lotado, né? Então quem puder chegar antes, né, para reservar seu lugar, fica melhor, né? Então fica o nosso convite para essa grande final.
2: E todo o campeonato, Alex, como é que foi aí o nível técnico? Claro que a qualidade é boa aí do nível de Guarujá do Sul. Como é que foi o nível técnico aí no campeonato de Guarujá?
3: Certo, Valdemar. Em questão do nível técnico, eu acredito que esse ano, né, como nos outros anos, foi um nível muito bom. A gente teve grandes jogos, bem disputados, né, grandes equipes que poderiam estar na final também. Então foi um nível bem, bem bacana de tá prestigiando os jogos.
2: E agora também já fazendo a projeção aí, Alex, para os próximos compromissos, acabando o campeonato de futsal, o que vocês têm pela frente aí, projetado?
3: Certo, Valdemar. Em questão, a gente finalizando agora ali o futsal, a gente já vai iniciar o suíço, né? A gente até tem uma data ali que é prevista para estar começando a competição, que seria no dia 27 num sábado. Então os jogos vão ocorrer também em finais de semana daí.
2: Alex, para a gente finalizar aí a nossa entrevista, também as demais competições, escolinhas, também outras competições que estão acontecendo, estão se finalizando também. Mais alguma informação, Alex?
3: Ah, sim, as escolinhas, então, com treinos normais, né, durante a semana, o futsal feminino, masculino, a escolinha de futebol de campo ali em parceria com a Chape, o atletismo também, né, participando de alguns eventos também, e agora também iniciamos o truco, né? Início de julho aí a gente vai ter a competição de truco em dupla, né? Então também já vamos estar iniciando.
2: Muito obrigado, Alex Becker, diretor de esportes do município de Guarujá do Sul, conversando com a gente nessa manhã de sexta-feira, lembrando que amanhã acontecem então as finais do campeonato de Guarujá do Sul de futsal. E a gente estará lá presente, contando para você aí os jogos aí finais, tá? Os jogos finais do município de Guarujá do Sul. Todos convidados para estar assistindo esses grandes jogos. Um abraço e até lá! E até segunda-feira.
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0: 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Arraial Municipal vai unir escolas e comunidade em grande festa junina. 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

0: 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Bom dia, no ar o programa Cedro Entrevista. Quem está com a gente no programa de hoje é o meu grande amigo Nadir Becker, o Louco Louco, como é conhecido, apelido carinhoso que ele tem, das épocas de moto, de futebol, uma pessoa muito conhecida, funcionário aposentado da Celesc, Centrais Elétricas de Santa Catarina, e agora é o nosso novo secretário de obras em São José do Cedro, uma função que inclusive ele já ocupou no passado, ainda com o prefeito Plínio de Castro, fez um grande trabalho que o credenciou para ser convidado novamente pelo prefeito Fernando para cuidar dessa secretaria tão importante. Como é que estão sendo os primeiros dias na secretaria, Nadir? Bom dia.
1: Bom dia aos ouvintes da Peperi. Everton, vou dizer um negócio para ti. Eu assumi mais um desafio, estava muito tranquilo, numa boa em casa e tal, e o prefeito Fernando veio conversar comigo e eu fiz uma reunião com a minha família e aceitei novamente. Sabe que é um desafio, a Secretaria de Obras e também a Secretaria de Obras é uma coisa assim bastante difícil numa gestão de um prefeito, certo? Então eu também sou responsável pela Secretaria de Obras e também a Agricultura, certo? Então é umas coisas diferentes. A agricultura a gente nunca trabalhou, entendeu? Os nossos colaboradores bem eficientes que nos ajudam, certo? Então, assim, Everton, a respeito do nosso trabalho, você pode ter certeza que a gente quer fazer um bom trabalho no nosso município. Não vamos ser o 100% correto, porque todo ser humano pode errar uma hora, mas a tendência é fazer as coisas certas para nós não ter problema no futuro. Nós estamos com uma frente de trabalho ali naquela região da linha Tigre, estamos fazendo limpeza dos barrancos, melhorando a sarjeta, trocando bueiros, porque para o futuro a gente vai ter que ter um acesso para São Vendelino, que tá vindo aí uns asfalto, tá vindo umas melhorias na estrada geral, então a gente precisa deixar tudo organizado. Estamos com uma frente de trabalho também ali na Santa Rita, que só falta reformar dois bueiros, certo? Que tem uns bueiros quebrados, tá? Uns tubos quebrados, e está concluído na Santa Rita. Estamos com uma frente de trabalho também na linha Esquina Mariflor, fazendo cascalhamento, uma melhoria também na comunidade, que está sendo reformado o pavilhão deles lá. Então a gente está fazendo esse tipo de trabalho. E focando bastante hoje, por causa das chuvas que é para vir aí, muito com limpeza, sarjeta, reformar bueiros, colocar tubo, que isso vinha vindo há muitos anos e outras gestões, coisarada assim. Eu lembro na minha época também que a gente não tinha essa facilidade do prefeito autorizar a gente mexer com essa sarjeta. Então hoje a administração de Fernando e o nosso vice, então eles deram uma carta bem branca: Nadir pode fazer, que a gente responde por isso. Então nós estamos tentando fazer o mais correto possível.
0: Alargamento de estradas é algo assim que vocês estão pensando, porque aquele trecho ali, claro, é uma estradona geral, estrada larga, ali na esquina Mariflor, tanto quem vem para o Pinheirinho quanto quem vai para o distrito da Mariflor e Padre Réus, ali estrada larga, estrada boa, mas tem lugares aqui onde a gente vê ainda que a estrada é estreitinha, e ali passa todo dia o ônibus do transporte escolar, às vezes se encontra com um caminhão que está levando ração ou que está buscando leite, né? Então tem essas situações aí que devagarinho o agricultor vai ter que entender que de repente ele vai perder um metro de lavoura, né? Um metro de potreiro, mas é para deixar a melhor traficabilidade.
1: É, Everton, sabe também, tu andando nessas estradas, tu tá lá com uma estrada de uma largura normal, aí tu chega nesses bueiros tão quebrados, automaticamente ela vai estreitar. Isso nós vamos melhorar, vocês podem ter certeza, vai ficar dois tubos do lado direito, mais dois tubos do lado esquerdo, nós vamos fazer todas essas melhorias, vamos destrancar, tem muito bueiro trancado, Everton. Tem às vezes bueiros que quebra e acaba trancando, mas tu pode ter certeza que na administração do Fernando e do Enio, ele deu toda a liberdade para nós fazer isso aí. Aonde nós passar nas estradas, a lâmina da patrola, para nós não, para mim e para nós não tem partido político. Nós vamos fazer parelho, nós vamos baixar a lâmina na São Luís ou no Paderéus e nós vamos fazer para todo mundo. Eu sempre digo assim, o cidadão cedrense, ele merece umas estradas boas, para ter uma boa segurança de trafegabilidade nas nossas estradas. Então, isso é o que a prefeitura tem que fazer. Então, a gente, muitas coisas, às vezes o agricultor pede, a gente não consegue fazer, porque a lei não permite, viu, Everton? Então, assim, ó, mas o que for de nossa responsabilidade, acesso às propriedades, com cascalhamento nas nossas estradas, a melhoria de bueiros, a limpezas de barranco, que hoje na nossa região, nós temos muito problema, às vezes, de capim de elefante, o pessoal planta, isso cai na sarjeta e quando chove acaba danificando. E enchendo a sarjeta, ela vai derramar por cima e daí estraga as nossas estradas. Então nós vamos focar muito agora nessa época aí em reabrir as estradas, colocar a máquina para abrir a sarjeta. Esse é o nosso objetivo, Everton, hoje.
0: Nadir, a gente observa que equipamentos novos chegaram, né? Hoje o parque de máquinas tá bom?
1: Everton, eu vou dizer uma coisa para si. Eu já estive trabalhando próximo das garagens da prefeitura, antigamente, na época do finado Olmiro e Quadrado e tal. Essas prefeituras estavam assim muito mal de maquinário. Hoje, São José de Cedro pode se orgulhar do maquinário. Nós temos nossos colaboradores, bastante gurizada nova, estão trabalhando bem. Eu sempre digo para eles, pessoal, zelam das máquinas, que isso aqui é um prolongamento da casa de vocês. Então, vocês têm que cuidar dessas máquinas como vocês cuidam do carro de vocês. Então, assim, ó, nós temos um maquinário bom, nós temos quatro patrolas, nós temos rolo, temos reta escavadeira, temos cinco caminhão bom, temos caminhão para molhar a estrada. Então, o que às vezes bate para nós, o tempo. Mas o tempo não vai ser, mas porque choveu o tempo que nós vamos ter uma desculpa. Não, nós vamos trabalhar sério. É esse o nosso trabalho. Esse é o meu objetivo. Então, eu assumi mais um compromisso. É um desafio e estamos aí para trabalhar e para ajudar a população cedrense.
0: Que bom. E a gente vê, né? A gente vê o corte, né? Que é antigo, funcionário antigo, já está aposentado, está lá trabalhando. Vou citar outro, o Hanatan, que é meu amigo também, da nova geração, né? Como o senhor disse, tem mesclando, né? Quem tem mais experiência com a gurizada mais nova, que é muito boa também no serviço. A equipe. Tendo equipe boa e maquinário bom, o resto a gente vai dar um jeito, né?
1: Everton, sabe que tu tendo um pessoal que nem nós temos aí, eu estive falando com o Nilo Bidim, colega de serviço, o São Miguel do Oeste está com muito problema de operador. Eles não têm operador, têm maquinário, mas nós, nessa parte aí, estamos bem. Tanto que nós temos um colega de serviço ali, um colaborador, nós estamos ensinando gente também, porque amanhã vai ter uma máquina grande, de repente eu não tenho um operador. Então, nós precisamos de um operador de reserva, porque qualquer cidadão pode ficar doente, então essa máquina não pode parar, entendeu? Então nós estamos trabalhando nessa parte, nós estamos muito bem servido, carros bom, maquinário bom, temos os colaboradores de alto nível, então nós podemos se orgulhar em São José de Cedro nessa parte aí.
0: Santa Rita, esquina Mariflor ali em Mediações. Também na região, quem vai a São Vendelino, ou seja, dos dois lados da rodovia BR-163, né? Do lado oeste e do lado leste também. E o que mais vocês têm programado agora para os próximos dias?
1: O que a gente vai fazer agora, acabando esse servicinho aí, nós temos próximo dos Maldaner, próximo da Coacig, aqui na Derrubada Baixa ali, nós temos dois, três trechinhos, aquela travessia que atravessa a Fazenda do Rosa para nós fazer, e depois nós vamos focar para o lado da Mariflor, Paderéus, Novo Sarandi, aquela região lá para baixo. Isso nós vamos só terminar o serviço que tem aí. Então, duas equipes descem para aquele lado lá.
0: E o trabalho continua, né? Terminou, terminou lá no Padre Réu, já está na hora de voltar para Rosângeles, para Chaleira, para outras regiões, né? O trabalho é contínuo.
1: É, tu sabe que, Everton, a prefeitura é o único lugar que tu não termina o serviço nunca. Isso é que nem numa propriedade. Um dia tem uma tábua para arrumar, um dia tem uma goteira, alguma coisa assim. E na prefeitura é assim: tu fez um serviço, tu achou que está de boa, vem duas ligações. Precisa de tal coisa. Então, a prefeitura, no município, tu não vai terminar nunca o serviço. Tu tem que ir priorizando o serviço, fazendo, para deixar tudo certinho, viu, Everton? Pode ter certeza que essa vontade a gente tem.
0: Muito obrigado, o secretário de Obras e Agricultura de São José do Cedro, Nadir Becker. Nós voltamos com o Cedro Entrevista na próxima segunda-feira. Um bom dia a todos e até o nosso próximo programa. 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Doze horas. Líder do governo no Senado é suspeito de receber propina do Banco Master. Governo vai comprar vagas de acolhimento de mulheres vítimas de violência em Santa Catarina. Festa do Colônia Motorista já mobiliza a comunidade para grande celebração. Conselho Tutelar alerta para casos graves de agressão com uso de objetos. Deputado entrega recursos e reforça apoio a municípios do Extremo Oeste. Curso de gestantes é encerrado com entrega de bolsas maternidade e participação dos bombeiros. Arraial Municipal vai unir escolas e comunidade em grande festa junina. Estradas recebem melhorias e garantem mais segurança no interior. Briga em conveniência termina com homem ferido. Homem morre em grave acidente entre moto e carro na BR-163. Esses são os destaques do Globo em Foco, que está começando agora. Tempo instável no extremo oeste de Santa Catarina. Sexta-feira chuvosa. A previsão para as próximas horas é de céu nublado com mais chuva. A temperatura mínima das últimas horas foi de 9 graus. A máxima para hoje pode chegar a 14 graus. Agora na Central de Jornalismo, da Rádio Cedro FM, 10 graus e 8 décimos. Umidade relativa do ar em 90%. Doze horas, dois minutos. De acordo com o Banco Central, o dólar começou o dia cotado a R$ 5,17. O euro está valendo R$ 5,93. Já o peso argentino está cotado em 0,0035. O Conselho Supremo de Segurança Nacional do Irã divulgou nesta sexta-feira que o país não cobrará taxas para navios atravessarem o Estreito de Hormuz durante 60 dias. Prazo estipulado para a conclusão das negociações com os Estados Unidos. Segundo o órgão, o governo da República Islâmica do Irã vai arcar com esses custos. A informação foi divulgada pela agência iraniana IRNA. Para fazer a passagem segura pelo canal, o Conselho diz que os detalhes operacionais e técnicos, assim como a rota e horário, serão divulgados pela autoridade nas vias navegáveis do Golfo Pérsico. O presidente dos Estados Unidos disse nesta quinta-feira que o país não pagará o valor de US$ 300 bilhões para ajudar na reconstrução do Irã. O valor é mencionado no texto do acordo de paz firmado na quarta-feira por ele e pelo presidente do Irã, Massoud Pezeshkian. Uma das cláusulas do acordo determina a criação de um plano de reconstrução e desenvolvimento econômico do Irã e determina que os Estados Unidos desenvolverão o plano junto de seus parceiros regionais, que são os países do Golfo Pérsico. O texto não especifica de onde viria a verba. Na quinta-feira, Donald Trump disse que o valor não será pago pelos Estados Unidos, não cumprindo o que ele mesmo havia pré-estabelecido. O Haiti enfrenta a crise mais grave do hemisfério ocidental.
2: O alerta é do secretário-geral da ONU, Antônio Guterres, durante viagem ao país. Segundo Guterres, a nível global, a situação do Haiti não é pior que o Sudão e os territórios palestinos. Em coletiva de imprensa com jornalistas, o chefe da ONU apontou a violência de gangues que aterrorizam a população como causa da crise que levou 1 milhão e 500 mil pessoas a fugirem para o interior do país e deixou mais da metade dos 11 milhões de habitantes dependendo de ajuda humanitária para ter o que comer. A seguir, líder do governo no Senado é suspeito de receber propina do Banco Master. 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

0: 12 horas, 8 minutos. O Procurador-Geral da República, Paulo Gonê, se manifestou nesta quinta-feira contra a suspensão da chamada Lei da Dosimetria, que prevê a redução de penas para condenados pelos ataques de 8 de janeiro de 2023. A norma foi vetada integralmente pelo presidente Lula, mas parte do veto foi derrubado no Congresso e a lei foi promulgada pelo Legislativo. Partidos e entidades questionaram as novas regras no Supremo. O relator do caso, o ministro Alexandre de Moraes, suspendeu em maio a aplicação da norma até que o plenário analise ações que questionam a validade da regra. O senador Jacques Wagner, do PT, líder do governo no Senado, disse nesta quinta-feira que acompanha com tranquilidade o andamento das investigações e que mantém a confiança na condução delas. Em nota encaminhada à imprensa, o parlamentar alegou que os valores apreendidos pela Polícia Federal durante nova fase da Operação Compliance Zero são fruto de diárias legais, declaradas e não utilizadas em missões internacionais oficiais. Durante o cumprimento de mandados de busca e apreensão realizadas em endereços de Jacques Wagner, a Polícia Federal encontrou cerca de 55 mil dólares e 33 mil euros. A investigação também aponta que ele e sua família teriam recebido um apartamento avaliado em mais de 2 milhões e 400 mil reais do ex-banqueiro Daniel Vorcaro. O senador disse que o imóvel jamais integrou o seu patrimônio. Somente em valores encontrados em moeda estrangeira, o valor chega a aproximadamente meio milhão de reais em dinheiro. A instalação da CPI sobre o caso Master voltou a ser cobrada por senadores da oposição. A pressão pela instalação veio após a Operação Compliance Zero da Polícia Federal mirar o líder do governo no Senado, Jacques Wagner, do PT. O líder da oposição no Congresso avalia a situação como inaceitável e acredita que as informações que vieram à tona com a investigação não são um fato isolado. A Polícia Federal apreendeu mais de 230 mil reais em notas de dólares em um endereço de Wagner e os valores variam ou seriam, segundo ele, pagamentos por sua atuação. Segundo Wagner, o valor é de diárias internacionais que não foram gastas, dinheiro público. Já a Polícia Federal declarou que os valores seriam pagamentos ao senador por sua atuação no Congresso em favor dos interesses do Banco Master de Daniel Vorcaro. Ontem, após a operação, Jacques Wagner, do PT, também afirmou que fez questão de assinar o pedido de criação da CPI, apesar de achar que a investigação no Congresso não seria necessária. A seguir, governo vai comprar vagas de acolhimento de mulheres vítimas de violência. 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Doze horas, 14 minutos. O IBGE, Instituto Brasileiro de Geografia e Estatística, está com inscrições abertas para 2 processos eletivos que somam 389 vagas em Santa Catarina. As oportunidades contemplam 44 cidades com exigências de níveis médio e superior. A remuneração varia de R$ 2.128 a R$ 5.255. Além do salário, os profissionais selecionados terão direito a benefícios como auxílio alimentação, auxílio transporte, auxílio pré-escolar, além de férias e 13º salário proporcionais. O contrato inicial é de 12 meses, podendo ser renovado por até 48 meses. As vagas são para agente censitário superior, agente censitário administrativo, agente censitário de informática, agente operacional regional e agente censitário regional. O plenário da Assembleia Legislativa aprovou nesta semana um projeto de lei de autoria do governo do estado que estabelece uma nova sistemática de certificação estadual para produtos da agroindústria familiar. O Sistema Unificado Estadual de Sanidade Agroindustrial Familiar, Artesanal e de Pequeno Porte, o SUFAT-SC, prevê a adesão voluntária dos municípios a um programa de certificação dos produtos de origem animal elaborados em agroindústrias de pequeno porte, possibilitando a ampliação de mercado e maior segurança alimentar dos consumidores. A proposta visa eliminar dificuldades burocráticas e ampliar a inspeção. Uma emenda ao projeto mantém a possibilidade de comercialização em âmbito local de produtos que tenham apenas certificação nas vigilâncias municipais. A Secretaria de Estado da Assistência Social Mulher e Família lançou nesta semana um novo edital para a contratação de organizações da sociedade civil, com o objetivo de ofertar vagas regionalizadas de acolhimento para mulheres vítimas de violência. As entidades interessadas têm até o dia 1º de agosto para se cadastrar. Com o novo edital, o governo do estado vai ofertar mais 60 vagas em 3 regiões, totalizando um investimento de R$ 9.300.000 pelos próximos 2 anos. As regiões foram divididas em Grande Oeste, Planalto Norte, Meio Oeste, Serra Mais Sul e Foz do Rio Itajaí. Cada região vai receber 20 vagas. Conforme o edital, está previsto o atendimento pelo período de até 180 dias para cada usuária acolhida. A seguir, curso de gestantes é encerrado com a entrega de bolsas maternidade e participação dos bombeiros. Conselho Tutelar alerta para casos graves de agressão com uso de objetos. 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Doze horas, 20 minutos. Saúde bucal de estudantes da rede municipal é avaliada em Guaraciaba. A administração municipal, por meio da Secretaria de Saúde e Educação, está realizando avaliações preventivas de saúde bucal com os alunos da rede municipal. A ação é desenvolvida pela equipe de saúde bucal e busca acompanhar as condições dos estudantes e reforçar os cuidados preventivos. Mais de 200 crianças já passaram pelas avaliações. Destas, 52 apresentaram algum tipo de alteração e receberão acompanhamento da equipe de saúde, garantindo encaminhamento e atendimento adequado quando necessário. Conforme a assessora de saúde, Maiane Gasperin, a iniciativa contribui para a identificação precoce de problemas bucais e para a orientação das famílias. A ação passará a ser realizada anualmente, fortalecendo a prevenção e a promoção da saúde entre os estudantes do município. Festa do Colono e Motorista já mobiliza a comunidade para a grande celebração. A informação é da coordenação da Igreja Matriz de São José do Cedro. A festa já iniciou os preparativos para a edição deste ano. Será realizada no dia 12 de julho. O evento é considerado um dos mais importantes do cenário religioso e comunitário, reunindo famílias, agricultores, motoristas e lideranças locais. Segundo a coordenação do Conselho da Igreja, a programação começará às 7h30 com a procissão e bênção dos veículos. Neste ano, o trajeto passará por algumas alterações para facilitar a organização e reduzir o fluxo de veículos durante a celebração. A expectativa é de mais uma grande participação da comunidade. A festa tem como objetivo homenagear os colonos e motoristas que contribuíram para a construção da história do município, além de fortalecer os laços de fé e convivência entre os participantes. Missa na Gruta terá novo formato para garantir mais recolhimento e participação. Uma das novidades será a realização da missa na Capela Santo Expedito. A celebração está marcada para as 10 da manhã e substituirá o modelo adotado em anos anteriores, quando a cerimônia acontecia dentro do Salão da Gruta. A mudança foi definida pela organização com o objetivo de proporcionar um ambiente mais adequado para a celebração religiosa. A avaliação é que o espaço da capela oferece mais tranquilidade, concentração e participação dos fiéis durante a missa. Além da programação religiosa, os participantes poderão aproveitar o tradicional almoço festivo. Fichas antecipadas serão comercializadas a R$ 70,00. No dia do evento, 75. Noite Cultural reunirá talentos e valorizará a arte em São José do Cedro. A informação é da responsável pela sala do empreendedor, Franciele Vicentim. A Secretaria de Educação e Cultura de Guaraciaba promove no dia 26 de junho a primeira edição da Noite Cultural. O evento será realizado a partir das 19 horas e reunirá diversas apresentações preparadas por grupos e entidades do município, oferecendo ao público uma programação voltada à valorização da cultura local. De acordo com a diretora de cultura, a noite contará com a participação do coral municipal, responsável pela execução do hino de abertura, além de apresentações do CTG, do grupo de dança alemã e da equipe de patinação. A expectativa é proporcionar um momento especial para as famílias e para os apreciadores das manifestações culturais do município. Neste ano, a programação cultural foi dividida em duas etapas. A primeira acontece em junho e a segunda está marcada para o dia 30 de outubro. A iniciativa busca tornar os eventos mais dinâmicos, evitando programações muito extensas e permitindo maior participação do público e dos alunos envolvidos nas apresentações. Arraial Municipal vai unir escolas e comunidade em grande festa julina em Guaraciaba. A informação é da responsável pela sala do empreendedor, Franciele Vicentim. O município também se prepara para realizar um grande arraial envolvendo toda a comunidade escolar. O evento está marcado para dia 11 de julho e reunirá alunos, professores e famílias das escolas municipais, estaduais, creches e pré-escolas do município em uma única celebração. A programação será realizada no Pavilhão Católico com início às 16 horas. Além das apresentações preparadas pelos estudantes, o público poderá aproveitar uma variedade de comidas típicas, quentão e demais atrações tradicionais das festas julinas, fortalecendo o espírito de integração entre as instituições de ensino. Segundo a organização, todas as escolas estarão representadas no evento, com apresentações culturais preparadas pelos alunos. A expectativa é reunir um grande público em uma tarde de confraternização, cultura e diversão, mantendo vivas as tradições populares e promovendo a participação das famílias nas atividades escolares. Curso de gestantes é encerrado com entrega de bolsas maternidade e participação dos bombeiros. A informação é da coordenadora de saúde de São José do Cedro, Gabriele Bonfante. A secretaria realizou nesta semana o encerramento do grupo de gestantes Bem Gestar, iniciativa que reuniu futuras mães ao longo de 7 encontros com orientações sobre gestação, pós-parto e amamentação.
1: E além de tudo, claro, mães de primeira, segunda, terceira viagem, a gente nunca sabe tudo, né? E cada criança age de uma forma, enfim, né? Então, é muito bom para as mamães e a gente sabe que toda gestação fica mais sensível no pós-parto também. Então, foi um momento muito produtivo e... Claro, a gente está aberto no pós-parto também para acolher essas mães na amamentação, que é um momento bem complicado, né? Então, em todas as fases, a gente está aqui na unidade prontos para ajudar.
0: O encerramento teve como destaque palestra com o Corpo de Bombeiros. A programação contou com a participação de enfermeiras, fisioterapeutas e outros profissionais da área da saúde, como pediatra, oferecendo informações e acompanhamento às participantes. A palestra com os bombeiros foi uma das mais aguardadas pelas gestantes. Durante o encontro, foram repassadas orientações sobre cuidados com os bebês e procedimentos em situações de emergência. Além disso, os participantes receberam certificados e bolsas maternidade. De acordo com a coordenadora de saúde, cerca de 15 gestantes participaram da iniciativa. Segundo Gabriele, embora algumas tenham deixado o grupo devido ao nascimento dos filhos, a secretaria já trabalha na organização de uma nova edição do curso para o segundo semestre, reforçando o apoio às mães também no período pós-parto e durante a fase de amamentação. Secretaria reforça acolhimento às mães durante a gestação e pós-parto. A informação é da coordenadora de saúde, Gabriele Bonfante. A coordenadora ressaltou que o acompanhamento oferecido pelo município vai além dos encontros realizados durante a gravidez. Segundo ela, a equipe permanece à disposição das mães no período pós-parto, especialmente em relação às dificuldades enfrentadas durante a amamentação. Conforme Gabriele, cada gestação e cada criança apresentam características diferentes, tornando importante a troca de experiências entre as participantes. Além das orientações dos profissionais, os encontros proporcionam momentos de convivência e fortalecimento de vínculos entre as futuras mães e suas famílias. A Secretaria de Saúde reforça que mantém atendimento e suporte às mães em todas as etapas, desde a gestação até os primeiros meses do bebê. O objetivo é oferecer acolhimento e acompanhamento para garantir mais segurança e qualidade de vida às famílias cedrenses. Município participa de debate regional sobre metas da educação para a próxima década. A informação é da assessora de assuntos educacionais de Guaraciaba, Simone Tomazelli. Representantes da Secretaria de Educação participaram de uma reunião promovida pela MEOSC para debater as diretrizes do Plano Nacional de Educação e os reflexos nas políticas municipais. O encontro reuniu gestores de 19 municípios da região para debater estratégias voltadas ao desenvolvimento da educação nos próximos 10 anos. Segundo a secretária de Educação, Simone, o Plano Nacional estabelece metas que abrangem desde educação infantil até a pós-graduação. Troca de experiências e atualização técnica fortalecem gestão da educação. A informação é da assessora de assuntos educacionais, Simone Tomazelli. A participação no encontro regional proporcionou aos gestores a oportunidade de troca de experiências. Durante as atividades foram apresentadas práticas que obtiveram resultados positivos e que podem servir de referência para novas ações na rede municipal de ensino. Entre os temas abordados estiveram o financiamento da educação, alfabetização, educação integral e formação continuada dos professores. Os conhecimentos adquiridos durante o encontro serão importantes para aprimorar os trabalhos desenvolvidos no município de Guaraciaba. Conselho Tutelar alerta para casos graves de agressão com uso de objetos cortantes, como facão. A informação é da conselheira tutelar e coordenadora do Conselho em São José do Cedro, Salete Claus. A coordenadora esclareceu que a preocupação atual não está relacionada a discussões sobre palmadas, puxões de orelha, mas sim episódios de extrema violência causada pelos pais, envolvendo objetos capazes de causar ferimentos graves. Em algumas situações, acompanhadas pela rede de proteção, as agressões colocam em risco a integridade física de crianças e adolescentes. De acordo com Salete, há registro de casos em que foram utilizados objetos cortantes como arma branca, tratando-se de um facão e outros instrumentos durante as agressões contra crianças de 3 anos. As ocorrências mobilizam o Conselho Tutelar, a Polícia Civil, Polícia Militar, Ministério Público e demais órgãos responsáveis pela proteção dos menores. A orientação é para que os pais utilizem outras formas de disciplina, como a retirada de privilégios e o diálogo, evitando qualquer tipo de agressão física. A conselheira ressalta que após a violência ocorrer, o sofrimento da vítima e as consequências legais tornam a situação ainda mais delicada.
2: Nos últimos meses, no município de São José do Cedro, aumentou significativamente as ocorrências de violência física contra a criança e adolescente. E sim, está associada ao consumo de drogas. Então, a gente está preocupado por estar colocando as nossas crianças e o nosso adolescente em risco. Que toda violência física, Everton, além de machucar o corpo, que é uma dor, que é, é grande, ainda machuca a alma da criança. Então, assim, o pai e a mãe que ainda pensam em educar o filho com violência, a gente pede encarecidamente que troque por uma conversa.
0: 12 horas 33 minutos. Conselho Tutelar registra aumento nos casos de violência contra crianças e adolescentes. A informação é da conselheira tutelar e coordenadora do Conselho Tutelar, Salete Claus. O Conselho registrou aumento significativo nas ocorrências de violência física envolvendo crianças e adolescentes nos últimos meses. Salete relatou que muitos dos casos acompanhados em conjunto com a Polícia Militar têm causado preocupação devido à gravidade das agressões e ao risco imposto às vítimas. Segundo ela, parte das ocorrências está relacionada ao consumo de drogas por parte dos adultos envolvidos, situação que contribui para a perda do controle emocional e para episódios de violência dentro do ambiente familiar. O Conselho Tutelar e a Rede de Proteção têm intensificado o acompanhamento das situações mais graves. Salete destacou que a violência física provoca consequências que vão além das marcas no corpo, deixando sequelas emocionais que podem acompanhar a criança por toda a vida. Diante disso, o órgão reforça a necessidade de que os pais busquem alternativas baseadas no diálogo e na orientação. Estradas recebem melhorias e garantem mais segurança no interior. A informação é do prefeito de Anchieta, Moacir Piovesani. A Secretaria de Obras mantém um trabalho constante de recuperação e manutenção nas estradas do interior. As equipes de máquinas atuam em diversas comunidades, garantindo melhores condições de traficabilidade para agricultores, moradores e estudantes. O prefeito ressalta que a qualidade das estradas é essencial para o desenvolvimento do município, especialmente para o escoamento da produção agrícola. Além disso, a conservação das vias influencia diretamente no transporte escolar, que diariamente percorre o interior para buscar e levar alunos às escolas. Com o trabalho contínuo das equipes, a administração busca oferecer mais segurança e conforto para quem utiliza as estradas rurais. A meta é manter a infraestrutura em boas condições durante todo o ano, atendendo às necessidades das comunidades. Governo completa 5 meses com foco em resultados e qualidade de vida. A informação é do prefeito de Anchieta, Moacir Piovesani. Ao completar 5 meses de gestão, 1 ano e 5 meses de gestão, a administração municipal avalia de forma positiva as ações desenvolvidas em diferentes setores. Saúde, obras, agricultura e serviços urbanos estão entre as áreas que receberam atenção especial nesse início de governo. O trabalho integrado entre secretarias e servidores tem permitido avanços em diversas frentes, sempre com foco na melhoria do atendimento à população. A administração também destaca a importância do diálogo com os moradores para identificar demandas e definir prioridades. Para o prefeito, o compromisso da gestão é continuar investindo em ações que promovam desenvolvimento e qualidade de vida. A proposta, segundo Piovesani, é seguir fortalecendo os serviços públicos e criando condições para que os moradores tenham orgulho de viver em Anchieta. Deputado entrega recursos e reforça apoio a municípios do Extremo Oeste. A informação é do deputado estadual Fabiano da Luz. O deputado estadual esteve na região e em diversos municípios do Extremo Oeste para realizar a entrega de recursos destinados principalmente à agricultura. Durante o roteiro foram contempladas cidades como Santa Helena,

contemplando os municípios de Descanso, Paraíso, Bandeirante, Barra Bonita e Guaraciaba. O objetivo é acompanhar de perto as necessidades das comunidades e oficializar novos repasses de recursos para fortalecer o desenvolvimento regional. A seguir, briga em conveniência termina com um homem ferido. Mulher morre em grave acidente entre moto e carro na BR-163. 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Doze horas, 41 minutos. As últimas notícias do Globo em Foco. Autor de tentativa de homicídio em Itapiranga é solto em audiência de custódia. O homem que esfaqueou um colega de profissão na manhã desta quinta-feira, na Avenida Uruguai, no centro de Itapiranga, poderá responder em liberdade. Ele tem 41 anos, é réu primário, sem histórico de violência. Em depoimento, ele relatou ter sofrido injúria e possuir desavenças anteriores com a vítima. Na tarde de quinta-feira, foi realizada a audiência de custódia. O Ministério Público solicitou a prisão preventiva do suspeito, mas pelo histórico positivo, o judiciário pediu que, ou definiu que ele poderia ser solto mediante pagamento de fiança de 2 salários mínimos. Além disso, o homem precisará cumprir outras medidas cautelares. A vítima, de 29 anos, segue internada no Hospital Regional de São Miguel. Ele foi transferido ontem à tarde. Polícia prende mulher por tráfico de drogas em Maravilha. Uma mulher de 22 anos foi presa por tráfico de drogas na tarde desta quinta-feira, dia 18, no bairro Bela Vista, em Maravilha. Segundo a Polícia Militar, a operação contou com a participação de policiais de Maravilha, além do apoio das equipes do Canil e do Tático de São Miguel. Durante as diligências, os agentes localizaram drogas, dinheiro e outros materiais relacionados à atividade criminosa. Conforme a Polícia Militar, foram apreendidas 4 buchas de cocaína, 2 torrões de maconha, 2 aparelhos celulares e R$ 434.

em dinheiro. A mulher recebeu voz de prisão no local e foi encaminhada à Delegacia de Polícia Civil. Após os procedimentos legais, a suspeita permaneceu à disposição da justiça. Briga em conveniência termina com um homem ferido em Mondaí. Uma briga generalizada em uma loja de conveniência terminou com um homem ferido por faca e outro preso na noite de ontem, por volta das 20 horas, na Avenida Porto Feliz, em Mondaí. Quando os policiais militares chegaram ao local, encontraram uma confusão envolvendo várias pessoas. Um homem de 35 anos apresentava corte na mão direita causado por faca. O homem recebeu atendimento da equipe do Corpo de Bombeiros e foi encaminhado ao hospital. O suspeito, um idoso de 65 anos, foi localizado no local da ocorrência. Policiais encontraram a faca utilizada no crime. O autor recebeu voz de prisão e foi conduzido à Delegacia de São Miguel do Oeste. Mulher morre em grave acidente entre moto e carro na BR-163, em Guaraciaba. Uma vítima fatal foi identificada após um grave acidente de trânsito registrado na tarde de quinta-feira, por volta das 14 horas na BR-163, entre São Miguel e Guaraciaba. De acordo com o Corpo de Bombeiros, a mulher que morreu no local foi identificada como Fabiana Camargo Brito, 32 anos. A colisão ocorreu nas proximidades do trevo de acesso a Guaraciaba, a cerca de 1.500 metros do viaduto em direção a São Miguel do Oeste, na comunidade de Linha 7. A moto Bis, placas de Anchieta, e a Fiat Strada, placas de Guaraciaba, colidiram. Ambos os veículos seguiam no sentido Guaraciaba-São Miguel, quando a Fiat Strada foi convergir à esquerda. De acordo com equipes de resgate, quando o Corpo de Bombeiros chegou ao local, Fabiana já estava morta. Uma segunda ocupante da moto estava na condição de caroneira e sofreu ferimentos graves, sendo encaminhada pelos bombeiros ao Hospital Regional de São Miguel. O motorista da Fiat Strada não sofreu ferimentos. Atenderam a ocorrência equipes da Polícia Rodoviária Federal, PM, Polícia Civil, Científica, Corpo de Bombeiros e SAMU. As circunstâncias da colisão deverão ser apuradas pelas autoridades competentes. 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Boa tarde.

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12: Doze horas 49 minutos.
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0: Boa tarde, ouvintes. Está no ar o Show de Bola desta tarde de sexta-feira. Ontem teve mais uma rodada do Campeonato Municipal de Futsal, Valdemar. Boa tarde.
1: Boa tarde, Everton. Boa tarde também ao Jonathan. Jogos bem equilibrados, né? No Master, aí a gente revivendo atletas acima dos 50 anos e eu acho que deixaram suas marcas, né? No futebol de São José do Cedro. Como é bom a gente ver jogadores que já passaram, como se diz, da fase de atleta, porém estão ganhando a oportunidade de estar jogando uma competição. E outro jogo também, muito equilibrado pela Série Ouro também, 1-1 entre o Corinthians e o Real.
0: Vamos falar sobre Copa do Mundo. O Brasil joga hoje. Jonathan, boa tarde.
2: Boa tarde, Everton, Valdemar, ouvintes da Rádio Cedro. O Brasil vai para o seu segundo compromisso hoje, né? Jogo às 21h30. Neymar Júnior, mais uma vez, é uma baixa. Não deve jogar novamente, sequer viajou, né, com a equipe para concentração para o jogo. E o Brasil que precisa a vitória. Mais cedo, às 19h, dentro do próprio grupo, tem Escócia e também a seleção de Marrocos, né? Um jogo que interessa diretamente à seleção brasileira. Então, o Brasil precisa vencer e, sendo um pouco mais ambicioso, falar, até fazer um pouquinho de saldo aí, porque provavelmente a decisão aí de quem vai classificar vai ficar no saldo de gols entre Brasil e Marrocos, se tudo acontecer dentro da normalidade, do esperado pelo menos.
0: E vamos trazer notícias do Grêmio e do Internacional. O Grêmio vendendo jogadores, os dois mal de dinheiro, uma barbaridade.
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1: Campeonato Municipal de Futsal de São José do Cedro teve rodada na noite de ontem. No Lauter Weber, pela Série Ouro, teve o Real Bonfante Móveis 7-2 para INS Futsal Pavilage. Pelo Master, Estrela do Oriente 2-3 para o Real. Pelo Ouro, teve Sport Clube Corinthians São Germano 1-1 também para o Real. Na linha Santo Antônio, teve o Realeza enfrentando a equipe do União e ficaram no 1-1 pela Série Prata. No Master, Real Granja Revers 1-7 para a Tornearia Show. E ainda pela Prata, Pumas Futebol perdeu, fez 4 e o Juventus fez 5. Então, pela Série Prata, Pumas 4-5 para o Juventus. Esses foram os jogos da noite de ontem pelo futsal de São José do Cedro.
0: Quem que tu viu lá de jogador lá que te chamou atenção?
1: Mas vários, cara, que eu acompanhava nas transmissões, exemplo Marcão, né? Marcão jogando aí acima dos 50.
0: Marcos Balbinotti. O Bid meteu um golaço, rapaz,
1: o
0: do
1: Bid,
0: céu.
1: Né? O Bid que eu achava que já estava tudo estourado jogando. O Aldair, né? Que eu vi muitas vezes brilhar lá no Flamengo, atacando pelo Flamengo, também atacando. Realmente, assim, o cara revive esses caras aí, né? O Geller também, o Andrei Geller, quem mais que eu vi jogando e jogando bem. Tinha um senhorzinho de 62 anos, cara, jogando com
0: o
1: físico
0: dele. Então era o Guilin.
1: Muito melhor do que eu, viu? Muito melhor do que eu. Agora me esqueci o nome dele, mas 62 anos o senhor, o físico dele, o preparo físico dele muito melhor que o meu. Fiquei até com vergonha, porque se eu entro jogar lá, eu acho que eu não consigo jogar. O que que essa gurizada aí acima dos 50? E o Eduardo Silvestre, treinador, né? Eu até perguntei pro Eduardo como é que é treinar essa gurizada. Não, ele falou pra mim assim: a gente pede pros caras fazer uma coisa e eles não fazem, porque as pernas não deixam, né? Então é só mais a gente pedir, mas fazer eles não fazem. Então é legal de ver esse pessoal do Master, inclusive, eu acho, na minha opinião, assim, parabéns, Secretaria de Esportes, por proporcionar esse momento de interação desses caras, cara, porque são jogadores que de repente a gente olha eles aí com os cabelinhos brancos, né, já com um pouco mais de idade aí, e a gente diz: não, esse aí não joga mais, e entra lá e faz uma partida de qualidade, tocando a bola e fazendo golaço. O Bid, por exemplo, puxou uma com a perna esquerda dele, meteu lá na gaveta do goleiro, né, o Aldair nem viu, né, que foi a bola, golaço do Bid aí, e outros gols todos bonitos, tudo bem trabalhado. Então é legal isso, da gente também poder ver esses caras que fizeram tanto pelo futebol de São José do Cedro e hoje ainda jogando pelo Master acima dos 50 anos.
0: Pois é, e o BID, eu fico faceiro de você relatar do BID aí, porque o BID ultimamente não estava jogando nada assim, não jogava bola, não namorava, agora começou a namorar também. Eu acho que é isso, né? Ficou feliz de novo, né?
1: Eu acho que ele anda namorando bastante.
0: Será que tá namorando? Tá muito magro?
1: Tá, agora acho que até casou.
0: É.
1: Casou com uma bem de dinheiro ainda, que até pra praia ele vai.
0: É. A Ivânia.
1: É.
0: Ivânia, nome da minha irmã. É o mesmo nome da esposa do a esposa ou namorada do Bid,
1: né? Ficou uma semana na praia.
0: É.
1: Devortou porque esfriou, né?
0: Não, e disse que sargou muitos ovos, daí já não aguentou mais.
1: Não é fraco
0: o Bid. Abraço, né? Meu amigo Bid, né?
1: O Bid. 65 anos namora mais que nós.
0: 65? Não, ele não tem. 62 ele tem, eu acho.
1: Não, mas o físico dele é de 65.
0: Né? É. 65. Esse Bid. O homem do mel, Pois é. Tu vê só, antigamente o cunhado dele, né? O esposo da Fernanda lá, o meu amigo, o Janir. Ah, o Janir todo domingo convidava o Bid para almoçar, né? Ficava com pena do Bid, né? Não tem onde almoçar no domingo, vem almoçar aqui, né? E o Bid sempre ajudava, né? Um domingo ele levava uma caixinha de fósforo, outro domingo ele levava um pouquinho de sal grosso para temperar a carne, né? Teve um dia que ele levou uma bolsinha de mercado, aquelas com 7, 8 pedras de gelo para ele tomar Campari. Então ele sempre levava alguma coisa. Agora eu não vejo mais, o Janir não me fala nada. Eu acredito que todo domingo o Bid agora está fazendo churrasco e maionese e convidando o Janir, né? Imagino que seja isso.
1: É Jamir e Janir?
0: É Janir, eu acho.
1: É irmão do Bid?
0: Não, o Janir é cunhado.
1: Ah.
0: Marido da Fernanda.
1: Pois é.
0: Fernanda, tu conhece a Fernanda?
1: Ah, sim.
0: Fernanda, que tem o salão, é irmã do Bid,
1: É?
0: Irmã do Bid e irmã do Nego Chaurin, que já é falecido, saudoso, que foi meu grande amigo, meu querido amigo do coração, o Nego Chaurin, né? Acabou falecendo lá no... Acho que ele estava lá em... Não sei se estava em São Paulo, no Paraná, estava trabalhando, né? Meu querido amigo. É. O Bid é o homem do mel. Que bárbaro. Abraço, Bid.
1: Derramando mel por aí, o Bid.
0: E o Andrei também jogou mais ou menos?
1: Ah, o Andrei joga bem, né? O Geller.
0: É.
1: Joga bem.
0: O Andrei também, 56, 57 o Andrei tem. 57, eu acho que é.
1: É uma briga de foice, né?
2: É. O Master é acima de 55, né? Não.
1: Do 50.
2: 50?
0: Acima do 5.
1: Só o goleiro.
2: E o veterano
1: aí
2: é 40.
1: 40 até 50.
0: É legal, não, e ainda mais o futsal, né? Porque o futsal, eu parei de jogar futsal, eu devia ter uns 40 anos, cara. Menos até 35. Eu parei parado por recomendação médica. Não joga mais, continua jogando futebol suíço aí, futebol de campo, mas o futsal tu evita. Primeiro que o cara é pesadinho e judia o joelho, né? O futsal é mais legal e tudo, é mais quentinho dentro do ginásio, né? Mas acaba prejudicando. Então, o pessoal que está jogando aí, parabéns aí. Fizeram os times bons aí, né? Que legal. Mais informações da nossa região? Tem amanhã tem a final lá de Guarujá, né, Valdi?
1: Também outros grandes jogos, cara, lá. Dois times, tanto no veterano quanto no livre, diz que só fera também. Só agorizado, mais ou menos parecido com os daqui lá de Guarujá, né?
0: Tu já falou pro Pedro vir mais cedo aí, já eu fala.
1: Falei pra ele 6 horas, né?
0: Falou, tá combinado então.
1: Qualquer dúvida é pra perguntar pra ti, né?
0: Não, mas não.
1: Eu falei pra ele.
0: Não. Então eu já vou reforçar. Falei, 6 horas, ele estando aqui 6 horas, tá bom?
1: 5h40.
0: 5h40. 5h40, eu vou dizer pra ele 5h30, ele já vem aí então. 5h30. Ele já tá aí então pra fazer, acompanhar o plantão, né? E já vai fazendo o programão de banda ali que tem, né? O Valdemar gosta tanto de sertanejo que sábado passado ele botou só sertaneja, mas era os cantores das bandas cantando sertaneja, né?
1: Ah, mas às vezes eu coloco umas guaranhas, né?
0: Não, e tu pode botar sertaneja no sábado também, bem tranquilo.
1: X,
0: é. Não, esse programa originalmente ele tocava música gauchesca, sertaneja e banda. Pode tocar umas, botar um gaúcho da fronteira bem largado aí, quer botar um Teodoro e Sampaio, meta ficha. O povo ouvinte, né, se ouvinte pedir, tu quiser rodar, meta ficha que tá valendo, né? Já vou falar de seleção brasileira.
2: E domingo tem a final do estadual também, né?
0: Domingo é a primeira, né? Jogo da ida, né?
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0: Jogos de ontem. Teve algumas surpresas? Teve. Não, ontem foi. Ontem foi
2: normal. Acho que foi o primeiro jogo, o primeiro dia de Copa do Mundo que eu não consegui assistir quase nenhum jogo, né? Ontem tudo joguinho meio. Meia bomba,
1: nem,
2: né?
1: Nem um minuto de Copa ontem.
2: Ontem, para muitos, o pior jogo de ontem foi o da Suíça e da Bósnia, né? Tava até os. Metade do segundo tempo, 0-0, um jogo nada a ver. E do nada abriu a porteira, deu 5 gols meio em sequência, acabou 4-1 o jogo para a Suíça, né? Eu nem assisti esse jogo.
1: O destaque, eu acho que negativo, foi o quebrar a perna do cara do Catar lá, né?
2: Ah, verdade, né?
1: O cara do Canadá deu no meio dele, quebrou a perna dele. Ele olhou, não acreditava, né, que tinha quebrado a perna. Ficava espantado.
2: A lesão feia, né, do jogador Catar. E o Canadá que venceu, né? 6-0 ontem. A segunda maior goleada até aqui. A primeira foi da Alemanha, né, que venceu por 7-1. E agora o Canadá venceu também por 6-0. Destaque para a seleção do México, né? Primeira seleção já classificada para a próxima fase. Venceu os seus dois confrontos dentro da chave, né? Venceu na estreia e agora venceu novamente. Então, 6 pontos, ninguém consegue mais alcançar, ou ao menos ultrapassar a seleção do México. E com isso, é a primeira seleção já classificada para a próxima fase, né? Lembrando que ontem começou já o dia 2, né? A rodada 2 da Copa do Mundo. Dentro dessa chave, nós tivemos também a República Tcheca empatando com a África do Sul. Resultado esse que também contribuiu já para a seleção mexicana já conseguir a sua classificação para a próxima fase. Uma vez que tanto a República Tcheca como a África, elas apenas perderam o primeiro jogo, os dois, e empataram agora. E a Coreia do Sul, com o resultado de derrota para o México ontem, mesmo assim se mantém com chance de classificação, visando aí uma segunda colocação. Vai depender apenas de se vencer o seu jogo, seu confronto contra a África na última rodada, né, na próxima semana. Mas
0: mais complicado a República Tcheca se classificar, porque tem um ponto só, né? E se classifica com os 8 melhores terceiros colocados, se classificar.
2: Vai ser um confronto difícil para a Tcheca, porque joga contra o México, né? Dono da casa, então é difícil de você conseguir reverter uma situação dessa. Mas se vencer e a Coreia do Sul perder para a África do Sul, que eu também acho pouco provável que aconteça, a seleção da Tcheca consegue a sua classificação, mas bem provável que vai ficar aí com a Coreia do Sul, indo conforme o que era planejado, né? Dentro dessa chave, todo mundo já imaginava o México na liderança e a Coreia do Sul na segunda colocação. E no outro grupo, né? O grupo aí do Canadá, o Canadá que também é um dos mandantes. O Canadá está com 4 pontos, a Suíça também com 4 pontos, ambos com empate e uma vitória, né? Então esse grupo um pouco mais equilibrado ainda, vai ficar tudo para a última rodada. Até o próprio Catar vai ter certas chances bem remotas de classificação se vencer e tirar saldo, mas é bem improvável que aconteça isso, né? Porque tem menos 6 gols de saldo, então tem que tirar muito saldo e é difícil chegar. Mas provavelmente vai dar a lógica também, né? O Canadá e a Suíça eram cotados para serem aí os representantes na próxima fase, e bem provavelmente que vai ficar por aí mesmo, né? São duas seleções fortes, jogam uma contra a outra, a depender do resultado também do outro confronto, já devemos ter essas seleções classificadas, né?
0: Mas não dá para entender muito, né? O Canadá empatou em 1-1 com a Bósnia, o time da Bósnia, seleção da Bósnia é uma seleção ruim, bem limitada, foram lá, só empataram. na estreia, inclusive, que tinha que estar a milhão, né? Por ser estreia. E aí ontem fizeram 6-0 no Catar, que havia empatado com a Suíça em 1-1. Ou seja, é... Futebol, né? Futebol tem essas coisas, né? Já comentamos aqui, tem países que eles fazem, que eles participam da Copa do Mundo, porque é um evento esportivo, mas eu acredito que seja mais por marketing, mais porque o pessoal do Canadá não gosta de futebol, cara. Lá eles têm os esportes de inverno, são muito mais difundidos, né? Estados Unidos gosta de beisebol, gosta de basquete, gosta do futebol norte-americano deles lá, que para mim aquilo não é esporte, né? Mas essa é a minha opinião, cada um avalia de um jeito, né? Uma atividade que você precisa usar um capacete com uma proteção de ferro na boca. E você precisa usar, inclusive, aquela proteção na boca, entre os dentes, aquela proteção que os lutadores de boxe utilizam. Um esporte que você usa ombreiras enormes para você não quebrar o ombro, para você se proteger, para mim não é esporte. Mas, enfim, lá eles dizem que é, e é isso que eles gostam, né? Eu não sei se é por marketing ou o quê. Mas o Canadá me surpreendeu ontem, a vitória deles, 6-0. Hoje nós teremos o jogo do Brasil, então, Brasil, Escócia e Marrocos, né? 19 horas, da chave do Brasil, do grupo C, e Brasil e Haiti. O Brasil precisa vencer o jogo de hoje. As críticas contra a seleção brasileira, cara, elas estão muito fortes, estão muito presentes. E outra coisa, o treinador está sentindo, cara, o pessoal não tem poupado ele. Nas entrevistas, nas coletivas, o pessoal tem chegado firme e com absoluta razão. Esses dias até comentei sobre o Carlo Ancelotti, né? Como que ele, né, um cara, ele é um cara absolutamente determinado, cara. Ele não falava uma palavra em português até ele assumir a seleção brasileira, até antes dele assumir. Quando ele assumiu, quando ele fechou o contrato com a seleção brasileira, ele teve aulas com professor de português, ele teve aulas e várias, mais de uma dezena de aulas presenciais para falar em português. O cara é muito dedicado, o cara é muito dedicado, é um dos melhores técnicos do mundo, na minha opinião. Mas assim, cara, tá começando a inventar. Rafinha, eu vi vários treinadores aí de outras seleções, os caras pegar e mudar. Porque o time da seleção brasileira, o elenco, não sei se você concorda, Valdemar, mas os caras são bons, cara. Os jogadores são bons, eles jogam muito bem no clube deles. Eles têm apresentado um futebol de excelência nos clubes onde eles atuam na Europa. E na seleção não conseguem. Outra coisa também, às vezes o pessoal esquece. Lionel Messi, o melhor jogador do mundo, bola de ouro em vários anos. Os primeiros anos do Messi na seleção brasileira não foram bons.
1: Argentina.
0: Isso, desculpa, na Argentina. Tu lembra, Valdemar?
1: Bom, se ele fosse do Brasil, né?
0: Tu lembra que ele não jogava? Ele não conseguia apresentar o futebol que ele jogava no Barcelona, por exemplo.
1: Tinha uma crítica que ele não era o mesmo jogador, né?
0: É, e de repente o cara desencantou na seleção e hoje o cara.
2: Na verdade, isso se estendeu.
0: É fantástico.
2: Até 2022, né? Até, claro, sempre atuou bem, mas até 2022 era uma das principais críticas sobre o Messi, que era o melhor jogador do mundo, fazia tudo no clube, mas na seleção não fazia nada, né?
0: Na verdade foi os jogadores do Brasil, eu tô tendo uma leitura muito parecida.
1: Eu acho que se o Brasil, nós também servimos de nome, jogadores de clube, só que não rende na seleção. Na minha opinião, eu tenho que concordar contigo, que tu falou do Ancelotti, para mim também, cara. Você trazer um treinador estrangeiro, ele já usou o time 14 vezes diferente, se não me foge a memória, desde que ele chegou. 13 a 14 vezes.
0: É um bom treinador, é o cara.
1: É um sinal.
0: É um dos melhores treinadores do Brasil.
2: E provavelmente.
0: Um dos melhores treinadores do mundo, né?
2: E provavelmente hoje vai mudar de novo, né?
1: Pois é.
0: Não, mas tem que mudar, né, cara?
1: Só que ele tem que mudar para melhor, né?
0: Assim,
1: se ele vai colocar realmente o Cunha, o Hendrick.
0: É. Não sei, para mim. O cara não jogou. O Rafinha não jogou, cara. Cara, tu deu. Tu deu 45 minutos, você deu 60 minutos, 70 minutos pro cara jogar. O cara jogou até os 25 do segundo tempo. O cara não jogou, viu? Não, não é. O que é isso? O cara vai ficar bravo, vai embravecer, vai botar um beiço de 2 metros, vai ficar emburrado? Não. É titular e reserva. Então, tira o Rafinha, na boa. Ó, Rafinha, vem pra cá, vai descansar um pouquinho hoje. Porque tem dias que não é o dia do cara. E aí pega e viu? E ele não ter colocado o Endrick jogar, cara. Nem que seja 10 minutos, cara, 15 minutos. Não vai queimar o guri também. Botar o guri um minuto, dois minutos no final. Daí você queimar o cara. Né? Agora, bota o cara jogar 15 minutos, cara. Lá nos 30 do segundo tempo. Porque o jogo vai até os 50, então. Mete o menino jogar, cara.
1: Claro, o jogo 1-1, você vem ali e chama eles. Ó, Endrick, ó, hoje é teu dia, cara. Hoje você pode fazer história. Entra lá, cara. Entra, se diverte, faz a tua parte aí. Que com certeza você tem potência pra isso aí. Tem potencial, né? Dá moral pro cara. Deixa ele entrar lá e já pensou? Já era.
0: Eu me lembrei de um fato lá de um treinador lá de São Miguel, meu amigo, eu não vou citar o nome dele. Mas ele foi treinador aqui no Cedro, ele foi treinador também, sempre muito envolvido com futebol. E aí ele pegou e botou um jogador, e o Piá jogava bem. Depois o Guri jogou muito bem, depois o Guri foi jogar no Guarani, inclusive. Mas não sei porquê. E ele é um cara gente boa, esse treinador. Ele era um cara bem legal, assim, não era, nunca foi de perseguir ninguém. Ao contrário, ele ia atrás dos jogadores, então era amigo dos jogadores. Mas teve um dia que ele pegou e botou o cara 5 minutos. E o time estava perdendo, estava perdendo lá, o jogo lá no Guarani. E nós estávamos transmitindo, e aí estava perdendo, acho que de 2-1. E ele pegou e botou o rapaz jogar, né? Ele disse: ô fulano, viu? Vai lá, cara, agora é contigo. Vai lá e resolve a coisa. E o jogador disse pra ele: ô louco, vai tomar no teu cu. Que eu vou fazer agora, homem? 5 minutos pra terminar o jogo, tu me bota, quer que eu resolva. Não, beleza, vai lá. Claro que o guri, ele entrou em campo, né? O Piá entrou em campo, não foi indisciplinado. Mas, cara, tu tem que... Se durante 85 minutos de tempo normal jogados... o time não conseguiu fazer, tu vai em 5 minutos, vai entrar, vai conseguir fazer. Às vezes acontece, né? Mas é bem difícil, né?
1: E o Endrick, na minha opinião, ele, além de ser um jogador que ainda vai ter muita coisa boa pra ele pela frente, é um cara disciplinado, né, cara? É um cara que você não vê falar coisas do Endrick. Pode pesquisar pra você ver.
0: Só que na seleção não, Valdemar.
1: É, na seleção não tem
0: a declaração que eu vi, as declarações é que o Ancelotti... tem pedido para ele fazer algumas coisas e ele não tem feito. Ele, taticamente, não tem seguido a orientação dentro de campo. Essa, inclusive, seria o principal motivo dele não estar jogando. Que o Ancelotti pediu para ele e ele não, taticamente, ele não teria feito. E segundo o Ancelotti, no entendimento do Ancelotti, no entendimento da comissão técnica da seleção, ele não teria feito porque ele não quis. É diferente, por exemplo, do Cebolinha e do Pedro no Grêmio, vocês lembram? Por que o Renato botava o Pedro? Porque o Pedro, era Pedro, né?
1: Pedro Rocha,
0: né? Botava o Pedro Rocha, era titular, e o Cebolinha era reserva, porque o Pedro Rocha, taticamente, ele supria, ele voltava para marcar e fazia o que o Renato queria, o que o Grêmio precisava em 2016, 2017. E o Cebolinha não. O Renato botava o Cebolinha, mas o Cebolinha não conseguia. Até ele voltava para marcar, mas ele não era marcador que nem o Pedro. Os caras passavam por ele. E o Endrick, assim, a conversa que eu vi, eu tenho acompanhado, assim, quando tem essas notícias, até para me entender um pouco por que não bota jogar. E a conversa foi essa, que o Endrick, ele é um pouquinho teimoso com as orientações do Ancelotti.
1: E eu acho que ele tem que conhecer acho que o Ancelotti não tem que conhecer um pouco mais os jogadores. Esse é o problema, você trazer cara de fora. Na minha opinião, você conhece jogando lá no clube. Você tem que conhecer, cara, um cara que é treinador de seleção brasileira. Tu ganha 50 milhões, vai ganhar 50 milhões de reais aí nessa passagem dele aí que ele assinou. Até 2000 e não sei quando que ele joga, que ele vai ficar até até a próxima Copa. Até a próxima Copa.
0: Eu acho que até 31, né? O final
1: de
0: 2030.
1: Cara, você tem,
0: né,
1: que estudar jogador por jogador, como é que é a unha dele, como é que ele... Porque cada pessoa é diferente, cara. Cada um tem sua personalidade. Não adianta você querer pedir pro Ronaldinho Gaúcho jogar na zaga, que não vai render. Um exemplo, quando era a época do Filipão. E por que mais grosso que o Filipão? Eu não conheço um treinador mais grosso que ele. Só a cria dele, que é o Renato Gaúcho. Que eu acho que, não sei se é cria dele ou não, mas é parecidíssimo. Mas, cara, ele conhecia os jogadores. Rivaldo, tu vai fazer isso. porque você tem essa característica de você querer inventar, querer colocar o Hendrick lá para fazer o que ele não sabe. Na minha opinião, é uma opinião minha, eu não discordo da tua, Everton, mas eu acho que o Ancelotti, cara, tem que conhecer mais jogadores. O Rafinha, por exemplo, banco nele. Cara, pode jogar, pode destruir lá onde é que ele joga, mas se vir na seleção não jogar. O Igor lá, o cara que Thiago. Foi agora, Igor Thiago, né?
2: Centroavante.
1: Na minha opinião, ele joga pior do que o Pedro. A fase do Pedro do Flamengo tá muito melhor do que a dele. Pra mim, seleção brasileira é fase.
2: É que a questão do Igor ali na seleção foi péssimo, mas lá na Inglaterra ele tá jogando bem, né? Foi um dos artilheiros do time dele, então esse é o problema. Só que sim, não tem problema de você convocar um cara que tá bem no seu clube, levar pra seleção, colocar ele e não jogar bem. O problema é você insistir nele, né? Agora o Hendrick, o Matheus Cunha, certamente serão a primeira mudança que o Brasil tem que fazer é nesse centroavante aí, né? Tirar esse cara, inclusive as preliminares aqui que o GE traz já dão conta que o Igor Thiago não deve ser mais titular. Nessa previsão está o Matheus Cunha, jogador que entrou no segundo tempo, ainda não é o Hendrick, mas provavelmente com o Matheus Cunha entrando, muito provável o Hendrick deva aparecer no jogo, não como titular, quem sabe, mas eventualmente vindo de um banco de reservas, porque ele é um jogador mais de centroavante, né? Ele é o lugar, seria no Matheus Cunha.
1: Casemiro como Igor titular.
2: O Casemiro, na previsão aqui, o Casemiro como titular, aí, né? Um jogador que foi mal.
1: Eu me refiro, tu vê que o nosso querido Ancelotti, ele está perdidinho, na minha opinião. Casemiro, não posso titular naquela antidão, cara, voltou caminhando, viu? Voltou caminhando numa jogada dos caras. Você não pode caminhar, mas você que ali é o centro mesmo, você tem que correr.
2: Não, aí outro que também está cotado para começar é o próprio Rafinha, né? Outro jogador que, no meu modo de ver, não foi bem na partida. Não criou, não marcou, não cumpriu muito taticamente. Não adianta você cumprir uma função tática, você só fechar o seu espaço ali e não sei, dar um bote, marcar o cara certo. Se é para só fechar espaço, você pode colocar qualquer um aí, né? Não precisa ser o Rafinha, pode ser qualquer um, né? Se tivesse rendido bem no ataque, ok, cumpriu bem. Só que o Rafinha, para mim, junto com o Igor Thiago, os dois piores jogadores do último jogo, o Rafinha terminou a partida, né? E aí o técnico opta em colocar, tirar o Igor Thiago, colocar o Matheus Cunha e jogar o Rafinha de centroavante, porque o Matheus Cunha tem mais característica de jogar fora da área, vindo buscar mais o jogo, né? Ele fez isso durante a passagem. Aí o Rafinha, não tinha mais mexidas, é claro. Aí o Rafinha, que era ponta, não estava rendendo como ponta, colocaram ele a jogar como centroavante, né? Para uma eventual escapada num contra-ataque. Aí, obviamente, não ia dar certo, né? Claro, é tudo um começo ainda. A gente comenta, a gente fala o que a gente observa. Quem manda, quem coordena é o Ancelotti. A gente espera que nos próximos jogos ele não seja tão teimoso, porque ele está sendo teimoso. A gente fala de Copa do Mundo. Copa do Mundo é momento, é clima. O jogador, o Hendrick, lá a gente falando dele, é um cara que está sendo pedido pela torcida, está vivendo um grande momento, todo mundo gosta dele. Cara, bota o cara a jogar. Ah, não, aí foi mal. Beleza, a torcida estava errada, então agora eu estou certo. Eu sou o Ancelotti, agora vou botar o meu estilo de jogo. Mas dá uma oportunidade para o menino jogar, né? É um cara que está com a cabeça diferente dos demais jogadores, é um jovem jogador ainda, sua primeira Copa do Mundo, então certamente a vontade dele jogar é muito grande. Mas eu entendo um lado do Ancelotti não tentar acalmar um pouco, tirar um pouco desse alvoroço, desse êxtase da torcida, porque normalmente a torcida ela escolhe um cara para ser a sua estátua, aquela pessoa que vai defender sempre. Na convocação foi o Neymar, todo mundo gritava pelo Neymar. Agora nos jogos, como o Neymar não está, o pessoal adotou o Hendrick. O Hendrick é esse segundo cara que todo mundo está pedindo, está querendo ver ele jogar, e eu acho que seria interessante colocar ele para ver como ele atua, né? Vamos aguardar o que desenrola o jogo de hoje à noite. Espero que o jogo não seja tão difícil assim para a seleção brasileira, né? Esperamos que o Brasil consiga fazer um jogo um pouco mais calmo, mais tranquilo.
3: Não, se for difícil, se foi, né?
2: Principalmente fazer um gol cedo, né?
3: E tiver dificuldade de ganhar do Haiti, não, daí... Vai passar para a próxima fase? Vai. Acho que se classifica. Se não se classificar em primeiro ou segundo ali, mas pode se classificar até como um dos 8 melhores terceiros. Mas assim, se tiver dificuldade hoje, aí saca a viola. Aí joga o outro jogo que tem, se classifica, e aí nas oitavas já adeus, tia Chica.
2: É, que na verdade quando a gente fala de Copa do Mundo é difícil, né? Até nós estamos vendo agora o pessoal falando aqui do Vozinha, né? O goleiro de Cabo Verde. É o que aconteceu com a Espanha. A Espanha era para passar o carreto por cima de Cabo Verde, era para ganhar fácil. Mas é as histórias da Copa, né? Os caras se fecharam ali, não significa que a Espanha, claro.
1: Aí isso quando, não acontece mais.
2: Quando agora, você hein? Não faz, quando tu não faz gol, tu não jogou bem, mas não significa que a Espanha não atuou bem. O Vozinho apareceu 3-4 vezes, a Espanha criou chances, teve bola na trave, teve oportunidades e não converteu. Isso pode acontecer dentro do futebol, né? Então, e não é por isso que a Espanha não conseguiu vencer, no meu entendimento, a seleção limitadíssima de Cabo Verde, que é a seleção da Espanha, não deixa de ser favorita, muito pelo contrário. É uma escola, um estilo de jogo muito, muito, muito certo, muito fiel, com grandes jogadores. E eu continuo tendo a Espanha, mesmo com esse tropeço, como uma das favoritas para essa Copa do Mundo. Então, essas coisas podem acontecer. Cabe aos jogadores do Brasil tornar esse jogo mais fácil. O que eu digo, 10, 15 minutos, uma pressão, fazer um gol, obrigar a seleção, quem sabe, jogar um pouquinho mais, a seleção do Haiti, se for o caso, para daí sim conseguir ter um jogo mais amplo. Porque o Brasil, quando pega as retrancas, normalmente tem dificuldade. E está sendo assim, né? A sina da Copa do Mundo, como o Valdemar já falou, muitos times estão aceitando a superioridade do adversário, fecha duas linhas de 4, 5 na frente da área ali, não vamos tomar gol, e se der para fazer um golzinho a gente faz. Se não levar gol, não perde, né, Valdemar? Então, muita gente está adotando essa estratégia e muito provavelmente é o que o Haiti vai fazer hoje também, né?
1: Aqui fica um jogo feio, né? Um jogo truncado, que não se desenrola, por isso que eu falo sobre o nível, né? Aí vai o time que joga de igual para igual, o jogo é aberto, é franco. Joga um jogo como hoje, é um jogo, uma retranca danada, que tu tem que quase pegar uma broca para conseguir furar. E o Brasil não consegue meter bola na área, né? A não ser que hoje vá o Vini Júnior, vai meter bola com o Matheus Cunha, embora que o Matheus Cunha saia muito mais do que o Igor, né? Sai muito mais, ele vai buscar jogo, é aquele centroavante um pouco mais badalado, que eu gosto mais desse centroavante que se desloca, não fica plantado na área que nem o Igor aí, né? Eu acho que o único centroavante que ficava um pouco mais plantado, que era matador, assim, acho que era o Ronaldo, que era um cara que era mais referência, na minha opinião, assim. Tem outros, claro, mas hoje na seleção brasileira não funciona, a gente não tem aquele cara que mete bola na área todo momento pro cara fazer gol. E quando sobrou, ele errou.
3: Kleberson...
2: Feio, né?
3: Kleberson ou Gilberto Silva, em 2002, Valdemar?
1: Ah, os dois eram fera, né?
3: É.
1: Os dois eram
2: pela
1: fera.
2: Pela Copa, o Klebers.
1: Os dois
2: pela
1: ali,
2: carreira, o Gustavo.
1: Mas os dois entrava um, saía o outro, saía um, entrava o outro.
4: Mas em 2000, na Copa de 2002, o Kleberson foi
1: destruiu,
4: fantástico,
1: né?
4: O Gilberto Silva jogou muito também, foi bem. Na verdade, todo o time, né? Imagina, Ronaldinho, Rivaldo, né? Mas assim, o Kleberson, cara, teve alguns lances que eu estava assistindo. Essa semana o cara destruiu, cara. Teve jogo que ele
3: botou o Mauro Silva no bolso, que era companheiro dele, ele não botou só o adversário no bolso. E, cara, ele foi realmente muito bem.
4: Eu queria comentar, eu gosto sempre de lembrar das Copas mais antigas, de situações como essa que a gente citou do Messi, que o Messi não era um cara, era muito criticado pelos argentinos, inclusive, porque ele não conseguia apresentar o futebol de craque dele na seleção que ele apresentava no clube. E em 1994 foi levado o jogador Raí. E o Raí tinha ficado campeão do mundo pelo São Paulo em 91 e 92. O cara estava numa fase incrível. Se o Sócrates, irmão dele, era muito bom, titular absoluto da seleção brasileira, do Corinthians, o Raí era mais completo, porque o Raí tinha mais habilidade. Ah, mas o Sócrates foi melhor, o Raí foi melhor. Os dois incríveis. E o Raí foi, cara, para a seleção, estreou como titular na Copa do Mundo, aonde está acontecendo hoje, nos Estados Unidos, em 94, e a seleção brasileira. E o Raí, e foi o Parreira, teve que tirar o Raí. E ele não queria. Ele não queria tirar. E ele se obrigou a tirar porque o Raí não estava bem. Ficou no banco depois, toda a Copa do Mundo, o restante da Copa do Mundo, ele ficou no banco de reservas. E, enfim, por isso eu estou citando como exemplo que o Ancelotti, eles estão chamando ele nas redes sociais, claro, a rede social aceita tudo, né? Não pode chamar o cara de palavrão, né? Ofender o cara. Mas velho teimoso, cara, é direto no Instagram, principalmente no Instagram, o pessoal desabafando.
1: Eu não sei se, claro que tem todo esse período ainda para ele de contrato, mas uma opinião minha, cara, eu acho que se ele cair meio logo na Copa, aí não sei se ele vai resistir muito tempo, viu? O CBF não vai ter que repensar esse projeto aí, por quê? Na minha opinião.
4: E aí quebra de
1: ele é muito teimoso, né?
4: Quebra de contrato, cara, milhões pro bolso do cara.
1: É isso que ele quer, né?
2: E por falar em quebra de contrato, o Renato Portaluppi tá mandado embora do Vasco, né? Pausa para a Copa do Mundo.
4: Foi demitido.
2: Sem jogo de futebol.
4: Boa, que coisa boa.
2: O Vasco só treinando de férias e o homem foi mandado embora, né? Que fase.
1: Próximo treinador do Grêmio. De novo, pode escrever aí.
2: 13 horas com 24 minutos. 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O show de bola fica por aqui. Até amanhã, após o Globo em Foco.
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1: 13 horas e 25 minutos, 13 com 25, comunicação. A Secretaria Municipal de Saúde de São José do Centro comunica que a vacina contra a gripe H1N1 está disponível para a população no posto de saúde. 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

0: 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Obrigado pela sua companhia. Obrigado pela sua audiência. Se você estiver ouvindo a gente, gratidão pela sua companhia, tá? São 13 horas e 31, 12 graus e a temperatura, umidade relativa do ar em 95%. Tá fechado o tempo lá, né?
1: Não.
0: Fechado o tempo lá fora, rapaz. Será que vem mais chuva? O que choveu hoje pela manhã, né? Derramou. Teve horas que derramou pelas beiradas, né? Chuva, né? Ontem à noite, um vento, rapaz. A gente saiu ali do ginásio, era por volta das 10h30, um vento gelado que, olha, vou te contar, né? E depois veio a chuva na madrugada aí, Gente, ó, no oferecimento aqui do Marcon Supermercados, do Deck 66, Mecânica Yus, tem Luizinho Pneus, Farmácia São Rafael, Paris Outro, Salor e Decor, Supermercado Que Barato, Relojaria Ótica Confiança, Avantipar, Baxu Funerária, Alvi Produtos, também a Projetec e Gás Mirim, são os nossos parceiros aqui, tá bom? Tem São Marino pra gente começar aqui, ó.

0: Tá aí cantando pra gente música legal aqui, ó. Corpo e Alma, Noite Nada Mais, Terceira Dimensão. Maré de Amor também teve, San Marino. Horário comercial aqui pra você curtindo a gente. 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

0: Som 7, Noite Gelada. Teve também Sorriso Lindo, Conveniência. Um abração pessoal lá da Unesc, o pessoal tá fazendo merenda. Um abraço lá pra Valdirene e todo o pessoal lá da Unesc. Abração pra vocês aí. Uma ótima tarde, tá? Muito obrigado pela companhia de vocês aí, pessoal da Unesc. Pessoal que tá fazendo a merenda, um abração. Ontem eu fiquei devendo um abraço pra vocês, né? Fiquei devendo um abraço pra vocês e um abração pessoal lá da Unesc. Pessoal que está fazendo a merendinha, né? Coisa boa de tarde. Tarde comer aquela merendinha gostosa é bom, né? É bom fazer aquele lanche. Hoje tá bom pra uma pipoquinha, aquele chimarrão. É, se não fosse estar trabalhando, com certeza um matinho de leite ia bem, né? Hoje ia bem demais. Mas tem uns que tem que trabalhar, né? Tem uns que tem que trabalhar, tá certo? 13h51 e um jogo de Copa hoje, né? Hoje nem li qual que é o jogo de Copa que tem agora à tarde. Deve estar rolando já um joguinho de Copa, né? O Jonathan louco pra ir pra casa assistir um joguinho de Copa, né, Jonathan? Hoje é o dia. Hoje já se preparar com uma carninha pra seleção brasileira, né? Contra o Haiti, não é aquele jogo, assim, mas a gente, como é brasileiro, a gente sempre fala que não vai assistir. Eu sou um desses. Não vou assistir, não vou torcer. Daqui a pouco tô eu lá gritando com a torcida, né? Com o time do Brasil, né? Que coisa, rapaz. 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

0: Tá aí o Passarela cantando pra gente. Bobo Apaixonado, participação do Pino dos Atuais. Teve também Safira, Eu e Você. Pra você curtindo a gente, eu falo do Gás Menin. 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Intervalinho, já voltamos aqui.
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0: Um abraço pro Lucas Werner, ouvindo a gente. Alô, Lucas, aquele abraço, meu garoto. 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

0: Aí, Céu e Cantos, Lágrimas de um Homem, Banda Legal, Fila de Espera, Musical São Francisco, já virou loucura. Você ouvindo a gente, obrigado pela sua companhia. Alvi Produtos comigo aqui, ó. 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Agora são 14 horas e 31 minutinhos, 14h31, hora certa, Sicredi. 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
0: Festa do Colono e Motorista já mobiliza a comunidade para a grande celebração. Essa informação é do coordenador da Igreja Matriz de São José do Cedro, o Charles Oliveira. A organização da tradicional Festa do Colono e Motorista de São José do Cedro já iniciou os preparativos para a edição deste ano, que será realizada no dia 12 de julho. O evento é considerado um dos mais importantes do calendário religioso e comunitário do município, reunindo famílias, agricultores, motoristas, lideranças locais. Segundo a coordenação do Conselho da Igreja Matriz, a programação começará às 7h30, com a procissão e bênção dos veículos. Neste ano, o trajeto passará por algumas alterações para facilitar a organização a reduzir o fluxo de veículos durante a celebração. A expectativa é de mais uma grande participação da comunidade. A festa tem como objetivo homenagear os colonos e motoristas que contribuíram para a construção da história do município, além de fortalecer os laços de fé e convivência entre os participantes. 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

0: Tá aí contando pra gente aqui, ó, Musical JM, Larga o Celular, Rainha Musical, quinta parcela, e teve Delcio Panho, Obra do Criador. 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
0: 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Valeu, gente, até amanhã. Um abraço, volta amanhã às 14h30 aqui. Amanhã temos a grande final também. Eu fico até às 16 horas aqui na rádio e depois a gente vai para Guarujá do Sul amanhã transmitir os jogos lá do futsal de Guarujá do Sul, tá bom? Um abração lá pro Alex, para todo o pessoal de Guarujá, pessoal que tá também já organizando para deixar a internet tudo disponível lá pra gente amanhã estar fazendo as transmissões com qualidade, tá bom? Abraço, pessoal de Guarujá. Amanhã a gente se encontra. Calmon, para a gente fechar aqui.

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11: Depois do empate em 1-1 com o Marrocos, muita gente ficou na dúvida sobre como funciona o desempate na fase de grupos da Copa. Como as duas seleções empataram no confronto direto, os critérios entre elas ficaram iguais. Nesses casos, a FIFA passa a olhar o desempenho geral no grupo. O primeiro critério de desempate é o saldo de gols nos 3 jogos da primeira fase. Se continuar empatado, vale quem fizer mais gols. E se a igualdade permanecer, entra em cena o fair play, que considera o número de cartões recebidos. É por isso que, nesse momento, o Marrocos aparece em segundo lugar e o Brasil em terceiro. A seleção brasileira levou 2 cartões amarelos na estreia e está atrás nesse critério disciplinar. Eu sou Melina Calduro em Morriston para o Caerte em Campo.
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7 minutinhos, sextou. E esse é o Conexão Brasil. Conexão Brasil, desculpa, tchê. 12 graus em São José do Cedro e umidade relativa do ar 96%. WhatsApp aí pra você pedir a sua música preferida é o 9197-4572.

E essa foi a Ana Castela, com a participação do Alok, Deixa Nós Viver. Também teve o Conexão Brasil, Desculpa Tchê. 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

0: 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E agora nós vamos ter informações com o nosso repórter Jonathan William. Boa tarde, Jonathan.
1: Boa tarde, Maicon, ouvintes da Rádio Cedro FM. Nós estamos em contato nesse momento com o Palmassola. O prefeito Márcio Sansigolo está com a gente e nós conversamos sobre as conquistas, as principais ações da prefeitura, que está em alta nesse momento aí em Palmassola, a começar sobre uma nova aquisição de uma ambulância para o setor da saúde. Prefeito, boa tarde.
2: Boa tarde, Maicon. Boa tarde, Jonathan. Cumprimentar aí quem nos assiste através da Rádio Cedro FM. Uma grande alegria a gente estar falando aí sobre os informativos aqui do município de Palmassola. Falar um pouco sobre essa ambulância, então. Foi uma verba aí adquirida através do senador Espiridião Amin. Então, com uma grande alegria a gente fala isso também. É uma ambulância toda equipada e que vai nos ajudar muito aí no setor da saúde. Então, a gente fica contente por isso. Aonde a gente está trocando, bem dizer, quase toda a frota inteira. Temos carros muito bons e a gente consegue dar aí essa atenção para a população que eles merecem.
1: Tivemos também nesse início de semana uma inauguração aí no interior do município, uma nova obra que foi entregue à comunidade.
2: Entregamos a obra toda revitalizada aí do centro de múltiplo uso para os idosos, também para o Clube de Mães aí da Linha Brasil. Foi uma verba aí que veio do Padre Pedro, também a gente agradece isso, o resto foi de recursos próprios da administração. Também colocamos para licitação a ampliação ali do ginásio e também as reformas dos banheiros desse ginásio na Linha Brasil. Estamos fazendo a calçada também aqui no Parque dos Pioneiros. Estamos terminando a praça também e calçadas no Parque Linear. Estamos colocando para licitação umas quantas obras aqui dentro do município, principalmente os onde a gente tem aqui para fazer asfalto. Andamos andamento já no asfalto que vai de Palmassola à Esquina Melo do programa Santa Catarina Levado a Sério. Estamos fazendo as casinhas do Casa Catarina também, as 12 casas que veio do governo. Também aqui dentro do município a gente está fazendo umas reformas e ampliação, umas creches. Então a gente está trabalhando bem. A gente está contente com o que a administração está fazendo, o que a administração está conseguindo fazer, e até semana que vem também é para chegar mais uns carros aí para o setor da agricultura, para o nosso pessoal aí da educação. Então, nosso município está, que nem a gente fala do slogan, está em andamento, tudo acontecendo, e a gente fica muito feliz por isso, por estar conseguindo trabalhar e entregar aí o que a população sempre esperou.
1: Márcio, falando um pouquinho de educação agora, vocês recentemente inauguraram uma sala sensorial que é destinada ao público do aspecto autista e também vocês anunciaram agora a compra de mais brinquedos para as escolas, para as crianças. Olha um pouquinho também dessas conquistas do setor de educação aí do município.
2: Esta semana também a gente fez uma entrega aí para as creches, para as nossas crianças aqui do nosso município também, onde foi efetuado uma compra de brinquedos, que é uma verba que veio através do deputado Altair Silva. Então até estava aqui o seu assessor, o Calai, também, onde veio fazer essa entrega, onde a criançada ficaram muito contentes. E também sobrou um pouco dessa verba que foi destinada através do Altair Silva, aonde a gente vai dar aí andamento e em conversa aí também com a diretora, com as professoras, com o pessoal aí através da educação, para dar aí andamento numas salas sensoriais também para as crianças e também para os autistas. Então a gente está vendo aí a forma de fazer isso, de como a gente vai fazer para comprar esses brinquedos também. Mas a gente fica muito contente pelo que a gente está fazendo e está conseguindo entregar para nossas crianças, desenvolvendo bastante essas brincadeiras. Faz pouco tempo atrás também que a gente comprou um bom pouco de livros para eles, com recursos próprios. Estamos investindo bastante também nesta parte do esporte, A gente concluiu faz poucos dias também, entregou aí para a população também, e para nossas crianças e também para os adultos, uma quadra de futsal sintética. Então a gente fica contente de estar podendo entregar para nossas crianças o que eles realmente precisam, querem. A gente fez uma revitalização aqui da praça também, onde tem os brinquedos, colocou o cerca. Estamos aí revitalizando todas as creches também, fazendo essa parte dos alambrados, dos portão, conseguindo dar uma segurança maior para eles, a acessibilidade melhor. A gente trocou umas entradas onde que tinham aí, que era um lugar mais ruim para eles, trocamos de lugar de acesso para conseguir encostar os ônibus melhor. Então a gente está investindo bastante na educação no nosso município.
1: Obrigado às informações do prefeito de Palmasola, Márcio Sansíngulo. Jonathan Winner, repórter Rádio Sandra FM.
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7: 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Seu lugar ao sol.

E esse foi o Charlie Brown Jr., Lugar ao Sol. Também ouvimos Catedral, Eu Amo Mais Você. E a primeira foi o Papas da Língua, Blusinha Branca. 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
0: Atenção, região de Guarujá do Sul e municípios vizinhos, você que está em busca de novos desafios profissionais, a Laticínios BRQ está contratando auxiliar de serviços gerais, cozinheiro, técnico em manutenção, auxiliar e operador de produção. 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E a Secretaria Municipal de Saúde de São José do Cedro comunica que a vacina contra a gripe H1N1 está disponível para a população no posto de saúde.
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0: 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Noite Cultural reunirá talentos e valorizará a arte. A informação é da responsável pela Sala do Empreendedor de Guaraciaba, Franciele Vicentim. A Secretaria de Educação e Cultura promove no próximo dia 26 de junho a primeira edição da Noite Cultural de 2026. O evento será realizado a partir das 19 horas e reunirá diversas apresentações preparadas por grupos e entidades do município, oferecendo público na programação voltada à valorização da cultura local. De acordo com a diretora de cultura, a noite contará com a participação do coral municipal, responsável pela execução do hino de abertura, além de apresentações do CTG, do grupo de dança alemã e da equipe de patinação. A expectativa é proporcionar um momento especial para as famílias e para os apreciadores das manifestações culturais do município. Neste ano, a programação cultural foi dividida em duas etapas. A primeira acontece em junho e a segunda está marcada para o dia 30 de outubro. 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
0: 15h35. 12 graus em São José do Cedro. Vamos ouvir agora a Ana Vilela, Trembala, com a participação de Luan Santana.

esse foi o Seu Jorge, Carolina. Também ouvimos Biquíni Cavadão, Chove Chuva. E a primeira foi a Ana Vilela e o Luan Santana com a Trembala. 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
0: 15h51, esse é o Acundum, azul da cor do mar. 12 graus.

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0: E essa música com mais emoção aqui na Cedro FM. Este é o Cedro Show da Tarde desta sexta-feira, 16 horas e 6 minutinhos e 12 graus em São José do Cedro, umidade relativa do ar 92%. 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
0: E esse é o Armandinho.

0: Informações com o repórter Jonathan William. Boa tarde, Jonathan.
1: Nós estamos de volta na programação da Rádio Cedro FM. Estamos em contato com Francisco Júnior Matos, fiscal de tributos da Prefeitura de Guarujá do Sul. E o assunto é IPTU 2026. A partir de agora está disponível aos contribuintes aí do município para fazerem a emissão das suas guias. Júnior, boa tarde. Fale um pouquinho como vai funcionar nessa edição de 2026 do IPTU.
2: Boa tarde, Jonathan. Boa tarde, ouvintes da Cedro FM. Exato, então nós temos aí disponível já as guias do IPTU 2026 aqui no município de Guarujá do Sul. Nós temos aí previsto o vencimento para o dia 15 de julho, né, dia 15 do próximo mês, para quem optar pelo pagamento em, à vista, em cota única, um benefício de desconto de 10% sobre o valor do imposto. Ou então o contribuinte pode optar pelo parcelamento, e aí o valor vai ser dividido em 5 vezes, né? Iniciando também a primeira parcela 15 de julho, 17 de agosto, 15 de setembro, 15 de outubro e a última parcela dia 17 de novembro.
1: Importante a gente destacar novamente, Júnior, temos opções, né? As pessoas podem optar pelo parcelamento e também pela cota única com essas facilidades.
2: Correto, Jonathan. Nós temos então disponível no site do município o banner referente ao IPTU 2026. O contribuinte pode acessar e aí com o uso do seu CPF ele vai conseguir emitir suas guias. Aquela pessoa que não tem acesso à internet ou não consegue emitir as guias pode estar comparecendo aqui no balcão da Prefeitura Municipal junto ao Departamento de Tributos, que a gente vai estar disponível para fazer a emissão dos seus boletos. Lembrando então que a parcela única cota com desconto é dia 15 de julho, né? E também, se o contribuinte optar pelo parcelamento, ele também deverá pagar no dia 15 de julho a primeira parcela do IPTU 2026 aqui no município de Guarujá do Sul.
1: Levando em consideração os últimos anos, Júnior, vocês devem ter uma base aí de quantos contribuintes do município e qual o valor que vocês devem arrecadar para esse ano.
2: Cerca de 2 mil boletos deverão ser emitidos esse ano aqui em Guarujá do Sul. Nós temos então previsto, se todos os carnês de IPTU forem pagos, o município arrecada aproximadamente R$1.172.131,06, sendo que R$481.974,06 é a coleta de lixo, R$655.304,78 o imposto predial e territorial, e R$34.852,22 referente à contribuição para o custeio da iluminação pública em terrenos não edificados. Lembrando que o contribuinte pode quitar o seu IPTU em qualquer agência bancária, lotéricas ou correspondentes, e também por PIX. Esse ano, então, a novidade do IPTU, ele vem com QR Code que a pessoa pode pagar por PIX, né? E pagando no PIX, cerca de 5 a 10 minutinhos depois, a dívida já está baixada nos cadastros do município. Lembrando também, Jonathan, que nós temos os cidadãos, os contribuintes, em condições de vulnerabilidade, que são isentos do IPTU. Os aposentados, acima de 65 anos de idade, deficientes físicos ou mentais, portadores de câncer e outras doenças graves, que possuem um único imóvel que com renda familiar igual ou inferior a 2 salários mínimos, podem solicitar a isenção do pagamento do IPTU. No ano 2026, então, nós tivemos 99 contribuintes que solicitaram e tiveram seus pedidos deferidos, gerando um valor de R$ 26.251,71 em isenções para esse tipo de contribuinte. Fizemos, então, um alerta que a esses contribuintes que, para manter a isenção para o ano de 2027, devem renovar o pedido entre o dia 1º de outubro de 2026 até 30 de novembro de 2026. E lembrando também que a isenção é apenas para o imposto, a coleta de lixo não é isenta. Reforçando então, Jonathan, para maiores informações e atendimento, né, do Departamento de Fiscalização e Tributação do município, através do telefone 36420122 ou também direto pelo WhatsApp do 991-42-2930, que é o direto com nós aqui da tributação.
1: Obrigado às informações de Francisco Júnior Matos, fiscal de tributos da Prefeitura de Guarujá do Sul. Jonathan William, repórter, Rádio Cedro FM.
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10: A seleção brasileira está pronta para o duelo contra o Haiti. Em entrevista coletiva na Filadélfia ontem à noite, Carlo Ancelotti demonstrou confiança em uma melhora da equipe após o empate na estreia diante do Marrocos. O treinador admitiu que o Brasil não teve uma boa atuação no primeiro jogo e confirmou que fará mudanças na equipe, embora tenha mantido mistério sobre a escalação. Ancelotti afirmou que algumas coisas não funcionaram e precisam sim ser corrigidas. O técnico também avaliou que o peso da camisa e a pressão sobre a seleção podem ter influenciado o desempenho na estreia. Brasil e Haiti se enfrentam hoje na Filadélfia em busca da primeira vitória da seleção brasileira. Eu sou Melina Calduro, em Morriston, para o Acaerte em Campo.
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0: Paralamas do Sucesso, aonde quer que eu vá. 16 horas e 22 minutinhos. Boa tarde.

E esse foi o Skank, Eu Disse a Ela. Também ouvimos Reação em Cadeia, Confiança. E a primeira foi o Paralamas do Sucesso, Aonde Quer Que Eu Vá.

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0: 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A Secretaria de Saúde de São José do Cedro realizou nesta semana o encerramento do Grupo de Gestantes Bem-Estar, iniciativa que reuniu futuras mamães ao longo de 7 encontros com orientações sobre gestação, pós-parto e amamentação. A programação contou com participação de enfermeiras, fisioterapeutas e outros profissionais de saúde, oferecendo informações e acompanhamento às participantes. O encerramento teve como destaque a palestra do Corpo de Bombeiros, considerada uma das mais aguardadas pelas gestantes. Durante o encontro, foram repassadas orientações sobre cuidados com os bebês e procedimentos em situações de emergência. Além disso, as participantes receberam certificados e bolsas maternidade. 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

0: E esse foi o Capital Inicial, Eu Vou Estar. Também teve Legião Urbana, Eduardo e Mônica. E a primeira foi o Chima Roots e Iemanjá.
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E ao Augusto Lima, Algum Lugar. Também ouvimos Nath Roots, o Carcará e a Rosa. E a primeira foi o Cidade Negra, Amor Igual ao Teu. Sobre tudo que eu vejo. 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

essa é a música com mais emoção aqui na Cedro FM. Este é o Cedro Show na Tarde desta sexta-feira, 17 horas e 9 minutinhos. 13 graus em São José do Cedro. 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

0: E esse foi o Christian Ralph, Cheiro de Shampoo. Também teve Zezé e Luciano, Hoje Eu Quero Te Amar. E a primeira, Chitãozinho Chororó, Cheia de Charme.
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2: Nós estamos de volta na programação da tarde, Michael. Nós estamos em contato nesse momento com o Cair Munaro, secretário de administração do município de Palmaçó. Ele está com a gente para falar para nós sobre obras, as ações que estão em andamento aí dentro do município. A Secretaria de Administração sempre fiscalizando, acompanhando, juntamente com os demais setores, a execução de todos os trabalhos para que eles sejam entregues dentro do prazo, dentro da normalidade. E o Munaro fala pra gente sobre essas principais obras em andamento agora no município de Palmaçó.
3: Boa tarde, Jonatas. Boa tarde a todos os ouvintes da Rádio Sede FM. Algumas obras assim de maior expressão, são mais de 12 obras assim com grande expressão, e assim contando as ruas de asfalto enumeradas assim, são mais de 20 aí que serão licitadas nos próximos dias. Também será investido na comunidade de Atriquês, também uma ampliação, né? Todo recurso esses é bastante emenda, mas com bastante contrapartida do município, né? Então a administração Marcinice tem investido em todas as áreas, tanto na cidade quanto no interior, e também em quase todas as comunidades no interior tem sido feito um investimento. Onde não foi feito, será feito nos próximos dias. Também na linha Progresso do Oeste está sendo feita uma pequena reforma lá no centro de idosos também, que era uma demanda antiga daquela comunidade. E também o início de uma ponte aí nos próximos dias, mais uma ponte aí que liga, né, a linha São Paulo, que liga o município de Dionísio Cerqueira também. Então o município de Palmaçó tem se transformado num verdadeiro canteiro de obras, né? Um esforço grande do prefeito Márcio, uma aproximação muito grande do governador do estado. Teve pleiteando ontem também na inauguração da SC mais algumas recursos, mas tudo esses também que demandam de contrapartida, que demandam de investimento no município, que às vezes não estava ali no orçamento. Então às vezes demora um pouco mais para alocar as dotações e para alocar o dinheiro, mas que tudo no seu tempo aí será realizado. E com certeza também o prefeito Márcio esteve acompanhando na segunda-feira, então também o início das obras também num calçado no Parque dos Pioneiros, onde o prefeito Márcio quer muito construir esse parque, onde será investido de 15 a 20 milhões. É claro que o município não tem esse recurso, mas está dando o pontapé inicial, e que nem o prefeito Márcio disse, se alguém não começar, alguém não vai terminar. E então serão feitos alguns investimentos. Agora, pouco tempo foi feito um investimento inicial de estudos de geólogos, de todos os meios ambientais. E agora, posteriormente, já iniciou a construção de uma calçada, e depois, posteriormente, todo o início do investimento para aquele parque, onde será um cartão postal do município de Palmaçó e também da cidade vizinha. Demais, então, a gente se coloca sempre à disposição. Sempre temos alguns problemas para resolver, com certeza, e a gente está aí para resolver e fazer. É muito difícil, a gente pensa em resolver sempre global e não só individual de cada um o problema. Então às vezes nem sempre agrada a todos, mas com certeza, né, a administração Márcio Início, juntamente com os secretários, com o assessor de gestão Tiago e também todos os funcionários públicos, estão pensando sim no melhor para todos, para a população, para todas as pessoas que visitam nossa cidade. Enfim, fazer o melhor, fazer acontecer e fazer bem feito, que é o prefeito sempre cobra. Eu quero fazer uma coisa que dure, não quero fazer uma coisa de qualquer jeito para dizer que fez e não fez. Então isso também é um grande marco aí do prefeito Márcio, da vice Eunice. Então estamos aí juntos trabalhando aí para todos os palmaçolenses. Agradeço mais uma vez o espaço, desejo a todos uma ótima tarde e um abraço a todos.
2: Obrigado às informações de Clair Munaro, secretário de Administração de Palma Sola. Jonathan William, repórter, Rádio Cedro FM.
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0: esse é o Edson Hudson Azul. E também ouvimos Rick e Renner, Ela é Demais.
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0: 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Conselho Tutelar alerta para caso grave de agressão com uso de objetos. A informação é da conselheira tutelar e coordenadora do Conselho Tutelar de São José do Cedro, Salete Klaus. A coordenadora esclareceu que a preocupação atual não está relacionada a discussões sobre palmadas, mas sim episódios de extrema violência envolvendo objetos capazes de causar ferimentos graves. De acordo com Salete, há registros de casos em que foram utilizados objetos cortantes como facão e outros instrumentos durante agressões. As ocorrências mobilizam Conselho Tutelar, Polícia Civil, Ministério Público e demais órgãos responsáveis pela proteção dos menores. A orientação é para que os pais utilizem outras formas de disciplina, como a retirada de privilégios e o diálogo, evitando qualquer tipo de agressão física. 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

Cleiton e Camargo, Doce Mistério. 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
0: Dezoito horas e quatro minutos. João Mineiro e Marciano.

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1: Nós estamos chegando com informações aqui na programação da Rádio Cedro FM, em contato com o secretário de administração do município de Princesa, Evaldo Gribler, para falar para nós sobre concurso público. Nesse domingo acontece aí no município a realização do concurso público destinado a vagas do município. Boa tarde, Evaldo. Fala um pouquinho sobre esse importante passo aí, né, que é a realização de concurso, bastante gente participando.
2: Boa tarde, Jonathan. Boa tarde, os ouvintes da Rádio Cedro FM. Nesse domingo, então, dia 21 de junho, serão realizadas as provas objetivas do concurso público número 1 e número 2 de 2026, organizados pela MEOSC. Ao todo, são 369 candidatos que estão aptos a participar. O concurso público número 1 são 205 candidatos, destes 163 concorrem aos cargos administrativos e da área de saúde, e realizarão as provas na Escola Antenor Nascentes. Outros 42 candidatos inscritos para os cargos operacionais farão as provas na Escola Pública Municipal Renascer. Já o concurso público número 2 reunirá 164 candidatos para cargos de nível técnico e superior, com provas também realizadas na Escola Antenor Nascentes. No período da manhã, os portões serão abertos às 8 horas e fechados pontualmente às 8h40. Para as provas da tarde, os portões abrem às 13 horas e 30 minutos e fecham às 14 horas e 10 minutos. A orientação é para que todos consultem previamente o encelamento, confiram corretamente o local e a sala da prova e compareçam com antecedência. Também é obrigatório estar portando documento com foto oficial, caneta esferográfica de tinta azul ou preta.
1: Vamos relembrar um pouquinho quais são as vagas, secretário, também os salários que estão sendo colocados à disposição dos interessados que irão participar.
2: Os dois concursos públicos contemplam 4 vagas imediatas e formação de cadastro de reserva para 13 cargos de diferentes níveis de escolaridade. Dentre os cargos estão agente administrativo, agente comunitário de saúde, agente de apoio operacional, agente fiscal de obras e posturas, fiscal de tributos e obra, assistente técnico pedagógico, motorista de veículos pesados, arquiteto e urbanista, assistente social, psicopedagogo, segundo professor de educação infantil e ensino fundamental, técnico de licitações e contratos e tesoureiro. As remunerações, elas variam de R$ 1.587,84 a R$ 7.059,80, conforme o cargo e a carga horária. As vagas imediatas são 2 para agente de apoio operacional, 1 para assistente social e 1 para técnico de licitações e contratos. Os demais cargos formarão cadastro de reserva para futuras nomeações, de acordo com a necessidade da administração municipal e a ordem de classificação.
1: Falando de número de candidatos, secretária, vocês já têm um balanço de quantas pessoas devem prestar o concurso aí no município?
2: Nós temos 369 candidatos aptos a realizarem a prova, destes 205 estarão realizando no período da manhã e 164 no período da tarde. Temos também 42 candidatos que estarão realizando a prova prática.
1: Obrigado às informações do secretário de administração do município de Princesa, Evaldo Gribler. Jonathan William, repórter, Rádio Cedro FM.
0: Obrigado pelas informações, repórter Jonathan William.
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0: 18h21. Vamos ouvir agora uma Simone Simaria. É sofrência. Foi papum.
11: Canta, Simaria.

0: esse é o Daniel, adoro amar você. E também ouvimos a Simone e Simária, foi papum. 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
0: 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Governo completa 1 ano e 6 meses com foco em resultados e qualidade de vida. A informação é do prefeito de Anchieta, Moacir Piovesani, que avalia de forma positiva as ações desenvolvidas em diferentes setores. Saúde, obras, agricultura e serviços urbanos estão entre as áreas que receberam atenção especial neste início de governo. A administração também destaca a importância do diálogo com os moradores para identificar demandas e definir prioridades. Para o prefeito, o compromisso da gestão é continuar investindo em ações que promovam desenvolvimento e qualidade de vida. 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

18:35. Vamos ouvir agora Hoje Eu Sei, João Paulo e Daniel. 11 graus em São José do Cedro.

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Luan Santana, Meteoro. Também ouvimos um Rio Negro e Solimões, A Gente Se Entrega. E a primeira foi Fernando e Sorocaba, A Casa Caiu. 18 horas 55 minutinhos. Esse foi o Cedro Show na Tarde desta sexta-feira, 19 de junho. 11 graus em São José do Cedro e umidade relativa do ar está em 90%. E a saideira de hoje, vamos ouvir um Leandro e Leonardo, Cerveja. Sol, 18 horas 56 minutinhos. Boa noite, boa noite.

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2: Olá, boa noite.
1: Boa noite para você que nos acompanha em todo o país.
2: Sexta-feira, 19 de junho de 2026.
1: Vamos ao destaque do dia: redução do analfabetismo.
2: Pela primeira vez na história, a população com mais de 15 anos que não sabe ler e escrever é menor que 5%.
1: Metade do total de analfabetos é idosa, sendo que também pela primeira vez há menos mulheres que homens nessa condição. Gabriela Noronha.
3: Para fortalecer a educação de jovens e adultos e combater o analfabetismo no Brasil, em 2024, o MEC lançou um pacto nacional que aumenta as vagas nessa modalidade de ensino nos sistemas públicos.
2: E ainda, em Minas Gerais, presidente Lula anuncia investimentos em hospital de referência para o tratamento de câncer em Belo Horizonte.
1: E em novo hospital universitário de São João del Rei, para atendimento de média e alta complexidade, que vai beneficiar 54 municípios.
2: Você vai ouvir também: combate às apostas ilegais.
1: Decreto assinado pelo presidente Lula vai permitir bloqueio de bens das bets irregulares e destinação do dinheiro para o Fundo de Segurança Pública. Graziele Bezerra.
4: Segundo o Ministério da Justiça e Segurança Pública, ao todo, 25 milhões de brasileiros apostam nessas plataformas, sendo que um a cada quatro deles aposta todos os dias.
2: Hoje, na apresentação da Voz do Brasil, eu, Mariana Jungmann e Luciano Seixas.
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2: A taxa de analfabetismo no Brasil caiu para menos de 5%, a menor da série histórica.
1: O índice de pessoas que não sabem ler e escrever é maior entre os idosos com mais de 60 anos.
2: Políticas como o Pacto Nacional para a Educação de Jovens e Adultos vêm ajudando a reduzir ainda mais essa taxa no Brasil.
3: Na mesa, cadernos e lápis. No coração, sonhos que resolveram sair da gaveta. Aos 61 anos, a cearense Maria do Socorro não perde uma aula no Centro de Educação de Jovens e Adultos no Distrito Federal. Ela teve que trabalhar desde muito cedo e não aprendeu a ler e a escrever, mas decidiu voltar à sala de aula por meio do EJA. E hoje divide o tempo entre as lições e as faxinas que faz para ganhar a vida. A cada nova palavra que ela aprende, é um mundo novo que se abre.
5: Toda pra que eu vejo, eu tô lendo. Vou no mercado, aí eu vejo o preço das coisas, aí eu fico lendo.
3: Assim como Maria do Socorro, milhares de brasileiros têm vencido a luta contra o analfabetismo. Segundo novos dados do IBGE, em 2025, o Brasil tinha 8 milhões e 400 mil analfabetos com 15 anos ou mais, o que representa uma taxa de analfabetismo de 4,9%. O ministro da Educação, Leonardo Barchini, destacou que é o melhor resultado da série histórica.
6: Pela primeira vez na história, nós atingimos a população de mais de 15 anos, menos de 5% de analfabetos no Brasil. E sabe o que a Unesco fala disso? Sabe o que os organismos internacionais falam disso? Falam que um país, quando atinge menos de 5% de adultos analfabetos, ele está encaminhado para a erradicação do analfabetismo.
3: Segundo o IBGE, a população com 60 anos ou mais representava mais da metade do total de analfabetos em 2025. E entre os idosos, pela primeira vez, a taxa de analfabetismo entre as mulheres foi menor que a dos homens, de acordo com William Kratochiwil, analista do IBGE. Sem considerar o grupo dos idosos, a taxa cai para menos de 3%.
7: Se tirarmos as pessoas de 60 anos ou mais do grupo de análise, essa taxa ela cai para 2,6%. Isso é reflexo de uma quase universalização da taxa de escolarização, da frequência à escola contínua de crianças de 6 a 14 anos, que em 2025 alcançou aí os 99,5%.
3: Para fortalecer a educação de jovens e adultos e combater o analfabetismo no Brasil, em 2024, o MEC lançou um pacto nacional que aumenta as vagas nessa modalidade de ensino nos sistemas públicos. A professora do EJA, Ana Isabel Lopes, ressalta que, apesar das limitações, os alunos buscam a superação e o aprendizado.
8: A sede maior é essa: eu quero aprender a ler, escrever e eu quero fazer contas. E aí a gente, dentro desse universo, a gente vai apresentando um outro mundo, né? Outras discussões.
3: O Pacto Nacional pela Superação do Analfabetismo prevê mais de 3 milhões de novas matrículas no EJA. E o investimento total deve ser de 4 bilhões de reais até 2028. Reportagem Gabriela Noronha.
1: E o novo piso salarial dos professores da educação básica já está definido. Será de R$ 5.130,63.
2: Um reajuste de 5,4% em relação ao valor que estava em vigor, garantindo ganho real acima da inflação.
1: O decreto foi assinado pelo presidente Lula e publicado hoje no Diário Oficial.
2: Segundo a legislação vigente, a atualização anual do piso não pode ficar abaixo da inflação acumulada.
1: E os profissionais contratados por tempo determinado também estão entre os beneficiários do piso salarial nacional.
2: As inscrições para o Sisu Mais acabam hoje, mas os estudantes ainda têm algumas horas para aproveitar essa oportunidade.
1: O sistema aproveita notas de quem fez o último Enem, mas não foi selecionado no primeiro semestre, para uma nova seleção de vagas remanescentes em universidades de todo o país.
2: E as notas de corte já foram divulgadas, o que ajuda a escolher cursos com mais chance de passar.
9: O Ministério da Educação divulgou as primeiras notas de corte parcial do Sisu Mais, uma etapa complementar do Sistema de Seleção Unificada, Sisu, que vai ofertar eventuais vagas disponíveis em instituições públicas de educação superior. A nota de corte pode ser consultada diretamente nas páginas do Sisu Aluno e do Sisu Vagas ou por meio da Central de Atendimento do MEC pelo telefone 0800-61-61-61. Ao todo, 34 instituições públicas de educação superior decidiram destinar vagas para o Sisu Mais. Estão sendo ofertadas 9.436 vagas em 532 cursos. A nota de corte deve ser utilizada pelo candidato apenas como uma referência da situação em que se encontra para concorrer à vaga selecionada, não sendo uma garantia de seleção. E atenção, o estudante que obtiver no mínimo 650 pontos na média das 5 provas do Enem está apto a participar do PEDME Licenciaturas caso se inscreva para um curso presencial de licenciatura e seja selecionado. Quem entrar no programa vai ganhar bolsa mensal de R$ 1.050 desde o ingresso até a conclusão do curso. Para mais informações, acesse as redes sociais do Ministério da Educação ou portalgov.br/MEC. Reportagem Júlio César de Oliveira.
1: Melhorar a qualidade do atendimento dos futuros médicos e garantir a regulação dos cursos de medicina.
2: Esses são os objetivos de uma medida provisória assinada hoje pelo presidente Lula, que torna obrigatória a aprovação no ENAMED, o Exame Nacional de Avaliação da Formação Médica, para obter o diploma e o registro profissional.
1: A medida vale apenas para novos alunos que ingressarem nos cursos de medicina.
10: Estudantes de medicina deverão obrigatoriamente ser aprovados no ENAMED, o Exame Nacional de Avaliação da Formação Médica, para obter o diploma e exercer a profissão. O ENAMED também vai substituir a prova teórica do Revalida, exame aplicado a médicos formados no exterior que querem validar o diploma no Brasil. As mudanças estão previstas em uma medida provisória assinada pelo presidente Lula durante a inauguração do Hospital Universitário da Universidade Federal de São João del Rei, em Divinópolis, Minas Gerais. Em entrevista coletiva, nesta sexta-feira, a secretária de Regulação e Supervisão da Educação Superior do MEC, Marta Abramo, afirmou que a nova política tem como objetivo melhorar a qualidade da formação médica e fortalecer a supervisão dos cursos.
11: Isso agora vem reforçado na própria medida provisória no texto e vai ter um reforço legal, né, de que um dos objetivos do ENAMED é exatamente auxiliar na avaliação, regulação e supervisão dos cursos de graduação de medicina. Isso está em perfeita consonância com o nosso Sistema Nacional de Avaliação. O resultado dos desempenhos podem constituir o referencial básico dos processos de regulação e supervisão da educação superior.
10: Com a medida, cada estudante deverá participar do ENAMED duas vezes, a primeira ao final do quarto ano do curso, para ajudar a identificar dificuldades e permitir que as instituições façam os ajustes necessários. E a segunda prova será no último ano da graduação. Nesta última etapa, a aprovação no exame será obrigatória para que o formado possa se inscrever no Conselho Regional de Medicina, o CRM, e exercer legalmente a profissão. A exigência não vale para quem já está cursando medicina, apenas para quem entrar após a publicação da medida provisória. Para o secretário de Gestão do Trabalho e da Educação na Saúde do Ministério da Saúde, Felipe Proenço, a mudança é uma reivindicação das entidades médicas e responde a uma preocupação da população.
12: Traz essa grande preocupação com a qualidade da formação médica, com quem está atendendo a pessoa, de como que a pessoa que está sendo atendida vai poder saber sobre a qualidade da formação desse profissional. Para isso, foi fundamental estar ouvindo a população, estar ouvindo um clamor da sociedade que acha importante que tenha uma prova que avalie a qualidade da formação médica, e é exatamente isso que a medida provisória está apresentando, ouvindo essa preocupação, esse clamor.
10: O ENAMED foi criado em 2025. Na primeira edição, 32% das escolas médicas do país tiveram a avaliação considerada insatisfatória. 33% dos estudantes concluintes não atingiram o nível mínimo de proficiência esperado. O exame será realizado duas vezes por ano pelo INEP, o Instituto Nacional de Estudos e Pesquisas Educacionais Anísio Teixeira, nos municípios que têm cursos de medicina. A edição de 2026 está com inscrições abertas até 29 de junho. As provas serão aplicadas no dia 13 de setembro. Reportagem Jéssica Gonçalves.
2: E o presidente Lula também anunciou hoje em Minas Gerais um pacote de investimentos em saúde com foco na ampliação do atendimento pelo SUS.
1: Foi inaugurado um novo hospital da Universidade Federal de São João del Rei, que vai beneficiar 1 milhão de pessoas em 54 cidades.
13: O Hospital da Universidade Federal de São João del Rei será referência em assistência à saúde, ensino e pesquisa. É o primeiro da região oeste de Minas Gerais totalmente destinado ao SUS. O hospital terá capacidade de atendimento de média e alta complexidade e vai beneficiar mais de 1 milhão de pessoas de 54 municípios. O presidente da Rede HU Brasil, que administra hospitais universitários federais, Arthur Chiorro, detalhou como será a estrutura da nova unidade de saúde.
14: Esse hospital, que já está atuando, já tem paciente internado, vai ter 198 leitos. Desses 198 leitos, 55 serão de terapia intensiva. Nós teremos todas as principais especialidades clínicas, cirúrgicas, pediátricas.
13: O governo do Brasil vai investir 341 milhões de reais por ano no hospital universitário, além de 85 milhões de reais para a compra de equipamentos e mobiliários médico-hospitalares. Durante a inauguração, o presidente Lula falou sobre a importância de investimentos para a saúde e educação.
15: Nós estamos criando 40 e poucos hospitais universitários, e nós estamos fazendo mais investimento do que já foi feito em qualquer momento da história desse país, da saúde, por uma simples razão. Por uma simples razão, a Constituição brasileira diz que todos nós somos iguais perante a lei. Então o povo pobre tem que ter direito à mesma médica que o presidente da República tem.
13: Pela manhã, em Minas Gerais, Lula também anunciou investimentos para o Hospital Luxemburgo, em Belo Horizonte, referência no tratamento contra o câncer. A unidade, que pertence ao Instituto Mário Pena, passou a atender 100% pelo SUS e recebeu investimentos de 89 milhões e 300 mil reais, além de um acelerador linear para radioterapia e um equipamento de cirurgia robótica pelo Agora Tem Especialistas. O programa, que tem como principal objetivo reduzir fila de espera na saúde a partir de consultas, cirurgias e equipamentos, como ressaltou o ministro da Saúde, Alexandre Padilha.
16: E eu, para resumir o que é o Agora Tem Especialistas, ele é exatamente o que nós estamos vendo aqui. É a maior mobilização da história do SUS, tanto da rede pública quanto da rede privada do nosso país, para que a gente reduza o tempo que as pessoas esperam nas filas do SUS para fazer uma cirurgia, um exame, para começar o tratamento do câncer.
13: Em Divinópolis também foram entregues veículos para transporte de pacientes pelo novo PAC Saúde e pelo programa Caminhos da Saúde. Em Minas Gerais, já foram selecionados 314 veículos entre vans, micro-ônibus e ambulâncias com investimentos superiores a 127 milhões de reais. De Divinópolis, em Minas Gerais, Luciana Colares de Holanda.
2: E o governo do Brasil também está investindo para promover o cuidado, fortalecer a assistência e reduzir riscos no Sistema Único de Saúde.
1: Para isso, foi criada a Política Nacional de Qualidade e Segurança do Paciente, com o objetivo de dar mais qualidade no atendimento aos pacientes.
17: Segurança, qualidade e acolhimento no atendimento à saúde. Para reforçar esse cuidado no SUS, o governo do Brasil instituiu a Política Nacional de Qualidade e Segurança do Paciente. A medida busca prevenir falhas, aprimorar a comunicação entre as equipes e oferecer uma assistência cada vez mais segura e humanizada, explica Luísa Bezerra Frazão, coordenadora geral de atenção hospitalar do Ministério da Saúde.
18: A gente traz o paciente como centro do cuidado. Esse é o maior ganho que a política ela faz menção, né, que o paciente, além dos direitos, ele tem deveres e ele deve ser olhado nas suas peculiaridades, na sua individualidade.
17: Entre as ações prioritárias estão a identificação correta do paciente, a prevenção de infecções, o uso seguro de medicamentos e a melhoria da comunicação entre as equipes de saúde. A política também incentiva o monitoramento de falhas para que os erros sejam compreendidos e não voltem a acontecer. A médica Cláudia Mello, do Núcleo Estadual de Gestão Estratégica de Segurança do Paciente do Rio de Janeiro, destaca a tecnologia no processo de cuidados.
19: Com a vinda da tecnologia, do avanço, da melhoria dos cuidados, essa reorganização teve que ser feita. É ampliar o engajamento do paciente no seu cuidado. Esse é o principal modelo que a gente quer desde sempre. O paciente entender que ele é o dono do seu cuidado, que ele tem que participar, se envolver na sua rotina de atendimento.
17: A implementação dessa política vai atender ações estratégicas a diferentes contextos de atenção à saúde, incluindo a atenção primária, atenção hospitalar, os serviços de urgência e emergência e a atenção domiciliar. Reportagem Pablo Mundim.
2: Uma medida provisória assinada hoje pelo presidente Lula e será um passo a mais para a redução das filas por liberação de benefícios do INSS.
1: Ela reduz de 45 para 30 dias o prazo para a inclusão de processos administrativos e serviços no programa de gerenciamento de benefícios.
20: O governo federal reduziu de 45 para 30 dias o prazo para acelerar a análise de processos acumulados no INSS. Agora, os pedidos parados há pelo menos um mês entram direto no Programa de Gerenciamento de Benefícios. O PGB prevê o pagamento de bônus para os servidores do INSS por análises extras que eles realizarem além da sua capacidade ordinária. A medida não gera custos adicionais para os cofres públicos. A presidente do INSS, Ana Cristina Silveira, explica as vantagens da nova regra.
21: Com a norma publicada pelo governo do Brasil, os processos que estiverem há mais de 30 dias aguardando análise poderão ser incluídos no PGB, programa que reforça nossa capacidade de atendimento. Estamos utilizando os recursos já previstos para tornar o atendimento mais ágil, reduzir o tempo de espera e garantir que os direitos da população sejam reconhecidos com mais eficiência.
20: Com a mudança, a expectativa do governo é beneficiar de imediato mais de 100 mil cidadãos que aguardam uma resposta da Previdência Social. A nova regra já está em vigor em todo o país. Reportagem Pedro Sardinha.
2: 25 milhões de brasileiros têm usado plataformas ilegais de apostas online, as chamadas bets, e um quarto deles jogam nelas todos os dias.
1: Para conter o avanço desse mercado irregular, foi assinado hoje pelo presidente Lula um decreto que garante o bloqueio de recursos financeiros dessas empresas.
2: E destina recursos a ações de prevenção e combate à criminalidade. Um decreto assinado nesta sexta-feira pelo presidente Lula aumenta a rigidez contra o mercado de apostas ilegais, garantindo mais efetividade no bloqueio de bens e recursos de agentes que operam fora da lei. De acordo com o ministro da Fazenda, Dario Durigan, ao identificar apostas ilegais, a Secretaria de Prêmios e Apostas vai notificar as instituições financeiras para que bloqueiem em até 24 horas os valores existentes e interrompam novas transações.
0: A partir de agora, com o decreto do presidente regulamentando a lei antifacção, uma notificação, um auto, um novo documento que vai ser apurado pela SPA, vai ser enviado diretamente aos bancos e às instituições financeiras, com ciência do Banco Central. A obrigação legal passa a valer e a instituição financeira tem que bloquear todas as contas que ela tiver identificado por onde passou recurso dessas bets ilegais.
2: Cumprido o devido processo, os recursos bloqueados serão destinados ao Fundo Nacional de Segurança Pública, contribuindo para o financiamento de ações de prevenção e combate à criminalidade. Segundo o Ministério da Justiça e Segurança Pública, as bets ilegais representam entre 41% e 51% das plataformas que operam na legalidade. Ao todo, 25 milhões de brasileiros apostam nessas plataformas, sendo que um a cada quatro deles aposta todos os dias. Por isso, o ministro da pasta, Wellington César Lima e Silva, considera importante a iniciativa de conter as ações criminosas em sites ilegais.
4: Não é trivial esse esforço que o governo federal faz, antes, pelo contrário, ele é muito robusto e complementar de tantas outras iniciativas que estão sendo adotadas. Esse é um largo passo nesse combate às bets ilegais.
2: Desde outubro de 2024, o governo do Brasil vem desenvolvendo medidas para combater o jogo ilegal e o endividamento das famílias. Uma delas foi a exclusão dos beneficiários de programas sociais dessas plataformas. Além disso, o Ministério da Fazenda criou o botão de autoexclusão, em que o próprio cidadão pede voluntariamente para ser excluído de qualquer cadastro de casas de apostas. Quase 700 mil pessoas já utilizaram a ferramenta. Em outra frente, cerca de 50 mil sites ilegais já foram bloqueados pela Anatel. 780 perfis e 306 publicações que promoviam apostas irregulares, além de 190 aplicativos não autorizados, foram retirados do ar. Reportagem Graziele Bezerra.
1: Pequenos negócios já renegociaram mais de 15 bilhões de reais por meio do novo Desenrola Brasil, programa de renegociação de dívidas do governo federal.
2: Além das empresas, o programa também tem modalidades voltadas para pessoas físicas e produtores rurais.
1: Considerando todas elas, o novo Desenrola Brasil já contabiliza mais de 1 milhão de operações contratadas.
2: As renegociações de dívidas envolvem descontos de até 90%, juros reduzidos e a possibilidade de uso do FGTS para quitação de débitos de pessoas físicas.
1: O ministro do Empreendedorismo, da Microempresa e da Empresa de Pequeno Porte, Paulo Pereira, destaca os principais resultados alcançados em menos de 2 meses.
22: São mais de 1 milhão de dívidas que foram negociadas, mais de 18 bilhões de reais emprestados, o que fez com que 912 mil operações de pessoas físicas fossem resolvidas pelo Desenrola. Quando a gente olha para as pessoas jurídicas, os números também são incríveis, são mais de 120 mil operações, 15 bilhões de reais emprestados para que as empresas saiam da dívida cara, dos juros altos, da negativação e possam limpar os seus nomes, investir e contratar mais.
2: 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Após 15 anos da primeira Conferência Nacional de Arquivos, o Brasil volta a discutir o papel estratégico da preservação documental.
1: A conferência já realizou encontros em quase todos os estados e discute as propostas para uma nova política para o setor.
23: Os debates envolvem temas como preservação digital, acesso à informação,
17: proteção de dados e os desafios das novas tecnologias para a memória pública. Os debates também abordam capítulos importantes da história brasileira, como acesso a documentos sobre a escravização da população negra, a preservação dos arquivos da ditadura militar e ações voltadas à memória e à reparação histórica. Temas que reforçam o papel dos arquivos na garantia do direito à verdade e à construção da cidadania, disse a ministra da Gestão e da Inovação em Serviços Públicos, Esther Dweck.
5: Arquivos são estruturas fundamentais para garantir direitos no presente e construir perspectivas de futuro. São infraestruturas estratégicas de informação, indispensáveis ao funcionamento do Estado, voltado para a sua sociedade e especialmente ao fortalecimento da democracia.
17: O debate percorreu 24 estados e mobilizou mais de 2.500 participantes de todo o país. Agora, 500 delegados e convidados vão construir propostas para orientar as políticas públicas do setor. Reportagem Pablo Mundim.
2: E essas foram as notícias do Governo do Brasil.
1: Uma realização da Secretaria de Comunicação Social da Presidência da República.
2: Com produção da empresa Brasil de Comunicação.
1: Fique agora com as notícias do Poder Judiciário e do Congresso Nacional. Boa noite, bom fim de semana.
2: A gente volta na segunda. Boa noite.
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23: STF vai julgar a validade do sistema de cotas em processo seletivo interno da universidade.
24: STJ decide que pagamento de dívida que motivou a ação de despejo não impede rescisão de contrato de aluguel por atrasos durante o processo.
23: Eleições 2026. 7 estados já solicitaram apoio das Forças Armadas para a atuação no primeiro turno.
24: Boa noite, eu sou Marcela Luiza.
23: Eu sou Walter Lima.
24: Supremo Tribunal Federal vai decidir se é constitucional a aplicação do sistema de cotas em processo seletivo interno de universidade quando os candidatos já se submeteram à ação afirmativa para ingressar na instituição.
23: A tese a ser definida pelo STF deverá ser aplicada aos casos semelhantes em todo o país. Marcelo Della Libera.
25: Ao se manifestar pela repercussão geral do tema, o presidente do Supremo Tribunal Federal, ministro Edson Fachin, ressaltou que em diversos precedentes, a corte decidiu que a política de cotas é um instrumento legítimo de concretização da igualdade material. O caso em exame, contudo, apresenta contornos ampliados sobre o tema, pois consiste em definir se a extensão da ação afirmativa aos processos seletivos internos destinados à progressão acadêmica é indispensável à preservação do princípio da igualdade material.
24: Diante de ação de despejo por falta de pagamento, inquilino pode quitar dívida e assim manter o contrato.
23: Mas para o STJ, se houver atrasos reiterados ao longo do processo, pode haver a rescisão. A ministra Nancy Andrighi foi a relatora. Fátima Uchoa.
26: Uma ação de despejo foi julgada improcedente pelo fato de os débitos terem sido quitados antes da citação. Já o Tribunal de Justiça do Distrito Federal reconheceu que o inquilino manteve inadimplência reiterada, pagando com atraso os aluguéis vencidos ao longo do processo. No STJ, a terceira turma manteve esse acórdão, considerando que a possibilidade de quitar a dívida e impedir o despejo é uma chance que a lei dá ao inquilino de boa fé e não deve servir como meio para proteger a inadimplência contínua.
24: 7 estados já solicitaram apoio das Forças Armadas para atuação no primeiro turno das eleições.
23: O anúncio foi feito por Murilo Salmito, secretário-geral da presidência do TSE. Fábio Ruas.
27: Os pedidos ainda precisam ser aprovados pelo plenário do TSE para então serem encaminhados à presidência da República. Desde 1994, as Forças Armadas transportam urnas e equipamentos para as eleições, além de ajudar no deslocamento de servidores da Justiça Eleitoral. O objetivo é garantir o voto de quem mora em locais de difícil acesso.
24: A segunda etapa da itinerância Cidadania Aqui com Você começa amanhã na comunidade indígena Espírito Santo, em Oiapoque, no Amapá.
23: A iniciativa é do Conselho Superior da Justiça do Trabalho, Rafael Silva.
28: Depois de passar 2 dias na aldeia Manga, a itinerância Cidadania Aqui com Você foi
3: para a aldeia Espírito Santo para oferecer os serviços ao longo do fim de semana. As equipes que ficarão no local esses dias montaram hoje mesmo a estrutura, porque amanhã, logo cedo, o mutirão começa o atendimento aos indígenas. Eles vão ter acesso de graça desde a emissão de documentos, concessão de benefícios sociais, soluções de questões trabalhistas, até capacitações e atendimento de saúde. Os atendimentos vão das 8 da manhã às 6 da tarde.
24: 6 pessoas são condenadas por desvio de mais de R$800 mil de verbas do SUS.
8: A ação foi movida pelo MPF. Vanessa Pereira.
9: Segundo a sentença, os réus faziam parte de um esquema criminoso de desvio de recursos públicos do SUS no município de Barra do Piraí, no Rio de Janeiro. Investigações mostraram que o grupo realizava transferências irregulares de verba do Fundo Municipal de Saúde para contas bancárias de terceiros e empresas, sem a realização de um processo formal de ordenação de despesas ou justificativa administrativa. Os 6 envolvidos foram condenados por peculato e crimes de responsabilidade, com penas que variam entre 6 e 19 anos de prisão, além de multas individuais, ressarcimento dos valores desviados e perda do cargo público. Ainda cabe recurso da decisão.
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24: Uma boa noite.
8: Bom fim de semana e até segunda-feira.
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25: Eu sou Ricardo Nakaoka e estes são os destaques de hoje do Jornal do Senado, que começa agora. Sancionado o piso salarial de R$ 5.130 para professores da educação básica. Proposta garante exame para diagnóstico do autismo no SUS. Regulamentação da profissão de cuidador de pessoa com deficiência vai a plenário. Boa noite. Mais de 2 milhões de professores da educação básica terão um novo piso salarial a partir desse ano. O governo sancionou o reajuste para R$ 5.130, um aumento de 5,4%. A nova lei também cria uma regra permanente para a correção anual dos valores, com base na inflação e no crescimento das receitas do Fundeb. Relatora da proposta, a senadora professora Dorinha Seabra, afirma que a medida traz mais previsibilidade para gestores e professores e reforça a valorização de uma carreira essencial para a qualidade da educação no país.
11: O piso do professor, ele é a primeira estrutura de valorização e de organização da carreira. A partir do piso que as carreiras podem e devem se organizar. Não tem educação pública de qualidade se nós não tivermos professores e professores bem valorizados e respeitados.
25: E muitas vezes, estudantes com altas habilidades ou superdotação enfrentam dificuldades para ter suas necessidades educacionais reconhecidas e atendidas. Para garantir mais inclusão e desenvolvimento desses talentos, foi sancionada a Política Nacional voltada a esse público. Os detalhes com a repórter Patrícia Oliveira.
12: A Política Nacional para Estudantes com Altas Habilidades ou Superdotação apoia a identificação precoce e o desenvolvimento dos alunos no sistema educacional brasileiro. A lei cria também um cadastro nacional desses estudantes e prevê estratégias como o enriquecimento curricular, aceleração parcial em áreas específicas do conhecimento e a aceleração integral da trajetória escolar, de acordo com as necessidades de cada aluno. O texto relatado pela senadora professora Dorinha Seabra, do União do Tocantins, também prevê a formação especializada de profissionais da educação para receber esses estudantes.
14: Essa é uma forma de garantir e respeitar as diferenças para que elas não se tornem barreiras para que essas crianças e jovens permaneçam nas nossas escolas.
12: A nova lei autoriza ainda a criação de centros de referência especializados para apoiar estudantes, famílias e professores.
0: Identificar o transtorno do espectro autista nos primeiros anos de vida pode fazer diferença no desenvolvimento e na qualidade de vida das crianças. Para ampliar o acesso ao diagnóstico precoce, avançou no Senado um projeto que obriga o SUS a oferecer exames específicos. A proposta obriga o SUS a oferecer, de forma integral e prioritária, exames especializados para identificar o transtorno do espectro autista. Entre eles estão BERA, exame que avalia como os estímulos sonoros são transmitidos pelo nervo auditivo até o tronco cerebral, a ressonância magnética e o eletroencefalograma, além de avaliações clínicas multiprofissionais. A proposta busca reduzir as barreiras de acesso ao diagnóstico, garantir intervenções mais cedo e fortalecer a inclusão e o desenvolvimento de crianças, adolescentes e demais pessoas com TEA. A senadora Damaris Alves, do Republicanos do Distrito Federal, leu o relatório favorável do senador Flávio Arnes, do PSB do Paraná, destacando as vantagens para a população. O projeto foi apresentado por Flávio Bolsonaro, do PL do Rio de Janeiro, e agora segue para a votação final na Comissão de Assuntos Sociais.
13: A relação entre diagnóstico precoce e proteção do paciente é evidente, pois a identificação rápida funciona como defesa contra negligências e formas de violência institucional.
0: E seguiu para o plenário do Senado, com pedido de urgência para a votação, o projeto que regulamenta a profissão de cuidador de pessoa com deficiência. A proposta recebeu o aval da Comissão de Assuntos Sociais. Repórter Marcela Diniz.
15: De acordo com o projeto aprovado na Comissão de Assuntos Sociais, o cuidado profissional de pessoa com deficiência deve ser feito por maior de 18 anos, sem antecedentes criminais e com assistência integral, o que inclui atenção à saúde, alimentação, higiene pessoal, recreação, ao lazer e à cultura. A violação de direito ou garantia configura hipótese de demissão por justa causa. Para a relatora da proposta, a senadora Damaris Alves, do Republicanos do Distrito Federal, a atual falta de regras mínimas para o desenvolvimento da atividade, além de expor as pessoas com deficiência a riscos concretos de negligência, abuso ou violação de direitos, contribui para a invisibilidade e, consequente, desvalorização dos cuidadores.
16: É fundamental para a inclusão desses profissionais e dos serviços que eles prestam na estruturação dos serviços de saúde, cuja relevância se acha em evidente expansão e que deve absorver parcela cada vez mais expressiva da população economicamente ativa nos próximos anos.
15: O projeto que regulamenta a profissão de cuidador de pessoa com deficiência é de iniciativa da deputada Laura Carneiro, do PSD do Rio de Janeiro, e seguiu com pedido de urgência para a votação no plenário.
0: O Senado deve iniciar a análise de um projeto que garante o pagamento de seguro-desemprego na entressafra do açaí para trabalhadores portuários avulsos que tenham como profissão principal a movimentação de cargas desse fruto em portos da Amazônia Legal. O benefício de um salário mínimo será devido por 3 meses no período entre o fim de uma colheita e o início da próxima. Os detalhes com o repórter Alexandre Campos.
18: Pelo projeto, o benefício será pago apenas para quem comprovar o exercício da atividade e for registrado no órgão gestor de mão de obra, uma espécie de associação dos portuários avulsos. Não terá direito quem já receber seguro-desemprego referente a outra atividade, pescador artesanal inclusive, ou benefício previdenciário ou de prestação continuada, exceto pensão por morte e auxílio-acidente. Autor da proposta, o senador Randolph Rodrigues, do PT do Amapá, citou a importância da cadeia do açaí nos estados da Amazônia Legal, inclusive na geração de renda.
19: O açaí é um dos principais produtos da Amazônia, é um dos principais produtos do Amapá. O Amapá, em especial, é o principal exportador, um dos principais exportadores de açaí do país, e é onde tem, já por estudos da Embrapa, o açaí com melhor qualidade, maior diversidade de cultura. Como temos safras entre safras e açaí, é essa a necessidade desse projeto que apresentamos.
18: O projeto ainda prevê o cruzamento de informações de bancos de dados de órgãos públicos federais para verificação dos requisitos de concessão e manutenção do benefício. O pagamento será cancelado se identificada fraude ou recebimento de renda que impeça sua acumulação.
0: E com a alta do preço dos combustíveis, agravada pelos conflitos no Oriente Médio, o governo federal liberou uma nova ajuda ao setor aéreo. Uma medida provisória, que agora será analisada pelo Congresso Nacional, garante até R$ 8 bilhões em empréstimos para as companhias aéreas nacionais, com recursos do Fundo Nacional de Aviação Civil. A expectativa é reduzir o impacto dos custos operacionais e preservar a oferta de voos. O financiamento terá juros de 4% ao ano e prazo de pagamento de até 5 anos. A medida ainda precisa ser analisada pelo Congresso Nacional no prazo de 120 dias. Se for aprovada, o texto será convertido em lei.
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0: Com edição de Paula Groba e trabalhos técnicos de João Lira, o Jornal do Senado fica por aqui. Acompanhe agora as notícias do Tribunal de Contas da União e da Câmara dos Deputados. Boa noite e um bom fim de semana.
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4: O Tribunal de Contas da União avaliou as ações do governo para combater golpes digitais que utilizam a identidade de órgãos públicos. São fraudes em que criminosos se passam por instituições públicas para enganar cidadãos por e-mail, aplicativos de mensagens e outros canais digitais. A auditoria apontou falta de coordenação entre as organizações responsáveis pela prevenção e resposta aos crimes. Para o TCU, não existe uma estratégia integrada para enfrentar o problema e proteger a população. Isso dificulta a identificação de riscos e pode aumentar a exposição da população a golpes. O tribunal fez recomendações para melhorar a articulação e ampliar as ações de prevenção e conscientização. Saiba mais em tcu.gov.br.
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5: Câmara cria política para pessoas com transtorno do neurodesenvolvimento.
17: Plenário dispensa licitação para SUS comprar medicamentos da Hemobras.
5: Deputados aprovam a regulamentação da profissão do psicopedagogo.
17: Boa noite. Os deputados aprovaram um projeto de lei que regulamenta o exercício profissional da psicopedagogia. A repórter Luciana Vieira tem os detalhes da proposta.
20: Uma proposta aprovada pela Comissão de Constituição e Justiça da Câmara regulamenta o exercício profissional da atividade de psicopedagogia em todo o território nacional. De acordo com a proposta, poderão exercer a atividade os titulares de diploma de graduação em psicopedagogia ou aqueles formados em pedagogia, psicologia, fonoaudiologia e licenciaturas que concluírem especialização na área com carga mínima de 600 horas ou 80% da carga prevista no prazo de até 60 meses após a publicação da lei. Também ficam autorizados profissionais com qualquer graduação que tenham concluído especialização em psicopedagogia de no mínimo 360 horas antes da publicação da norma, além de pessoas que comprovarem atuação na área por pelo menos um ano, desde que obtenham graduação ou especialização.

0: matriculados antes da entrada em vigor da lei. O texto aprovado detalha as funções do psicopedagogo em diferentes contextos. Em instituições educacionais, o profissional poderá atuar no enfrentamento de problemas de aprendizagem, colaborar com a formulação de políticas e orientações pedagógicas, apoiar processos de inclusão de estudantes com deficiência ou dificuldades de aprendizagem e desenvolver ações preventivas. Em ambientes clínicos, consultórios e hospitais, caberá ao psicopedagogo realizar diagnóstico de dificuldades de aprendizagem, intervir e acompanhar indivíduos com essas dificuldades, aplicar métodos e instrumentos específicos, prestar consultoria, elaborar relatórios e orientar cursos e serviços na área. O texto também prevê o encaminhamento a outros profissionais quando necessário. A proposta estabelece ainda que o psicopedagogo deve manter sigilo sobre informações obtidas no exercício da atividade. O compartilhamento de dados só poderá ocorrer com outros profissionais envolvidos no atendimento e igualmente submetidos ao sigilo. O descumprimento dessa regra poderá resultar em sanções civis e penais. Durante a votação, o deputado Patrus Ananias, do PT de Minas Gerais, disse que a psicopedagogia é o encontro da educação com a psicologia.
1: Então, de uma forma amorosa, de uma forma pedagógica, as nossas professoras, os nossos professores, devidamente capacitados na formação da psicopedagogia, podem trabalhar essas duas dimensões da educação, do aprendizado, da abertura do conhecimento para novos horizontes e novas possibilidades, mas também do autoconhecimento da criança, do jovem, voltando para si mesmo, para se melhor conhecer e assim melhor conhecendo, tenham mais consciência para alargar e aprofundar os seus conhecimentos.
0: O projeto que regulamenta o exercício profissional da atividade de psicopedagogia já pode seguir para a análise do Senado, a menos que haja recurso para a votação antes pelo plenário da Câmara. Da Rádio Câmara de Brasília, com informações de Paula Bittar, Luciana Vieira.
2: Agricultura.
3: Evair Vieira de Mello, do Republicanos do Espírito Santo, defende a renegociação das dívidas dos produtores rurais. Na avaliação do deputado, a proposta busca garantir condições para a continuidade da produção agropecuária e o abastecimento de alimentos no país.
4: Evair Vieira de Mello também questiona a política de gastos do governo e afirma que despesas com viagens e diárias impactam muito as contas públicas. Para ele, o executivo deveria priorizar o controle de gastos em vez de atribuir ao Congresso a responsabilidade pelos desafios fiscais.
2: Meio ambiente.
3: Milton Tato, do PT de São Paulo, registra a campanha Junho Verde como um importante debate para conscientização ambiental. Para ele, a redução do desmatamento e a transição para fontes de energia mais limpas são importantes para enfrentar os desafios ambientais da atualidade.
4: Milton Tato também ressalta o papel do Brasil nas discussões internacionais sobre desenvolvimento sustentável. De acordo com o parlamentar, o Congresso deve priorizar pautas que conciliem a redução do efeito estufa e a melhoria da qualidade de vida da população.
2: Desenvolvimento regional.
3: Hildo Rocha, do MDB do Maranhão, questiona a seleção de moradias financiadas pelo Fundo de Desenvolvimento Social e pelo Minha Casa Minha Vida Rural. Segundo o parlamentar, falta transparência na distribuição das unidades habitacionais.
4: Hildo Rocha pretende convocar o ministério responsável pelo PAC para prestar esclarecimentos na Câmara. Ele também levanta dúvidas sobre a distribuição dos recursos, os critérios adotados e a viabilidade financeira dos empreendimentos selecionados.
2: Homenagem.
3: Câmara aprovou o projeto que cria o título de Cidade Amiga do Idoso. O repórter Marcelo Lacher traz mais informações sobre a proposta.
5: O plenário da Câmara aprovou o projeto, já analisado pelo Senado, que cria o título de Cidade Amiga do Idoso para os municípios que adotarem iniciativas para garantir um tratamento digno às pessoas idosas. Para concorrer ao título, a cidade deverá demonstrar que tem programas ou políticas públicas que estimulem a inclusão social, cultural e política dessa população. Essas políticas deverão beneficiar idosos em áreas como transporte, moradia,

0: participação social, emprego, comunicação e informação. O título Cidade Amiga do Idoso será conferido por um conselho composto por representantes dos governos federal, estaduais, distrital e municipais, bem como das entidades representativas da população idosa. O título terá validade de 3 anos. Depois disso, as políticas adotadas e os compromissos assumidos serão reavaliados. O autor da proposta, deputado Pompeu de Matos, do PDT do Rio Grande do Sul, diz que o título estimula os municípios a adotarem políticas para acolher e dar mais qualidade de vida a essa população.
1: Ele busca proteger, reconhecer, apoiar, acolher os nossos idosos, que são, na verdade, os trabalhadores de ontem, que carregaram cada cidade do meu Rio Grande nos braços, carregaram cada estado desse país e hoje são aposentados, mal remunerados, são idosos desrespeitados, desvalorizados, mal acolhidos.
0: O projeto que cria o título Cidade Amigo do Idoso para os municípios que adotarem políticas em favor da população idosa seguiu para a sanção presidencial e já pode virar lei. Da Rádio Câmara de Brasília, com informações de Antônio Vital, Marcelo Larcher.
2: Transportes. Eduardo Bismarck, do PV, comemora a decisão da Agência Reguladora do Estado do Ceará de autorizar novas empresas a operar linhas de ônibus nas macro-regiões do Litoral Leste e do Vale do Jaguaribe. Ele avalia que a mudança deve melhorar a segurança e a regularidade das viagens.
3: Eduardo Bismarck relata que moradores das duas macro-regiões enfrentavam panes frequentes e longas esperas durante deslocamentos de ônibus. Ele cita Beberibe, Aracati, Limoeiro do Norte, Icapuí, entre outros municípios atendidos pela nova etapa da operação.
2: Cobalcini, do MDB, cobra da NTT a revisão do projeto de concessão de rodovias federais em Santa Catarina. O deputado considera insuficiente a previsão de cerca de 80 quilômetros de duplicação nos dois lotes previstos com contratos de 30 anos.
3: Cobalcini afirma que Santa Catarina depende dessas estradas para o escoamento de produtos da região oeste do estado até os portos. Ele defende a duplicação de trechos estratégicos das BRs 282 e 470, além de melhorias na BR 153 para atender a região do Alto Uruguai.
2: Saúde. A Câmara aprovou proposta que permite que o SUS adquira sem licitação medicamentos feitos pela Hemobras. O repórter Antônio Vital acompanhou a votação.
4: A Câmara dos Deputados aprovou o projeto que permite a contratação direta, sem licitação, para compra de medicamentos hemoderivados ou produzidos por biotecnologia para pacientes do Sistema Único de Saúde. O projeto, apresentado pelo deputado Jorge Sola, do PT da Bahia, não exige licitação quando os medicamentos forem produzidos por instituição pública que seja o único fornecedor desse tipo de produto no país. No Brasil, a única empresa pública do setor é a Hemobras, como é conhecida a empresa brasileira de hemoderivados e biotecnologia, vinculada ao Ministério da Saúde. A empresa processa o plasma doado nos hemocentros para fabricar medicamentos para o Sistema Único de Saúde. Ela produz hemoderivados, que são medicamentos feitos a partir do plasma do sangue humano e usados no tratamento de doenças como hemofilia. Produz ainda medicamentos biotecnológicos, obtidos por meio de engenharia genética, como o chamado fator 8, usado em pacientes com hemofilia A. Medicamentos produzidos por biotecnologia também são usados no tratamento de alguns tipos de câncer e doenças autoimunes. O projeto recebeu parecer favorável do relator, deputado Clodoaldo Magalhães, do PV de Pernambuco, mas foi criticado em plenário por deputados do Novo e do Missão. Para o deputado Gilson Marques, do Novo de Santa Catarina, dispensar licitação para produtos de biotecnologia feitos pela Hemobras prejudica a concorrência e pode encarecer os custos.
5: Com relação aos hemoderivados, de fato, a Hemobras já produz quase que 100% dos medicamentos desse estilo. No entanto, os produtos biotecnológicos é uma ampla gama que vai poder ter quase que um monopólio da Hemobras e, obviamente, isso é negativo. Não faz sentido ter esse monopólio forçado com dispensa de licitação de uma única empresa. Vai quebrar todo o mercado que trata e que produz esse tipo de serviço. É inacreditável.
4: O autor da proposta, Jorge Sola, defendeu a preferência para a Hemobras e a produção nacional de medicamentos usados no tratamento de diversas doenças.
6: Existem duas tecnologias que a Hemobras utiliza. Uma é o fracionamento do plasma. Para o fator 8, que é usado em pacientes hemofílicos, o fracionamento do plasma, presidente, não é suficiente. Por isso foi criada uma segunda planta de biotecnologia, de engenharia genética, que não pode acontecer é obrigar um processo licitatório onde qualquer empresa de outro país pode querer concorrer quando nós investimos muito para ter capacidade de produção nacional.
4: O projeto que permite a contratação direta, sem licitação, para compra de medicamentos hemoderivados ou produzidos por biotecnologia por instituições públicas, agora será analisado no Senado. Da Rádio Câmara, de Brasília, com informações de Daniele Lessa, Antônio Vital.
7: Segurança Pública.
3: Carla Dixon, do PL, critica a situação da segurança pública no Rio Grande do Norte e cobra ações do governo estadual. Ela ressalta que o aumento dos casos de violência e a atuação de facções criminosas tem gerado um clima permanente de medo e insegurança para a população.
2: Carla Dixon também registra o atentado contra o vereador Cabo Davidson, em Mossoró, durante uma transmissão ao vivo. A deputada lembra que o ataque deixou o vereador ferido e provocou a morte de seu assessor, num episódio que, segundo ela, deixa evidente o avanço da criminalidade no estado.
3: Lingo Portela, do PL de Minas Gerais, critica a forma como o governo federal apresentou a possibilidade de usar agências dos Correios para a devolução de celulares roubados. Para ele, a justificativa sobre eventual receio de atendimento em delegacias desvaloriza o trabalho da Polícia Civil.
2: Lincoln Portela defende a atuação de delegados e profissionais da segurança pública na investigação e recuperação de bens roubados. O parlamentar afirma que o executivo deve fortalecer...

0: as pessoas envolvidas no caso, independentemente da posição política. A parlamentar também exalta ações do governo federal de combate à corrupção e de fortalecimento dos instrumentos de fiscalização e controle.
1: Adriana Ventura, do Novo de São Paulo, cobra investigação sobre denúncias de corrupção veiculadas pela imprensa que envolvem membros do Congresso Nacional. Na avaliação da deputada, falta coragem a muitos parlamentares na hora de fiscalizar seus pares.
0: Adriana Ventura também defende o avanço da proposta que acaba com o foro privilegiado para autoridades. De acordo com a legisladora, a medida contribui para fortalecer a igualdade perante a lei e aumentar a confiança da população nas instituições públicas.
1: Maurício Marcon, do PL do Rio Grande do Sul, critica decisões e investigações em tramitação no Supremo Tribunal Federal sobre membros de oposição ao governo federal. O parlamentar acredita que há tratamento desigual em casos analisados pela corte.
0: Maurício Marcon também cobra o aprofundamento das investigações relacionadas ao Banco Master. Segundo o deputado, é necessário esclarecer vínculos entre políticos, autoridades e pessoas citadas nas investigações para garantir transparência e responsabilização dos envolvidos.
2: Votação.
1: O plenário da Câmara ampliou direitos para as pessoas com transtorno do neurodesenvolvimento. Os detalhes com a repórter Cibele Comanetti.
3: A Câmara dos Deputados aprovou o projeto que cria uma política nacional voltada para as pessoas diagnosticadas com transtornos do neurodesenvolvimento, com medidas nas áreas de saúde, educação e inclusão social. Os chamados transtornos do neurodesenvolvimento incluem, entre outros, o transtorno do déficit de atenção com hiperatividade, o TDAH, o transtorno do espectro autista, o TEA, e a dislexia. A proposta admite a equiparação dessas pessoas à condição de pessoa com deficiência, desde que haja avaliação biopsicossocial feita por equipe multiprofissional. Essa análise vai considerar se as limitações, junto com as barreiras do ambiente, dificultam a participação plena desses indivíduos na sociedade. O projeto inicial, apresentado pelos deputados Alex Manente, do Cidadania de São Paulo, Anne Ortiz, do PP do Rio Grande do Sul, e Amon Mandel, do Republicanos do Amazonas, se concentrava em ações para pessoas com TDAH, o que foi ampliado pela relatora, deputada Andréia Siqueira, do PSB do Pará. Segundo ela, a proposta organiza políticas públicas já existentes, criando uma base legal mais clara para o atendimento dessas pessoas. O deputado Alex Manente, um dos autores, disse que a proposta amplia direitos.
4: Nós aprovamos aqui uma medida que visa garantir os direitos das pessoas que têm o transtorno, que é o TDAH, cada vez crescente no Brasil. E nós, com essa matéria, conseguiremos dar vazão, primeiro, à avaliação e o diagnóstico biopsicossocial, que é isso, uma avaliação multiprofissional para garantir os direitos das pessoas que têm esse transtorno.
3: Além da possibilidade de equiparação com pessoas com deficiência, o projeto prevê diagnóstico precoce e acompanhamento contínuo, com atuação integrada dos sistemas de saúde e de educação, acesso a terapias e fornecimento gratuito de medicamentos pelo SUS. Na área educacional, a proposta permite que estudantes com transtornos de aprendizagem, como o TDAH e a dislexia, tenham tempo adicional para fazer as provas. O projeto que amplia os direitos de pessoas com transtornos do neurodesenvolvimento seguiu para análise no Senado. Da Rádio Câmara de Brasília, com informações de Antônio Vital e Daniele Lessa, Cibele Comanetti.
0: Flávio Nogueira, do PT do Piauí, registra a implantação do programa Neuroame pela Prefeitura de Piripiri. O deputado explica que a iniciativa oferece acolhimento, exames e acompanhamentos a crianças que precisam de avaliação especializada para identificar dificuldades no desenvolvimento.
1: Flávio Nogueira informa que o programa atende crianças de primeira e segunda infâncias matriculadas na rede municipal ou acompanhadas pelos serviços públicos de saúde. Ele pontua que a ação contribui para evitar o isolamento, ampliar o acesso a especialistas e enfrentar o preconceito.
0: Termina agora o Jornal Câmara dos Deputados, produzido pela Rádio Câmara, com trabalhos técnicos de Wellington Teles e apresentação de Val Monteiro e Márcia Quilissardi. Uma boa noite para você.
1: A Voz do Brasil está de volta na segunda. Bom final de semana. Boa noite.
2: Você ouviu a Voz do Brasil. Boa noite.

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0: 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Muito boa noite, eu sou Pedro de Lima e a partir de agora você confere aqui na Rádio Cedro FM o programa Show na Noite. Vamos juntos aí, você aqui até as 10 horas. Então aproveite e peça uma música pelo WhatsApp da rádio 49991974572 e acompanhe a programação comigo.
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0: Vamos começar ouvindo o Victor Clay, Desacostumei.

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bom demais. Ouvimos Ana Carolina cantando a música Sua. Também ouvimos Ananda e JP cantando a música 2003. E por primeiro ouvimos Victor Klein, Desacostumei. 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Vamos ouvir agora Lucas Andrade, Te Amo e Ponto.

0: Hora certa, 8 horas e 18 minutos. 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

0: Bom demais, ouvimos Nicolas Germano cantando Beijo Raro. Também ouvimos Brian Bern cantando A Vida é Boa com Você. E por primeiro ouvimos Mar Aberto, Se Fosse Tão Fácil.
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0: Vamos ouvir agora Ananda, Tudo Que Eu Espero de Alguém.

0: Hora certa, 8 horas e 34 minutos. 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
2: Vamos ouvir agora Lagum, Não Vou Mentir.

Bom demais! Ouvimos Pedro Valença, Deixa Eu Cuidar de Você. Também ouvimos Leipold cantando Vê Se Não Me Esquece Mais. E por primeiro ouvimos Lagoon, Não Vou Mentir. 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

0: Hora certa, 8 horas e 47 minutos. 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
3: Vamos ouvir agora a Clarissa cantando Nada Contra.

0: Bom demais, ouvimos Lou Garcia cantando Não Fosse Tão Tarde. Também ouvimos Jovem Dionísio, Pontos de Exclamação. E por primeiro ouvimos Clarissa cantando a música Nada Contra.
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0: Vamos ouvir agora a Vocal Livre, Só o Começo.